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0: 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Bom dia amigo ouvinte, bom dia amiga ouvinte, queridos irmãos, muito bom dia. Uma terça-feira feliz, uma terça-feira de bênçãos para a sua vida. Estamos juntos aqui na Rádio Ondas FM 7 no seu rádio, em toda a região dos lagos. No aplicativo Ondas FM App, no site ondasfm.com.br. Pedindo a Deus que te dê um dia feliz, um dia abençoado. Café com Cristo começando agora. Um programa da Igreja Batista no Braga. Receba nossa oração, o agradecimento. E o nosso carinho terça-feira ao vivo, 4 de agosto de 2026. Vamos juntos até às 8 da manhã. Eu, Leandro França, e a direção do pastor Neemias Lima. O Café com Cristo é uma palavra de fé, amor e esperança. Em destaque, a programação desta quarta-feira, amanhã, na Igreja Batista no Braga. Amanhã tem jornada de oração, iniciando às 7 da manhã. Tem celebração à noite, estamos no mês da juventude, um mês com uma programação muito especial na igreja. Você é o nosso convidado. Aqui o pastor Neemias Lima compartilha aquela palavra abençoadora, a palavra que toca o seu coração. Qual mensagem Deus tem para a sua vida nesta terça-feira? O Café com Cristo também tem professor Adari Lacerda, belos cânticos, belos hinos para adorarmos juntos ao Senhor, e a sua participação via WhatsApp da Rádio Ondas 97401-2957. 97401-2957. É em tua presença, Senhor, que a gente inicia todos os nossos dias, não diferente hoje, junto com os ouvintes no Café com Cristo. Deus te abençoe. Bom dia.
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3: É uma dádiva, é um privilégio estarmos juntos aqui na Rádio Ondas, todos os dias de 7 às 8 da manhã, com a palavra de Deus sendo um instrumento da palavra do Senhor, essa bela porção da palavra que acompanha os nossos ouvintes todas as manhãs aqui na Rádio Ondas. É o Café com Cristo, um programa da Igreja Batista no Braga. Pastor Neemias Lima conosco. Bom dia, Pastor Neemias.
4: Bom dia, meu amigo Leandro França. Que alegria estar com você aqui. Que bênção, que maravilha. Louvado seja o Senhor, são 7:10. Amém. Não é? A temperatura aí já, não é? Hoje 22 graus, Leandro. Ontem, não é? A coisa está esquentando um pouquinho, né, Leandro?
3: Estou de casaco, pastor. Eita, de manhã bate um frio.
4: É verdade, cedinho, né? Mas, Leandro, é interessante que nós estamos no meio do inverno praticamente, não é verdade?
3: Estamos, pastor.
4: É, porque o inverno começa mesmo ali em junho, né? Final 22 de junho, 21 de junho, correto?
3: Eu não atento tanto para as estações do ano.
4: Começou ali. Então nós temos os 30 de julho, temos aí 4 dias de agosto, 34, e temos lá uns 8 dias, 42 dias. Normalmente são 90 dias, né? Aí cada estação 3 meses. Então estamos no meio do inverno. E ontem um solão em Cabo Frio, rapaz, dava praia daquela boa, né, Leandro?
3: Tava bonita a praia, né, pastor? Como sempre.
4: Cabo Frio, então é verão o ano inteiro, né?
3: É. Sempre tem um motivo para a gente visitar a praia.
4: Cabo Frio, Arraial do Cabo, São Pedro da Aldeia, Búzios, Araruama, Rio das Ostras, Iguaba, Saquarema, essa região toda abençoada do Senhor. Um abraço para todos. E olha, Leandro, nós continuamos na igreja. Tem um grupo lá orando agora, sabia?
3: É, pastor.
4: A nossa é Manhã com Deus
3: Manhã
4: Missionária.
3: Manhã com Deus, é bênção.
4: É, começou ontem. Ontem eu estive lá. Hoje eu não estou, mas estarei amanhã, se Deus quiser. Amanhã, coincidindo também, né? Complementando ali, Amanhã com Deus Missionária, acontece a jornada de oração, o dia inteiro, Leandro. Então, é bênção também do Senhor.
3: A partir das 7.
4: 7 da manhã, estamos lá, firmes e fortes. E amanhã tem celebração de noite, se Deus quiser.
3: Quem vai pregar, pastor?
4: Eu vou pregar, se Deus quiser. Estou encerrando a série, eu estou pregando em toda a Bíblia, não é? cada sermão é num livro da Bíblia. Amanhã, se Deus quiser, eu vou pregar sobre quando a profecia confronta a família. Então é o tema de amanhã. E olha, vai ser o antepenúltimo sermão desta série. É, então vai lá amanhã com a gente. É o culto da família, o Ministério da Família que promove este culto. Não é? Dirige e eu vou pregar. É o culto da família. Vai ser bênção do Senhor, Leandro.
3: Amém, pastor. Ali na rua Omar Fontoura, 117, no Braga. Ali fica a igreja.
4: É verdade. Com facilidade, com alegria, nós recebemos todos vocês. Que alegria receber visitantes ali, não é? Pessoas que vão a primeira vez, são muito bem-vindos. Nós louvamos e agradecemos a Deus a vida de cada pessoa, Leandro.
3: Amém, pastor. É o mês da juventude, o mês de agosto, pastor Neemias.
4: Amém. Tem destaque aí, Leandro?
3: Tem gente querida participando conosco.
4: Vamos ver quem fala com a gente.
3: Vamos ouvir as mensagens. Olá, irmão William. Bom dia, querido.
5: Bom dia, meu irmão querido Leandro França. Bom dia, meu amigo pastor Neemias.
4: Bom dia, querido.
5: Bom dia a todos os irmãos do Café com Cristo. Um mês de agosto abençoado para todos. Fica com Deus, meu irmão. Fica com Deus, pastor.
3: Um abraço, William. Deus abençoe. Bom dia, querido. Obrigado sempre por seu carinho conosco.
4: Muito bem. Tem mais gente?
3: Bom dia, Vidinho Porto.
6: Bom dia, meu amigo Leandro França. Bom dia, pastor Neemias. Uma boa terça-feira para nós. É, pastor, só para avisar aí que hoje temos aquele projeto nosso, né? Do Anjo da Madrugada, com aquele culto e aquele jantar, né? A partir das 19h30 na Praça de São Cristóvão, tá? Corte de cabelo, medição de pressão, pressão arterial, né? Distribuição de casacos, de cobertores. Pois é, aquela bênção nossa. E hoje a minha casa está em festa. Eita. Chega as minhas duas gerações. Deve estar quase chegando já. Saiu ontem à noite de BH, estão vindo de ônibus. Né? Hoje a Carolzinha, a minha neta, né? A minha nadadora está chegando em Cabo Frio. Para zoar o plantão. Que ela é
3: muito bom.
6: Bagunça certa.
4: Eita.
6: A casa vai ficar agitada.
4: Ei, que lindo.
3: Criança é muito bom, né, pastor?
4: Eita, que coisa linda, que bênção, maravilha. Aproveite mesmo, meu amigo. O Ilha do Braga também, que falou com a gente primeiro, não foi isso?
3: Foi.
4: Então um abraço também, o Ilha do Braga. Muito prazer, querido. Saudade de você. Tem mais gente, Leandro?
3: Tem sim, pastor Neemias. Um abraço ao Fábio do Vinhateiro. Oi, Fábio.
7: Bom dia, Leandro. Bom dia, pastor Neemias. Mais
4: bom
7: um
4: dia
7: escutando você lá dentro da minha casa, né? Graças a Deus. Leandro, quero mandar um abraço a você, sua mãe, Terezinha Jesus, pastor Neemias.
3: Obrigado.
7: A todos os ouvintes. E aqueles que estão fazendo aniversário hoje. Tem muita gente fazendo aniversário hoje que eu até esqueci. Eu não sei que Júnior Lopes ou Doni Silva, entendeu? Mas meus parabéns aí.
3: Nosso abraço.
7: É, Leandro, mais uma vez nós só temos de agradecer você, a vitória de Deus, Leandro. Em nome de Jesus. É, você é o cara. Deus é muito bom, Leandro.
3: Amém, amém.
7: Aquele abraço. O meu abraço, Abitinho, aí, é. Pra Sérgio, pra todo mundo. Caiçara do Baixo Grande, Ponta da Brosa, Vinhateira. Essa galera. E lá na Rasa, que escuto você, lá em Maria Joaquina. Que ninguém fala em Maria Joaquina. Eu tô aqui desejando a turma de Maria Joaquina a paz do Senhor pra aquela galera lá. Entendeu? Que é abandonado pelo poder público. Aquela paz, aquele amor, aquele carinho, aquele pessoal maravilhoso, Maria Joaquina. Aquele pessoal maravilhoso. Aquele abraço. Pastor, dia 6 é meu aniversário. Gostaria de escutar uma oração bonita da rádio.
3: Dia 6.
7: Eu acho que eu mereço. Pela força que eu faço,
3: merece.
7: Pelo amor que eu tenho pro meu irmão, né? Estou muito cuidando. Hoje eu vou fazer um exame, né? Vou gastar um dinheirão, porque nós não temos. A nossa prefeitura não resolve nada disso. São Pedro Aldeia.
3: Tem que cuidar da saúde mesmo, amigão. Um abraço fraterno e vai ser motivo de alegria que celebrarmos juntos o seu aniversário na próxima quinta-feira, né, Pastor Nemias?
4: É verdade, se Deus quiser. Vamos destacar, sim, com maior alegria. E Deus abençoe vocês aí. Mais algum destaque, Leandro?
3: Um abraço, Flávio. Um abraço, Fábio. Adriano Rodrigues. Oi, amigo Adriano de Praia Linda. Em texto mandou assim, pastor. Bom dia, amigos. A paz do Senhor.
4: Eita, obrigado, querido. Um grande abraço. Deus te abençoe, Adriano. Mais
3: bom
4: alguém?
3: Bom dia, Deus abençoe. Bom dia, Nete Fernandes, amiga. Obrigado sempre por seu carinho. Bom dia, Ana, nossa ouvinte querida aqui no Balneário em São Pedro.
4: Um abraço.
8: Bom dia, Leandrinho. Opa. Bom dia, pastor Neemias. Bom dia especial pra minha mãe, Nilce, que está aqui. Todo dia ela está ligadinha no Café com Cristo.
3: Que bom, que bom.
8: Meus queridos. Uma terça-feira abençoada para vocês.
3: Dia de bênçãos, minha amiga. Um abraço. Abraço a sua mamãe, a Nilce também. Coisa boa receber esse carinho, pastor Neemias Lima.
4: Um grande abraço para todos vocês aí. Deus abençoe rica e poderosamente, Leandro. Tem mais gente, Leandro?
3: Com as participações por hora. Quem quiser mandar o seu recado, 97401-2957, pastor.
4: Eita, um grande abraço para todos vocês. Lembrando que nós somos da Igreja Batista no Braga. Amanhã, não é? Tem Manhã com Deus Missionária logo cedo. Já está acontecendo lá agora, durante o dia. Não é? Começou 7 da manhã. Amanhã com Deus é até 8:15. Depois tem um cafezinho, porque quem quiser sair para o trabalho, né? Quem vai para depois trabalhar, já toma um café lá. Então, ó, vai ser bênção do Senhor. E amanhã é também Amanhã com Deus. E depois emenda com a jornada de oração o dia inteiro, com celebração à noite. Eu vou pregar, se Deus quiser. Leandro, tem mais alguém, Leandro?
3: Pastor, manda um abraço ao Mapinha Júnior, que está sempre conosco, é um grande aliado, um parceirão. Um abraço, Mapinha, e toda a sua família, sua esposa Suziane, o Léo. Deus abençoe. Bom dia a todos.
4: Um grande abraço, amigo. Deus te abençoe, querido, ricamente. Um grande abraço, amigo.
3: Café com Cristo, um programa da Igreja Batista no Braga, agora 7:19, pastor Neemias.
4: Isso, tem mais gente, Leandro?
3: São as participações por hora, querido pastor.
4: Muito bem, Leandro, tá chegando aí então a Dari Lacerda, é isso
3: professor
4: mesmo?
3: Professor Dari.
4: Essa crônica que é uma bênção tremenda, abençoa a vida de todo mundo, a nossa vida, e a gente vai ouvir esse homem de Deus.
9: Zípora, a esposa de Moisés. O encontro de Moisés com Zípora se deu junto ao poço, onde ela e suas irmãs levavam suas ovelhas para tomar água. Moisés estava sentado junto ao poço quando as filhas de Jetro, também chamado Jeruel, foram tirar água para o seu rebanho. E como acontecia quase sempre, foram expulsas por alguns pastores com violência. Moisés então se levantou e as defendeu e deu água a todo o seu gado. Quando chegaram em casa, seu pai, que também era o sacerdote de Midian, ficou admirado de elas terem voltado para casa tão cedo, pois já estava acostumado com o fato de que elas só podiam dar água ao seu rebanho quando todos os pastores fossem embora. Então Zípora, a mais velha, contou ao pai que um egípcio as havia defendido, e desse modo seu gado pôde saciar a sede. Diante disso, como mandava boa hospitalidade, Moisés foi convidado a pousar em sua casa. E ao saber que Moisés não era egípcio, mas hebreu, deu sua filha Zípora em casamento a Moisés. Moisés então, na qualidade de genro de Jetro, passou a morar em sua casa e cuidar de seus rebanhos. Moisés teve 2 filhos com Zípora, Gerson e Eliézer. Mais tarde foram contados entre os filhos de Levi. Tudo leva a crer, embora a Bíblia não relata, que Moisés, na qualidade de genro, que na época era considerado filho, não só como herdeiro dos bens de Jetro, mas também o novo sacerdote de Midian. Entretanto, quando Moisés já estava estabilizado, com um futuro garantido para si e sua família, recebe ordem de Deus para abandonar tudo e voltar para o Egito e libertar o seu povo da escravidão. Depois de receber as bênçãos do sogro, Moisés pegou sua esposa e seus dois filhos e iniciou a viagem de volta. Moisés, apesar de hebreu, foi criado na corte de Faraó e, como tal, não era circuncidado, conforme determinava a lei. Zípora, como tudo indica, foi contra a circuncisão, mas depois, para evitar uma tragédia familiar, ela mesma tomou a decisão de circuncidar os seus dois filhos. Chegando ao Egito, Moisés, temendo pela segurança da esposa, a mandou de volta para a casa de seu pai, juntamente com seus filhos. A última vez que a Bíblia menciona Zípora foi no episódio em que Jetro a leva juntamente com os filhos para se encontrar com Moisés no deserto. E como tudo indica, Moisés, para poupá-la, não permitiu que fizesse a viagem até Canaã. Apesar de pouco sabermos sobre Zípora, de uma coisa temos certeza: ela sempre esteve ao lado de Moisés, sempre esteve ao lado de Moisés.
3: Professor, a Darila Serra conosco aqui no Café com Cristo. Agora vamos com o Céu Café com Cristo, agora com 23 minutos. A Ana, nossa ouvinte, está novamente conosco, mandando uma mensagem,
4: Mas os seus votos, você foi eleito, como é que... Ele ficou meio sem resposta.
3: É difícil até sair dessa como pergunta, é
4: que, né? O cara não para pra pensar não é? Porque aí fica batendo numa, numa besteira danada, né? Que é ele mesmo... Gente, olha, deixa eu dar um conselho pra você aqui. O ditado popular diz que conselho fosse bom, ninguém daria, né? Venderia, né, Leandro?
3: Desse jeito, pastor.
4: Mas eu acho que conselho é bom, não é verdade?
3: Bem-vindo, sim.
4: Principalmente, aliás, qualquer pessoa, um jovem pode aconselhar um idoso, claro. Logicamente que a experiência vale muito. Então, normalmente é o contrário. Mas o conselho, eu valorizo o conselho. Se você não achar legal, olha só, não brigue. Não perca amizade, não entre em rota de colisão por causa de política. Não. Você quer escolher A, escolha A. Quer escolher B, escolha B. Quer escolher C, escolha C. Quer escolher D, escolha D. Quem você quiser. Você é livre. Livre. Não é? Deus não tem candidato. Se Deus tivesse candidato, não seria nem candidato. Ele imporia. Seria um regime teocrático. Aliás, o professor Adari já fez alusão a esses sistemas aqui em tempos atrás.
3: É verdade.
4: Não é verdade? Com muita, eu diria, sabedoria, né? Com maestria, né? Como sempre ele faz. Então, nós não estamos no governo teocrático. Então você avalia, claro, você pode ouvir opinião, você pode conversar com pessoas mais experientes, tudo bem. Mas é você, certo? Então não entre nessa vibe aí, sabe por quê? No final, eles se acertam sempre, né, Leandro?
3: Ah, isso é certo, pastor.
4: Não é verdade?
3: Com certeza, pastor.
4: Eles se acertam sempre.
3: E o pastor sempre fala sobre a efemeridade da vida, né, pastor?
4: É verdade.
3: Quando a gente briga com alguém da nossa família, com algum amigo, é perda de tempo, pastor.
4: Perda de tempo, exatamente.
3: E o tempo é tão precioso.
4: É verdade, Leandro, é isso mesmo. Então, gente, olha só. Está começando aí, daqui uns dias entra a campanha forte, eu acho que é dia 15 ou 16, um negócio assim, acho que é dia 16, vai começar forte, vai começar aquele negócio, né? Tá, não sei quem, papapá.
3: A propaganda eleitoral gratuita vai começar também, né, pastor?
4: A propaganda eleitoral gratuita começa dia 16. A campanha mesmo já... Não, mas a campanha também acho que é dia 16, né? Já pode ir fazendo agora, a partir de amanhã, né? Amanhã termina acho que o período das convenções e aí a coisa vai, mas a campanha no rádio, na TV mesmo, e vai começar a explodir dia 16. Então, você ouça tudo, avalie e decida com muita maturidade, entendeu? Muita maturidade diante de Deus. Nós vamos votar este ano, é uma quantidade legal de voto, hein? Nós vamos votar para deputado estadual e deputado federal e governador. Só vale para candidato que é do seu estado. Então, né, só estarão lá na urna os candidatos do seu estado, tá bom? Depois você tem senador e presidente. O senador, você vota, não é, para o Brasil todo. Senador também é só para o estado, desculpe. Senador também é para o estado. E o presidente, não é? Aí você vai escolher o presidente. E ele pode ser votado em qualquer lugar do Brasil e até fora do Brasil. Então são essas as eleições, não é, Leandro?
3: Exatamente, pastor. Em outubro.
4: Cinco,
3: né?
4: Votos, né?
3: Ah, é bastante, pessoal.
4: Cinco votos.
3: Talvez tenha que recorrer àquela colinha, né, pastor?
4: É verdade.
3: Muito número.
4: Para não correr risco e chegar lá e esquecer. Então preste atenção nisso, tá bom? Senador, nós podemos votar em dois. Esse ano renova 2/3 do Senado, Leandro. Então vai poder votar em dois. Então, gente, olha, caminhe assim, com essa paz, com essa alegria, exerça o seu direito. Eu valorizo isso, exerça o seu direito. Mas decida, não é, com a sua tranquilidade, com a sua paz. Eu falei agora há pouco aqui que Deus não tem candidato. O diabo também não tem, não. Vai para lá quem a gente coloca. Tá certo? Então, olha, Deus te abençoe, Deus te ajude e a gente vai seguindo. Tem comentário aí, Leandro?
3: Tem comentário, pastor.
4: Opa, então vamos lá.
3: Ô,
4: desde
3: Fábio,
4: que...
3: volte conosco.
7: Falou tudo, pastor Memi, falou tudo. Eles estão lá brigando, daqui a pouco estão no restaurante bebendo, comendo, e eles gostam muito de sacanear o pobre. O pobre tá se iludindo com essa turma de política. Falou tudo. Eu tiro o chapéu com o senhor porque o senhor não se envolve em política. Pastor que se envolve em política, para mim, eu corto barato.
4: Ele
7: quer acabar sua vida e entra na política. Você fica doente, depressão.
3: Isso aí, Fábio. Concordo com você, amigão.
4: O outro também foi do Fábio também?
3: Os dois participaram.
4: Que legal, Fábio. Uma participação.
3: Obrigado,
4: consciente.
3: Fábio.
4: Obrigado pelo elogio. Veja bem, eu busco ser isento ali, mas eu também voto e participo e apoio o candidato. Eu não faço do púlpito, não faço dos programas de rádio aqui uma forma de ludibriar, né, enganando as pessoas com uma mensagem tendenciosa, não é, Leandro?
3: Exatamente. Não é um palanque, né, pastor?
4: Mas eu acho que a política é importante.
3: É verdade.
4: Eu não estou aqui de maneira nenhuma... Também, o Fábio também não falou isso, não. Ele pontuou a questão de que realmente não vale a pena brigar. não é? Mas a política é importante, porque é nela que a gente se organiza. Então é importante que associações de moradores, associações locais, órgãos de classe tenham sua estrutura e trabalhem com alegria, tá bom? Cabo Frio aí tem vários candidatos, Deus te abençoe na escolha e Deus abençoe também a todos os candidatos.
3: Mais comentário aqui com a gente, pastor Neemias. Oi, Vidinho.
10: Concordo com você, pastor, concordo com você. Política também eu tô fora. Eu voto porque sou obrigado a votar. Mas eu escolho o candidato também. Eu não voto em branco, não. Eu escolho o meu candidato.
3: Um abraço, Vidinho Porto, também opinando sobre o tema. É, é ano de eleição, né, pastor?
4: É verdade, é verdade. A coisa este ano vai pegar também. Mas olha, que Deus guarde o Brasil e que livremente todos os brasileiros escolham os seus preferidos, tá
3: que
4: bom?
3: Tenhamos dias de paz e que tenhamos aí pessoas, gestores eleitos pelo povo que realmente sejam representativos com as nossas necessidades e anseios, pastor.
4: Muito bem, Leandro, dia 31 de agosto, Leandro.
3: 31?
4: Nova Onda Hotel.
3: Ah, lá eu estarei,
4: é
3: pastor.
4: É uma segunda-feira, Leandro.
3: Tô sabendo dessa programação, vai ser incrível, hein, pastor?
4: 18 horas, Leandro. Tem um café colonial especial e nós vamos ter um desembargador federal fazendo a seguinte palestra. Ele é um cristão, desembargador federal. O evento não é político, não, Leandro.
3: Não.
4: O evento é de treinamento. Líderes influenciadores impactam gerações. Então, quem quiser pode participar deste evento maravilhoso que a gente vai ter lá, Leandro.
3: Que bacana, pastor. O Nova Onda Hotel é um espaço incrível.
4: É, maravilhoso. Temos lá um espaço bom e a gente vai ter esse encontro. Vagas limitadas, porque lá não comporta muita gente. Tem que fazer inscrição. Procure ver nas redes sociais aí. Se quiser, a gente pode mandar o link para também você que recebe o Café com Cristo. Vai receber o link também, ainda hoje. Tem que fazer inscrição, não é? Mas, pra você ter uma ideia, o café colonial lá é um jantar, né, Leandro?
3: Ah, é muito bem servido, pastor. É,
4: então, a gente vai estar lá, 31 de agosto, Dr. William Douglas, desembargador federal, um homem de Deus, líderes influenciadores impactam gerações.
3: Vai ser muito bom. Dia 31, segunda-feira, às 18 horas.
4: 18 horas. Começa às 18, já pode começar a tomar o café às 18 horas, Leandro.
3: Já vai fazendo aquele esquenta, né, pastor?
4: E
3: como
4: o café,
3: a gente chama.
4: O café lá é bom. Pra você ter uma ideia, só café tem acho que 14 tipos.
3: Mas que maravilha, hein, pastor?
4: Cappuccino, coado, como é que é aquele outro também? Eu esqueço o nome deles todos aqui. Tudo quanto é tipo café com leite, café não sei o quê, café e tudo. Aquele tradicional, como é que é aquele que falam aí, o café, fugiu aqui agora o nome, rapaz. Então tem café, de só café, são 14 tipos, mas tem comida à vontade.
3: Tem bolo,
4: Leandro.
3: Pastor.
4: Tem bolo, tem tudo que você
3: tem
4: imagina.
3: Tem pães, pastor.
4: Pães, pães de queijo.
3: Tem frios, pastor.
4: Frios, tem tudo.
3: É beleza.
4: É muita coisa. Eles servem, inclusive, um pastel quentinho, Leandro.
3: Que maravilha.
4: Olha, uma delícia.
3: Fã de pastel,
4: bênção
3: muito bom,
4: do
3: né?
4: Senhor.
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3: Vamos lá, então, para o nosso intervalo comercial. Pastor Neemias Lima, é o Café com Cristo e um programa da Igreja Batista no Braga.
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No livro de Provérbios, capítulo 16, verso 3, há um texto muito interessante que diz assim: entregue ao Senhor os seus projetos e eles darão certo. Olha só que mensagem tão sucinta, concisa, objetiva, assertiva, uma mensagem direta e assim com tanta clareza. Você tem projetos para a sua vida, você tem planos, você tem assim, ideais, metas, desafios, tem ou não tem? Se você tem, esse verso aqui é para você, esse verso aqui é para você, não é? Entregue ao Senhor os seus projetos e eles darão certo. Olha que coisa linda. Então, pastor Neemias, e o que é dar certo o projeto? Eu vou ficar rico? Não sei, de repente fica, não é? Desde que a riqueza seja adquirida também com honestidade, porque melhor é o pão, não é isso? É o pão seco, com honestidade, do que um banquete desonesto. Sabia disso? A Bíblia diz isso. Então é melhor você ter um lanchinho simples, com honestidade, do que um banquete, não é isso? O melhor que tiver de comida, mas de maneira desonesta. Então, pode ficar rico, mas eu falo que eles darão certo não apenas nessa questão materialista, não. Eles darão certo como vida. Sabia que eu conheço pessoas que têm muito dinheiro, mas que elas trocariam, se bobear, todo o dinheiro por algumas coisas? Por exemplo, eu não estou dizendo que isso é a causa, não. Estou dizendo que elas trocariam. Não estou dizendo que outras pessoas estão livres desses problemas. Mas às vezes tem muito dinheiro e o filho está envolvido nas drogas. Não é? Não dá paz à família. O pai não consegue dormir direito porque o filho está desobedecendo. Não é? A família está desestruturada. Não é? A esposa sofre com um marido infiel. Não é? O marido sofre com uma esposa infiel. Então, são questões que vão além daquelas avaliações que nós fazemos de o que é prosperidade, o que é dar certo. E eu tenho, então, três dicas para você, não é? E essas três dicas eu creio que ajudam você a pensar nesses projetos para que eles deem certo. Primeira dica que eu gostaria que você avaliasse, não é? Todo carinho, né? As três dicas que eu julgo serem muito importantes para você e que podem fazer a diferença, sem dúvida nenhuma. Primeiro, tenha amigos. Tenha amigos. Você tem amigos? Hein? Tem amigos? Sim ou não? Não precisa ser, como diz o poeta, 1 milhão de amigos, não. Há amigos e há amigos. Então você precisa ter amigos de sua intimidade, de sua confiança, de sua relação. Então ter amigos é um caminho, é uma dica para quem quer ser bem sucedido. Segunda dica que eu tenho para você: planeje o seu futuro. Pense no seu futuro. Não deixe de pensar no seu futuro. Pensar no futuro não significa que você está como que não confiando em Deus, não. Você confia em Deus, mas Deus é o Deus do planejamento e Deus orienta o planejamento. Então você pode planejar para que o seu futuro seja melhor. Você não sabe se vai viver o futuro, mas a chance de viver é muito grande. Então vive melhor quem planeja. Quem pensa no futuro, quem é previdente. Você não deixa de viver o presente. Deixar de viver o presente pensando no futuro é problema. Não, não é isso. Você precisa viver o presente, mas você precisa planejar o futuro. Terceira dica: descanse. Descansar aqui tem vários aspectos. Primeiro, você não é uma máquina, você precisa de descanso. Então, se você não opta por isso, você vai trazer problema para o seu corpo. Não é isso? As máquinas param para ali reciclagem, não é isso? Para manutenção, para reparo, todas as máquinas.
Então, o nosso corpo humano também precisa desse descanso. Mas o descanso aqui também é no sentido de você não ficar preocupado com o amanhã, com o futuro. Poxa, pastor, mas o senhor mandou eu planejar o futuro, preparar o futuro, programar o futuro, e como é que eu... Uma coisa nada tem a ver com a outra. Como diz, né, aquele filósofo profundo, né, que descobriu uma máxima muito forte: uma coisa é uma coisa, outra coisa.

Eu posso descansar. Descansar é não ter ansiedade. Tem gente que fica tão preocupado com o futuro que esquece de viver o presente. Aí é um problema. Aí adquire doença. Doença emocional. Não é? Não vive em paz, não vive em harmonia com a família. Não vive em harmonia com os filhos. Há filhos que estão esperando um abraço do pai. Há filhos que estão esperando um carinho do pai. Estão esperando um amor da mãe. E eles não têm. Por quê? Porque estão preocupados com ganhar, com trabalhar, com fazer não sei o quê, com produzir. É exigir isso o tempo todo. Meu irmão, descanse. Então, você quer ter sucesso na vida? Você quer ser bem-sucedido? Entregue os seus projetos ao Senhor. E essas três dicas ajudam a você. Tem amigos, porque quem tem amigos sempre vai ter uma fonte de socorro. Sabia? Planeja o futuro. Quem planeja o futuro vai ser sempre melhor-sucedido. E também descanse, porque no final tudo vai dar certo. Tudo dará certo. Quem faz a coisa certa vai experimentar tudo certo. Mesmo que não saia do jeito que você quer. Quando nós fazemos a coisa certa, a chance de dar errado é muito menor. Então eu quero convidar você a orar comigo agora. Ouça esta canção aí. Ore comigo agora e diga: Senhor, eu entrego a minha vida para o Senhor. Eu entrego os meus projetos. Eu entrego a minha caminhada. Eu entrego a minha família. Eu entrego os meus negócios. Eu me entrego a minha carreira. Quem sabe você está agora concorrendo aí a um cargo político. Você vai dizer: eu entrego a minha vida agora, essa carreira política minha. Eu entrego tudo ao Senhor. Eu quero que eles deem certo. Faça uma oração e eu vou orar por você agora.

Nosso Deus e nosso Pai, eu quero orar em nome de Jesus agora por todos aqueles que, ó Deus, estão trabalhando, estão lutando, estão pedindo a Deus uma orientação para a sua casa. Eu oro por aqueles que estão enfermos e eu te peço que tu cures as enfermidades, sares as feridas, dê ânimo, dê, ó Deus, condições das pessoas prosseguirem. Pai, eu oro agora também por todos aqueles que estão saindo para o trabalho ou estão voltando para o trabalho, quem está indo para a escola, quem já está na escola. Pai, cuida de todos, Pai, abençoa a nossa cidade, abençoa o prefeito da nossa cidade, abençoa os vereadores, abençoa todos os prefeitos da região, todos os vereadores, abençoa o nosso Brasil. Pai, e agora eu te peço, esse lar que está em desarmonia, está com falta de paz, está havendo briga, confusão, Deus, que o teu milagre aconteça agora, para a honra e glória do nome de Jesus, que vidas sejam transformadas, para a honra e glória do nome de Jesus. Amém e amém. Se você quiser fazer contato comigo, estou à sua disposição para crescermos juntos diante do Senhor, para a honra e glória do nome dEle.

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1: Olá, queridos, olá, queridas. Chegamos com mais um Café com Cristo. Tudo é Vaidade, parte 4. A derrocada de Salomão é tão profunda que o deixa incapacitado de ver a beleza da vida. Para ele, a experiência da vida é uma tela em preto e branco, não há colorido, não há cores embelezando o cenário. Para ele, a vida é um enfado. No verso 8 do capítulo 1, ele declara: todas as coisas são canseiras tais que ninguém as pode exprimir. Os olhos não se fartam de ver, nem os ouvidos se enchem de ouvir. Sua percepção do mundo é que tudo se repete numa falta de criatividade impressionante. Veja o que diz o verso 9 do capítulo 1. O que foi, é, e o que há de ser, e o que se fez, isso se tornará a fazer. Não há nada novo debaixo do sol. Sua crise é tão intensa que ele insiste: será que existe alguma coisa de que se possa dizer, veja, isto é novo? Não, já existiu em tempos passados, muitos antes de nós. Eclesiastes 1:10. A quebra no relacionamento com Deus gera um coração petrificado e uma mente destruída a ponto de não perceber a mão de Deus colorindo cada dia de forma inédita. Tudo é alegria e tudo é novo quando o foco da vida é Deus. Com a bênção do Eterno, Neemias Lima, pastor da Igreja Batista no Braga, Cabo Frio.
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9: 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Que maravilha começar essa manhã linda junto com você no Prolagos da Gente.
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9: Agora eu converso com a repórter Débora Santos.
11: Oi, Carol.
9: Oi, Débora. Quais são as novidades?
11: A partir dessa segunda-feira, dia 3 de agosto, os clientes da Prolagos começam a receber a conta de água em um novo layout. A nova versão traz um visual mais moderno e organizado, facilitando a leitura das informações e dando ainda mais transparência aos serviços prestados.
9: Ótima notícia, Débora.
11: A coordenadora comercial da Prolagos, Juliana Becker, explica o que muda.
12: A nova conta foi desenvolvida para apresentar as informações de forma mais organizada e detalhada, facilitando a compreensão dos serviços. É importante destacar que essa mudança atende a uma legislação nacional e não altera a tarifa nem a forma de cobrança.
11: A novidade é apenas no visual da fatura. Os canais de atendimento e as formas de pagamento continuam os mesmos, garantindo mais praticidade e transparência para os clientes.
9: Exatamente, Débora. E aproveitando que estamos falando sobre os serviços da Prolagos, tem outro aviso importante para os moradores da região, né?
11: Isso mesmo, Carol!
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11: A dica para os moradores de Arraial, Búzios, Iguaba, Cabo Frio e São Pedro da Aldeia é reservar água. Na quarta-feira, a Prolagos vai precisar parar a estação de tratamento de água de Juturnaíba para fazer uma importante manutenção. O gerente de operações da Prolagos, Pablo Meletti, traz mais detalhes.
13: Estamos programando um grande serviço na adutora que sai da ETA Juturnaíba nesta quarta-feira, que será realizado das 6 horas da manhã às 8 horas da noite. É um trabalho fundamental para garantir a eficiência do sistema de abastecimento. Durante essa paralisação, também serão realizados outros serviços para a melhoria do sistema de abastecimento dos bairros Tamoios, Baixo Grande, Rasa, Botafogo e Guarani.
11: Então, fique atento. Após a conclusão do serviço, o abastecimento começa a ser retomado gradativamente, podendo levar até 48 horas para a normalização completa. Por isso, a orientação é que os moradores reservem água para o período e evitem atividades de alto consumo nos dias que antecedem a intervenção. É com você, Carol.
9: Obrigada, Débora. Com planejamento e uso consciente da água, a população ajuda a reduzir os impactos dessa manutenção, que é essencial para garantir um abastecimento seguro e de qualidade para toda a região.
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9: O Prolagos da gente volta amanhã. Até lá.
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0: alô, bom dia meu amigo, bom dia minha amiga, bom dia minha gente querida, 8 horas e 17 minutos, eita, terça-feira, dia 4, dia 4 de agosto, o ano ainda é 2026, meu irmão, bom dia. Como é que você tá? Acordou disposto hoje? Tá com aquela preguiça? Ixi, Marina, lembrou do que tem que pagar, né? Bora, mas levanta, tem que levantar, meu irmão, vamos encarar. A gente vai pagar, se Deus quiser, aquilo que a gente deve, aquilo que a gente assumiu como compromisso financeiro, não se desespere, tá bom? Se liga aí, grande abraço, agora só não pode mentir para quem você tá devendo, beleza? Vamos embora, irmão, ó, está ruim pra caramba, não tá dando ainda, vou te pagar, paga o que pode, não é não? Mas vamos embora, meu irmão, a vida aí, quem não contrai dívida não sabe o que é sofrimento, não é não? Então, vamos pra luta, vamos pra guerra, meu irmão, Deus está no comando! Muito bem, vamos lá, olha o dia, terça-feira, amanhece aí com algumas nuvens, né, uma névoa também, e a gente acorda, né, com uma operação da Polícia Civil, operação aí em Búzios, no Rio de Janeiro, envolvendo aí lavagem, envolvendo aí algumas situações, né, suspeitas, e a polícia está atuando aqui. A gente sabe que uma pousada aqui em Búzios está é um dos alvos, né, dessas buscas, dessas investigações que a polícia faz. Já já a gente traz as informações aqui, né, da operação civil, da Polícia Civil aqui em Búzios, tá? Uma operação que chama Quimera. O Gideão já já traz os detalhes pra gente aqui. Agora olha só, um confronto da polícia com homens aqui no Morro da Coca-Cola. Foi ontem, Arraial do Cabo viveu, né, esta situação. Foi a comunidade inteira apreensiva. Tivemos uma intensa troca de tiros, onde um homem, né, foi baleado, foi socorrido, mas faleceu. A gente tem os detalhes, tá, já já também, desta operação aí, a área policial super movimentada. Temos aí, né, também acidentes, enfim, meu irmão, se liga aí, notícia o tempo todo. Notícia, fala com alguém. Olha só, a gente hoje vai falar também com o Ricardo Medina, ele é o superintendente aqui da Guarda Marítima, aqui de Cabo Frio. A gente tem aí, né, o defeso dos peixes aqui na Lagoa de Araruama. Na verdade, a gente vai acostumar a chamar Laguna, né? Laguna de Araruama, tá bom? A gente vai falar sobre isso e, acima de tudo, sobre a conscientização daqueles que fazem da lagoa o meio de sustento de vida, que são os pescadores, né? As colônias de pesca, galera aí que depende da pesca aqui da lagoa. Então, todo mundo obedecendo, né? Porque os resultados são visíveis. A gente, tanto do camarão quanto do peixe, a gente vê aí como cresceu, né, a quantidade, o volume pescado aqui pela galera aí que trabalha na lagoa. Então, se liga aí, daqui a pouquinho o superintendente da Guarda Marítima aqui de Cabo Frio falando conosco, Ricardo Medina. Epa, hoje também a gente tem aqui, olha, a gente vai trazer hoje a doutora Thalita de Castro, ela é advogada, né? Ali na Laguna de Araruama, a gente tem aí questões e condições ambientais, né? Vamos conversar um pouco aí sobre, né, essa é uma vistoria, né, técnica para discutir as condições aí ambientais aqui da Lagoa de Araruama, e a doutora Thalita fala com a gente. Muito bem, estamos no ar. Sabe que dia que é hoje? Cadê, Luciano? Um padre. Cadê? Hoje é dia do padre. Eita! né? A gente hoje, a gente tem a televisão, né, que projeta a fama de padres que cantam, de padres que pregam, enfim, né? Aqueles que são influência. Temos padres, né? As religiões hoje utilizam os meios de comunicação, né, de que a internet oferece. E a gente hoje tem aí, você lembra o nome de um padre? Hein? Qual é o nome do padre? Olha, vem o nome de um padre que vem aqui na minha cabeça, gente boa pra caramba, infelizmente falecido, Padre João Luiz, né? Eita, e a gente tem tantos padres maravilhosos, né? Eu lembro que quando eu era criança, minha mãe me levava para a igreja pelo braço, né? E normalmente o padre me mandava sair da igreja, que eu não ficava calado, eu não ficava comportado, meio que elétrico. Mas assim, a gente lembra da figura do padre, né? E hoje é o dia do padre. Vamos dar um abraço nos padres aí, vamos? Ah, quanto tempo você não vê o seu padre? Ia lá na igreja, agora não vai mais, né? O padre é o padre da Igreja Católica, né? A gente então tá mandando um grande beijo, um grande abraço aos padres. Olha os padres cantores, hein, Luciano? Esse ali é o...
1: Cristo São Pecado.
0: Marcelo, olha lá. Então, eita, Fábio Melo, Zezinho, não, quantos padres, né? A gente tem aí pra homenagear. Então, hoje, no Dia dos Padres, manda ver. Olha só, não esquece, hein? A gente fala padre e pai em espanhol é padre, meu padre. O Dia dos Pais, e a gente tem a parafusadeira aí, tá bom? Aqui da Eo William Rodrigues, a Parafusão e Bazar Aurora, viu? Se liga aí, meu amigo, tem a televisão aí do Dia dos Pais também, tá bom? É, pro Dia dos Pais, hein? A gente vai fazer o sorteio, a televisão aí do Gran Marché e o programa Mauri Valério, você respondendo, né? Você é um pai nota 10...

0: porque compra no Gramachê, é isso, hein? E você é um pai nota 10? Fala pra nós aí, tá bom? Muito bem, olha, o sempre superintendente da juventude aqui de Arraial do Cabo, o nosso Felipe Martins, também hoje vai estar conversando conosco, tá bom, pessoal? Galera aí ligada diretamente nessa área, fica atento que nós vamos falar aí agora em agosto, tá? Com capacitação para os jovens, né? A gente tem aí agosto com cultura, cidadania, e a gente vai falar com o Felipe Martins sobre este assunto, tá bom? A Semana Jovem Estudante. Se liga. Bom dia, meu amigo. Eita, vamos aí, tem muito mais informações para você. Vamos lá, deixa eu dar meu bom dia. Vamos aí, ô Alisson, bom dia, galera aí, né? William, nosso Gedeão, vamos lá também, rapaz. Olha, a gente tem aqui um assunto que o William vai trazer detalhes. A secretária de Meio Ambiente de Búzios foi afastada, né, a pedido do Ministério Público. A gente tem umas informações aí, né, sobre o motivo. Já já o nosso William Rodrigues traz as informações para nós. Hoje também a gente fala aí sobre uma ação da Prolagos, que, né, uma manutenção aqui na Lagoa Juturnaíba, que vai impactar aí o abastecimento, tá? As 5 cidades atendidas pela Prolagos vão ter aí que fazer uma defesa, uma economia de água, tá bom? A gente vai falar sobre isso daqui a pouquinho também. Agora hoje é dia da volta do trabalho às câmaras municipais. Nossos vereadores devem ter descansado bastante aí do trabalho árduo, né? Que é ter aí essas reuniões, exercer o cargo, não é isso? Então, os nobres vereadores estarão voltando hoje ao trabalho. A gente está acompanhando aqui, daqui a pouquinho o William vai dar um pulo aqui na Câmara, tem a sessão hoje, né? Vários assuntos já também serão tratados e que os vereadores aí realmente se desdobrem cuidando, né, e defendendo os reais interesses do cidadão, né? A gente, infelizmente, quando vê, né, cargos sendo ocupados por pessoas que só cuidam dos assuntos que interessam ao seu grupo, então, a gente, vereador, tem que ser o coletivo sem exceção. Bom dia, Alisson, tudo bem?
1: Bom dia, Mauri. Bom dia a todos. Tudo ótimo. Começando essa terça-feira aí, com muita energia, muita disposição para a gente fazer um trabalho incrível aí nesse dia de hoje.
0: Muito bem, beleza. E aí, como é que é? Você tem notícia boa? Tem assunto? Como é que é? Como é que estamos aí?
1: Eu tenho alguns assuntos um pouquinho tristes, um pouquinho pesados, mas vamos começar com uma notícia boa hoje? Fazer um jeito diferente hoje? Olha só, eu quero começar aqui. Na semana passada a gente falou da filha aqui da nossa amiga Rose, que ela tava precisando de uma vaga na escola lá na Gamboa, né? Que ela não tava conseguindo, a escola tava sendo muito a vaga, ela não tava conseguindo vaga, ou as vagas que tinham eram pra muito longe, então não tava dando pra ela. E ela conseguiu uma vaga próximo aí da casa dela, ela tá agradecendo aqui ao programa.
0: Qual a escola? Ela falou qual a escola?
1: Ela conseguiu pra escola Domingos Gouveia. Ela é moradora da Gamboa, isso.
0: Aqui do Domingos Gouveia tá 3 quarteirões aqui da gente ali, na Henrique Terra. Exatamente em frente àquele sinal, a gente desce da ponte, passa atrás do Araci Machado, do complexo, né? Aí tem a loja da Completa, lá naquele posto lá de gasolina que também tá aberto. Logo em seguida, ao lado do posto, fica a escola Domingos Gouveia. Que legal, tá uma boa escola, tá bem colocada lá, viu?
1: Sim, ela tá agradecendo o programa. Hoje mesmo já foi levar a filhona aí na escola nova. Olha, Maria, infelizmente nem tudo a gente consegue agradecer, nem tudo a gente consegue, né, dar graças aí, mas a gente vai tentar aí aos pouquinhos. Olha, a gente falou aí agora dessa situação da Lagoa de Araruama, e olha só, e a Cristina, ela tá botando a boca no trombone, ela tá falando também do relatório. É? Ela mandou um vídeo também pra gente, mostrando também o estado ali da Lagoa, e falando que tá também ali com o relatório, ela é uma dessas moradoras aí também, que é cercada aí por essa lagoa. Inclusive, ela já veio aqui, já.
0: A gente vai ver o vídeo agora?
1: Vamos.
0: Então vamos lá, vamos ouvir, vamos lá.

0: com a boca no trombone.
1: Povo audiência, acorda! Dona Guilhermina, o seu cocô está aqui. Lembra que a senhora fez cocô ontem de manhã? Ele está aqui. Seu José, a diarreia de ontem à noite está aqui. E sabe onde eu estou? Diuana Zacarias, São Pedro da Aldeia, Campo Redondo. Em frente à van. O que acontece? Não sou eu que estou falando que tem cocô aqui, não. Quem está falando é o Ineia. O bloco do Ineia falou no seu relatório que tem cocô no Diuana. Tá aqui. Olha o cocô do Diuana aqui. O aceitável é até 100. O Diuana tem mais de 24 mil. Cara, é cocô pau de dar em doido. Aí, o Camerun, 260. Helicóptero, 330. E o que que a gente está fazendo, povo? A gente está sentado esperando o cocô consumir a gente. Não pode. Quarta-feira, dia 5 de agosto, às 13 horas, na Câmara de Vereadores de São Pedro da Aldeia. Vai lá, vai ter uma audiência pública que vai falar do saneamento. O que que é saneamento? É xixi e cocô na lagoa. Vai lá!
2: Eita, oi, Cristina, beleza? A Cristina já esteve aqui, lembram? Aquela vez que abriram, né, a RJ ali em frente, bem em frente, né? Tava tudo alagado, aí abriram lá, a água foi inteirinha pro Diuana. E ela vem aqui com outros moradores pra gente falar sobre esse assunto. Você lembra disso, né? Então, é ela aí de novo, ó. Amanhã, então, a reunião, né, audiência pública na Câmara de São Pedro da Aldeia. Aproveitar aí a volta dos vereadores ao trabalho. E galera, comparece, participa, dá teu pitaco. Ah, não vão me atender, mas vai, fala. Pelo menos você, sabe, se satisfaz e está cumprindo com o seu dever cidadão, não é não? Então, com o seu direito de participar dessas audiências. Mais alguma boca por aí?
3: Amor, em outra situação agora no bairro Guarani, Rua Marquês de Olinda, o Agenor mandou pra gente uma situação que tá acontecendo lá no bairro dele, na rua dele, aliás. É, cachorros estão atacando as pessoas. Ele já pediu pro órgão público ir lá, mas até agora não conseguiram ir lá, mandaram ele pra outro lugar, enfim. Vamos ouvir o áudio dele, do Agenor?
4: Vamos, Agenor. Bom dia, Amor e Valério. Amor, olha só. Uma vez eu liguei pra carrocinha que sai colando cachorro na rua, né? Aí aqui na Rua Marquês de Olinda, no bairro Guarani, tem muitos cachorros aqui invadindo aqui as pessoas, mordendo. Todo mundo que passa morde as pessoas, ataca as pessoas, né? Aí uma vez eu liguei pra carrocinha vir recolher esses cachorros, mas só que a carrocinha falou que não tem condições, né? E mandou ligar para outro lugar, ou do órgão, sei lá. E resumindo, e ontem, no domingo, os caras estão começando a matar os cachorros aqui na rua, Mori. Envenenou um cachorro aqui, o cachorro morreu aqui com um chubinho aqui, envenenado. E eu falei pro órgão da carrocinha para poder recolher os cachorros, senão ia acontecer alguma coisa aqui com os cachorros aqui, fazer covardia com o cachorro.
2: Aí, isso aí, vamos lá, atenção aí, a rua Marquês de Olinda, tá bom, galera aí da secretaria, do Canil, tá, e vamos lá. Mas o cachorro morde, diz que cachorro que nada não morde, tá com medo do cachorro, Angelo? Sebo nas canelas, meu filho, bora, sebo nas canelas aí. Abraço, Janô. Mais alguma coisa, o Alisson?
3: Olha, Moreira, daqui a pouco a gente volta com outros comentários. Mande pra gente também o seu vídeo, o seu relato, o seu áudio, sua boca no trombone, número 22997150175. Amaurê.
2: Muito bem, beleza. Cadê? Bota os padres pra cantar aí, Luciano. Hoje é dia do padre e a gente vai colocar aí os padres pra cantar, os padres, né? Cantores, e a gente tem muitos, não é não? Vamos lá, vamos seguindo por aqui, meu amigo, deixa eu falar com você. 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
0: Vamos lá, Julião, vamos dar as informações. A gente tem essa operação aqui no Morro da Coca-Cola ontem em Arraial do Cabo e a gente teve a cidade inteira ontem, né, ligada, antenada, preocupada com o confronto que resultou no morto. Bom dia, ô Gedeão.
2: Bom dia, Amaury Valério. Bom dia a todos que estão nos acompanhando aqui no programa Amaury Valério, seja na rádio ou no YouTube. Isso mesmo, Amaury. Um dia bem agitado ali, né, no Morro da Coca-Cola, em Arraial do Cabo. Uma operação conjunta aí terminou com um suspeito morto, outro preso e também na apreensão ali de drogas, né? Uma ação integrada entre policiais, militares e civis resultou aí no confronto com suspeitos de integrarem ali o tráfico de droga na Praia dos Anjos, em Arraial do Cabo, nesta segunda-feira aí.
0: Estou acompanhando as imagens, hein? E muitas imagens, né, da operação, né, Julião?
2: Sim, muitas imagens. Temos essas fotos aí que os policiais fizeram depois da operação. Temos também o vídeo, que é semelhante apenas o vídeo, mas recebemos muitas imagens, os moradores muito preocupados aí, Amaury. Esse serviço de inteligência das polícias, né, com bases em dados ali, tiveram bases ali em dados de que homens estariam armados e com drogas em uma área de mata. As forças de segurança montaram todo um cerco ali, mas os agentes acabaram sendo recebidos a tiro e responderam aí à agressão. Né?
0: Mostra outra imagem, essa imagem é muito curta, ó, um segundo aí, e fica repetindo toda aí. Muda aí, Léo. A gente tem essas imagens, olha só. Foi muito policial envolvido, hein, Gedeão? Olha só quanto policial nessa imagem aí.
2: Sim, Amaury, foi um trabalho integrado, né? Além da Polícia Militar, tivemos os policiais do PROEX, também tivemos a Polícia Civil, todos envolvidos aí nessa operação. Eita. Ali no Morro da Coca-Cola.
0: Disso tudo.
2: Então, um homem aí de 23 anos com o vulgo de Sementinha, ele também era conhecido como China ou Perverso, apontado aí como possuidor de 7 anotações criminais, incluindo acusações por homicídio. Ele acabou sendo ferido nesse confronto, Amaury, e não resistiu aos ferimentos. Semente, China ou Perverso. Uma pessoa que tem um apelido aí de Perverso, né? Não pode ser uma boa pessoa. Tivemos também o Robinho, de 32 anos, também com histórico aí, com 7 anotações criminais por tráfico de drogas, homicídio qualificado, foi detido no local ali portando armamento, drogas e foi encaminhado para 132DP, onde permaneceu aí preso. Um terceiro homem aí envolvido conseguiu escapar ali da área de mata durante a troca de tiros. Durante a ação, os policiais recolheram, Amaury, um arsenal e uma quantidade expressiva aí de entorpecente, armamento e munições, uma pistola aí 40, uma pistola 9mm, 5 carregadores, 56 munições intactas, além de 243 cápsulas de cocaína.
0: Aí esse material.
2: Tava
0: fechando ali aí, ó. Eles vão mostrar aí, ó.
2: E 88 tiras de maconha, Amaury. Essas foram todas as apreensões. Um balanço foi positivo para a polícia, né? Um homem acabou não resistindo aos ferimentos, esse China, né, Perverso, como era conhecido. Um homem foi preso, drogas, mas esse terceiro homem aí acabou conseguindo escapar daquele cerco tático que foi feito ali pelos policiais no Morro da Coca-Cola. Um momento bem tenso, Almari, ontem em Arraial do Cabo. Os policiais reforçaram o policiamento na região e até o momento continuam na localidade, meu amigo.
0: Frente ali do Hospital Geral de Arraial do Cabo ficou uma doideira, cara. Polícia, enfim, meu irmão. Bom, para continuar no assunto polícia, tem uma operação da Polícia Civil rolando aqui em Búzios também, né, Gedeão?
2: Isso mesmo, Amauri. A Operação Quimera, uma operação aí da Polícia Civil que mira o esquema de lavagem de dinheiro em uma pousada em Búzios. A Polícia Civil do Estado do Rio de Janeiro está deflagrando aí nesta manhã de terça-feira, né, uma operação coordenada aí pela Delegacia de Polícia de Nova Iguaçu. A ação tem como desarticular aí uma organização criminosa investigada por lavar dinheiro aí, né, oriundo do tráfico. As diligências abrangem não só a capital fluminense, mas como também a região dos lagos, tendo como um dos focos centrais uma pousada aí localizada em Armação dos Búzios, ali no Village, naquela região ali do Village, né? As investigações revelaram um faturamento desproporcional à capacidade ali operacional dessa pousada, com uma estrutura relativamente modesta, Mauri, com 16 quartos e 5 funcionários. A pousada movimentou cerca de 3,4 milhões em pouco mais de 6 meses.
0: Caramba,
2: né?
0: Vivia lotada.
2: Então, aí os policiais, né, também achavam
0: essa,
2: isso, né?
0: Essa é a pousada, né?
2: Essa que é a pousada. Tá. Temos aí outras imagens também da Polícia Civil dentro dos quartos.
0: Aí, ó, abrindo até o frigobar, cara.
2: Abrindo até o frigobar. É uma investigação minuciosa para realmente ver se não tem nada ali escondido, nenhum papel, nada, Mauri. Aí, olha, ó, aí, ó, as imagens.
0: Beliche, essa pousada tem beliche ali, ó.
2: Tá. Sim, vendo aqueles ali? Quartos compartilhados, uhum, né?
0: Tá aí, olha, então, tem mandado de prisão, Gedeon?
2: 11 mandatos de prisão.
0: 11?
2: 11 mandatos de prisão.
0: Caramba. A Mauri, além... Quer dizer, quando o mandado de prisão é expedido, é porque a justiça já dispõe de muitas provas, né? Então, vamos ver, tá aí, olha, o trabalho da Polícia Civil na pousada.
2: A Mauri, e olha só, hein, foi 3,4 milhões aí em pouco mais de 6 meses. Além disso, os relatórios de inteligência aí financeira identificaram 602 depósitos em espécie, totalizando aproximadamente aí algo em torno de R$ 955 mil. Simulações de reservas feitas pelos investigadores apontam que a diária na alta temporada girava em torno de 540, ou seja, o valor não justifica esse faturamento tão expressivo durante esses 6 meses.
0: Mesmo que a pousada ficasse lotada, não atingiria esse valor, né?
2: Não atingiria esse valor.
0: É matematicamente impossível, aí levanta suspeita, né? Tá aí, ó, no resultado. A polícia tá aí, ó.
2: É isso aí, Amorim. Olha, as apurações indicam que um circuito financeiro elaborado entre a sócia formal da pousada e a empresa, um grupo suspeito de controlar aí informalmente a Várzea Country Club em Nova Iguaçu. O esquema realizava transferências entre os integrantes para ocultar a origem ilícita aí dos recursos. Diante do conjunto de provas, a justiça decretou o bloqueio de bens e ativos financeiros, a indisponibilidade de imóveis e veículos, além da quebra dos sigilos bancários e fiscais dos envolvidos. Os agentes cumprem o mandato de busca e apreensão para recolher celulares, computadores, documentos, contratos, comprovantes bancários e dinheiro e espécies. Mas até o presente momento, Amauri, não há registro de prisões, pelo menos aqui na nossa região, aqui em Búzios, meu amigo.
0: Ok, tá aí mais uma operação policial, rapaz, meu Deus do céu. Bom, vamos aqui, cadê? A gente tem imagens aí, Léo, você tem detalhes aí de um acidente que aconteceu?

0: Os carros.
1: Três carros, Amaury. Olha,
0: Foi um
1: Amaury.
0: engavetamento, não? Assim, tipo, um bateu atrás do outro?
1: Então,
0: Não, né?
1: não, não. Eu acho que, na verdade, o que temos até o presente momento é que talvez uma das pessoas ali estaria mexendo no celular e a
0: Ó,
1: proximidade
0: tá
1: dos carros
0: vendo?
1: acabou. É o celular o mal do século, né?
0: Eita,
1: Por eu
0: caraca.
1: dizer, né?
0: Desatenção. Aí dá trabalho pro bombeiro, ó, o pobre do bombeiro aí. Foi ali na saída do jacaré, não, né?
1: Então, é uma das saídas do Jacaré, essa rua aí ao
0: Mas ao
1: lado.
0: lado da escola,
1: É
0: né?
1: ao lado da escola, né? E olha só, Amaury, o que nós temos também
0: Foi onde
1: aqui.
0: Luciano estudou, né? Não, onde mora ao lado, né, Luciano?
1: Então, olha só, de acordo com as primeiras informações, o acidente ocorreu no momento que um dos veículos trafegava no sentido centro, tentou fazer uma conversão ali para dentro do bairro. E colidiu frontalmente com o automóvel. Ele tentou ali rapidamente jogar,
0: Pois é,
1: só que aí veio
0: imprudência,
1: outro
0: cara.
1: veículo e acabou também se chocando, ou seja, três veículos aí. O corpo de bombeiro foi acionado para prestar o atendimento ao local. Devido à presença dos veículos atingidos, havia ali, né, e o atendimento aos envolvidos ao motorista, havia acabou ficando parcialmente parada ali, né, até essas pessoas serem retiradas, mas não há informações, Amaury, sobre o estado de saúde aí dessas pessoas. Amaury, essas foram todas as informações. Vamos continuar acompanhando aqui o caso, a Operação Quimera. Qualquer nova informação, voltamos daqui a pouco, meu amigo. Gideon Souza para o programa Amaury Valério, notícia o tempo todo.
0: Tá aí, olha, as informações, as imagens. Obrigado, pessoal aí que manda imagem, né, pra gente. Obrigado mesmo. Tudo de bom? Vamos lá. E olha, a gente está recebendo informação de que a irmã Josefina da Veiga, a rua Irmã Josefina da Veiga está sem energia. Tá bom? A informação é deste momento e a gente pede aí a galera da emergência aí da Enel. Como é que a gente fala Enel? Esqueci até. Enel. Por favor, pessoal, tá? A galera tá sem energia e tá pedindo socorro.
2: Um certo
0: Olha o padre aí,
2: dia,
0: ó.
2: à beira-mar, apareceu um jovem galileu.

Parabéns aos padres, meu amigo. É, grande abraço aí pra galera inteira. Olha essa imagem aí, ó. Essa imagem ali da subida da ponte Feliciano Sodré, exatamente quando faz aquela convergência, né? Da direita aqui, ó, onde esse caminhão tá passando aí, tá vindo da Jonas Garcia, tá vindo ali do Boulevard Canal, tá vindo ali da Avenida Assunção, desembocando ali na Jonas Garcia. E ali da Jonas Garcia você vai pro Portinho, passar embaixo da ponte, ou vai subir a ponte, como o pessoal tá fazendo, o pessoal da direita. O pessoal que tá subindo aqui na esquerda, esse ônibus aí, ó, tá vindo do Largo Santo Antônio. Tá vindo no sentido ali, veio pela Júlia Kubitschek, chegou lá no Largo Santo Antônio, ali, né, na Silva Jardim, já virou à esquerda e tá subindo por ali. E vão com Deus, boa viagem, pessoal, tudo de bom. Você que tá dirigindo aí, tá vendo quantos acidentes estão acontecendo, né? Então se liga, meu irmão, celular pode esperar, pô. Tocou o WhatsApp, tocou, quer ver logo essa porcaria que faz a gente adquirir esse tipo de doença, o imediatismo. A gente não pode, quem mandou um recado, não pode esperar um minuto, você não tem que colocar a sua segurança, né, pela tua ansiedade de... Caraca, é muito doido essa porra.

0: Peraí um minutinho que o telefone tá tocando aqui. Oi, alô? É isso, cara. Pode esperar. Pode esperar, tá bom, meu irmão? Atenção no trânsito, por favor. Abraço pra galera que tá aqui no YouTube acompanhando a gente aí, olha só. A gente tem aí a Lu, né, dando bom dia pra Wallison, pra Patrícia. Hoje tem nossos monumentos, hein, pessoal? Tá bom? Daqui a pouquinho a nossa Patrícia Bernardo vai trazer a história. Sabe qual é o monumento hoje? É o prédio do Corpo de Bombeiros. É, ali na Nilo Peçanha, aqui no centro de Cabo Frio, a gente tem aquele prédio lindo, lindo, lindo, e a gente vai trazer a história do prédio do Corpo de Bombeiros hoje para vocês na série Nossos Monumentos, tá bom? Já já, Léo, prepara a chamada aí que já já a gente vai chamar a Patrícia, né? Mas a gente quer mandar um abraço aqui pro Peter Morena também. Peter, um grande abraço, obrigado pela companhia, meu irmão. Otelo aí também, bom dia. O Otelo é bobo, cara, para. Ninguém aqui vai ficar, né? Saudação rubro-negra. Bom, quando você falar com o Luciano, você manda pra ele lá. Você tricolou, meu irmão. Saudações rubro-negras, é? Aí, aí o outro puxa saco aí, aí tá flamenguista também, fica mandando abraço pra você. Eita, vamos embora. Jorge Murilo, alô, alô, meu irmãozão. Obrigado aí pela companhia, pela fidelidade. Nosso querido Jorge Murilo aqui do Peró. Tamo aqui também, rapaz. Apagaram o teu comentário. Que comentário, Otero? Cadê? Aqui, ó. Não apaguem, não. O que que foi, rapaz? Cadê? O que que você tá informando aí? O que que você pediu? Diga agora pra mim, né? O que que foi? Que comentário que foi apagado? Ô, Alisson, o Otero tá reclamando aqui que apagou. Que apagou? A gente não apaga comentário de ninguém, não, Otero. Manda aí, o que que você falou, meu camarada? A gente tem todo interesse aqui, o que for, tá bom? Epa, Vânia Mascarenhas, alô, alô, Vânia, um grande beijo pra você, tudo de bom, vamos lá. Vamos, perepepeu, olha só, agora que eu entendi, o Otero tá reclamando que, ó, não apaguem, não, estou informando que não respondem pelo WhatsApp. E agora nem no Instagram. Como assim? A gente tá, fala com você no ar aqui, Otero. Né? Como tá falando, a gente lê o comentário e na hora a gente manda já. Responde, meu querido amigo, tá? Você é muito bem-vindo, todos os comentários aqui. Desde que não fale da mãe do outro, que xingue, né? Tararão, tá tudo de boa. Quem mais está por aqui? A Carla Nila, aqui de Arraial do Cabo. Bom dia, Carlinha. Um beijo para você, meu mozão. Tudo de bom. Grande abraço. Rafa Martins também. Tá aí, alô. É o quê, rapaz? O Rafa tá dizendo que o celular não é o mal do século, nem a internet. As pessoas que são irresponsáveis mesmo. Mas é que cria um hábito, o Rafa. Cara, cria uma dependência. Sai você sem celular hoje. Sai pra rua, deixa o celular, esquece o celular. Tá faltando um pedaço de você, meu irmão. Tá faltando um pedaço, você fica desesperado, é uma doideira. Isso que eu tô falando, né, gente? Tem a coisa maravilhosa da comunicação, mas tem também essa dependência. Adultos que ficam madrugadas no celular, virou doença. Exatamente, a gente tem que ter a responsabilidade. Essa responsabilidade que o Rafa tá falando, a gente é o limite. A gente tem que, né, ter forças para colocar limites. Eu sou ávido por informação. Se eu botar na internet, se eu botar coisa pra ver, eu vou querer sair daqui, pra ali, pra lá e pra lá. Então o que é que eu faço? Eu desligo. Psh, tá na hora de descansar, tá na hora de dormir. Pô, desliga tudo, que é pra cabeça entrar no ritmo. Porque enquanto tiver excitado, aquela telinha no olho, aquilo ali tá doido. O Luciano tá usando fundo de garrafa agora por conta da telinha, né, Luciano? O Léo, sai do telefone, Léo. O Léo, olha, tá vendo? Quando ele não tá batendo no vidro, ele tá ocupado, falando no telefone ali. Quando a gente fala que, Léo, que vocês veem aí um defeito, tudo a culpa é dele, tá? O Lambovski da Silva Sauro. Essa é a trilha sonora dele.
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0: Tava demorando, hein? Luciano, fazia tempo que não botava musiquinha, teve saudade. William Rodrigues, vamos lá. Tá na hora do William trazer as informações pra gente. Agora são... militar de Chaves, é? Ah, aquela imagem, William, que você tá com o chapéu do Chaves aí, rapaz. Epa, vamos lá, William Rodrigues, muito bom dia, meu querido irmão. Vamos lá, olha, a gente tem uma informação, secretária de Búzios de Meio Ambiente foi afastada. Dá detalhes pra gente aí, William Rodrigues.
1: Oi, Amaury, bom dia pra você, bom dia para os nossos ouvintes, telespectadores. Pois é, Amaury, houve esse fato mesmo, a secretária de Meio Ambiente de Búzios foi afastada pela justiça, por uma determinação da justiça, a pedido do Ministério Público. O Ministério Público, Amaury, está fazendo uma investigação sobre algumas situações lá em Búzios que foram consideradas irregulares, né, digamos assim, pelo Ministério Público. Uma situação ali, uma intervenção feita na ponta do Pai Vitório, tá? E que é uma área considerada aí de proteção ambiental, e também a utilização de saibro, né, de material retirado de forma irregular, de acordo com o Ministério Público, do antigo lixão da Baía Formosa. E para que essas investigações do Ministério Público sejam concluídas, foi solicitado à Secretaria de Meio Ambiente alguns documentos, algumas informações que, de acordo com a promotoria, não foram atendidos de forma imediata. Houve, de acordo com a promotoria, muita dificuldade para se obter esses documentos, inclusive alguns documentos tiveram que ser feito um pedido de uma liminar na justiça para que essa documentação fosse entregue ao Ministério Público. Diante, então, desses fatos, Amaury, o Ministério Público pediu o afastamento da secretária de Meio Ambiente de Búzios para evitar, né, de acordo com o Ministério, para evitar aí que novas interferências nas investigações sobre possíveis irregularidades ambientais. De acordo com o MP, houve demora na entrega das informações solicitadas, como nós dissemos, além da apresentação de respostas consideradas incompletas. Uma das apurações, repetindo aqui para vocês, olha, envolve intervenções realizadas na ponta do Pai Vitório, que é uma área de proteção ambiental, e conforme o Ministério Público, documentos referentes ao licenciamento e estudos técnicos só foram apresentados depois do cumprimento de uma medida cautelar que busca, de busca e apreensão. Outra investigação analisa a utilização de saibro retirado de forma irregular do antigo lixão da Baía Formosa em obras executadas no campo de José Gonçalves, que é um espaço utilizado por crianças. Segundo a Polícia Federal, um laudo pericial constatou e confirmou, né, tanto a extração irregular quanto o emprego desse material na obra. Até o momento, a defesa de Roseli de Almeida Pereira, secretária de Búzios, não se pronunciou, Amaury. Ela foi afastada e ela é secretária, olha, de Meio Ambiente, Licenciamento Ambiental e Urbanístico e Fiscalização. Roseli de Almeida Pereira, então, foi afastada das suas funções de secretária de Búzios a pedido do Ministério Público do Estado, alegando, né, que as investigações, agora as informações que forem solicitadas não tenha interferência de ninguém e chegue mais rápido ao Ministério Público para que essas investigações que estão sendo feitas aí sejam concluídas, a Amaury Valério.
0: Perfeito, beleza, tá aí, são as informações. Agora, não tem prisão, ela só foi afastada, né?
1: Exatamente, ela só foi afastada do cargo. E agora as investigações vão continuar e o Ministério Público espera que a documentação e as informações solicitadas à Secretaria de Meio Ambiente de Búzios chegue ao Ministério mais rápido, para que tudo isso seja concluído mais rapidamente.
0: Ô, William, tem uma nuvem negra se aproximando da sua cabeça, hein, rapaz?
1: Olha lá.
0: Então,
1: vou sair um pouquinho
0: coroa.
1: Aqui, olha.
0: Ó. Tá, não tá, começou lá a ficar nublado o céu aí agora, né?
1: Bastante nublado, assim. Claro que tem partes azuis do céu aqui, o sol tá aqui, mas muita nuvem, um tempo bem carregado nesse momento.
0: E... Como diria o nosso cantor, eu sou nuvem passageira.
2: Eita, eu peço que caia devagar.
0: Chuva, faz tempo que não chove, né? Aqui faz não. Ô, William, vamos lá, me dá uma informação aí que trabalha. Prolagos vai interromper fornecimento de energia, de água que está acontecendo? O que, que vai acontecer na realidade?
3: A Prolagos começa amanhã, Mauri, dia 5, uma manutenção ali na estação de Juturnaíba,

0: A partir de que horas?
1: O dia inteiro. A partir das 6 horas da manhã, e a conclusão está estimada aí para as 8 horas da noite. O que acontece, Amaury, que a retomada do abastecimento total, ela vai acontecer de forma gradativa e pode demorar até 48 horas. Então, assim, além do dia inteiro amanhã, né, sem fornecimento de água para esses municípios, a retomada pode levar até 48 horas, principalmente em áreas mais altas, né, de difícil, que a água chega com um pouco mais de dificuldade. Então, é bom todo mundo se preparar, né, economizar água, para que evite aí ficar sem água. A empresa está orientando a população a manter os registros de entrada de água abertos hoje, né, para antes da interrupção, permitindo o abastecimento completo das caixas d'água e cisternas. E também recomenda o uso consciente da água nos dias que antecedem aí essa manutenção, no caso hoje, porque essa manutenção já é amanhã, priorizando apenas atividades essenciais e adiando tarefas que exijam maior consumo. É isso, Amaury. Durante esse período aí de manutenção, o atendimento por caminhões-pipa vai ser destinado prioritariamente a hospitais, clínicas, unidades de pronto atendimento e demais serviços considerados essenciais. A Prolagos informou ainda que aproveitará essa paralisação para executar outras melhorias na rede de distribuição e realizar ações voltadas ao combate às perdas de água. Quem tiver dúvidas, né, pode entrar em contato aí pelo telefone 0800-195-0195. Repetindo, 0800-195-0195.
0: Essa é a estação. Pera lá, repete, desculpa, eu falei antes de você terminar o número.
1: Ok, Amaury, pode falar.
0: Repete o número, por favor.
1: É 0800-195-0195.
0: Muito bem. Então, olha só, o dia inteiro começa a partir das 6 da manhã, tá bom? Então,
1: exato,
0: pode economizar, não vai inventar de lavar varanda, lavar calçada, lavar carro, tá?
1: Exato.
0: E o Rafa, a preocupação do Rafa, aliás, a preocupação nenhuma dele, a alegria do Rafa que está ouvindo a gente, sabe qual é? Olha a frase que ele mandou, Luciano. Obrigado, Prolagos. Amanhã eu tenho uma desculpa para não tomar banho. Olha, cara, é mole, cara. Pensei que ele fosse reclamar, poxa, vou ter que gastar menos na comida, tá lá. Não, o cara não toma banho, meu irmão. William Rodrigues.
1: É isso, Amaury.
0: É isso, meu amigo.
1: Então, aí, Amaury, também a gente tem uma notícia aqui da Prefeitura de Cabo Frio a respeito da vacinação. No próximo dia 22 agora, é o dia D de vacinação aí para jovens, né? Jovens abaixo de 15 anos, principalmente com o objetivo de dar uma atualizada, né, digamos assim, na caderneta de vacinação. E a Prefeitura anunciou que, a partir dessa semana, está aderindo à campanha nacional de multivacinação com estratégia para atualização na carteira de vacinação das crianças e adolescentes menores de 15 anos. Essa campanha segue até o dia 1º de setembro, então é o mês inteiro, tá? E vai incluir, é claro, o dia D de vacinação, que vai acontecer no dia 22 de agosto. Então é isso, Amaury. Todas as crianças que precisarem das vacinas de rotina do calendário nacional podem procurar os postos de saúde, dependendo da idade e das doses que constam no histórico da caderneta. Os profissionais de saúde irão avaliar e aplicar as doses que estiverem em atraso, né, e estão contempladas aí imunizantes como poliomielite, VIP, sarampo, cachumba e rubéola, tríplice viral, BCG, hepatites A e B, rotavírus, pentavalente, meningocócica C, enfim, uma série de vacinas para atualizar aí a caderneta de vacinação do teu filho, estão disponíveis em todos os postos de saúde, tá bom? Eles atendem aí para vacinação das 8 às 5 da tarde. O Oswaldo Cruz tem uma exceção, é das 8 da manhã às 4 da tarde, tá bom? Oswaldo Cruz, que fica ali no Braga, ao lado do Hospital da Mulher. Então atualize aí a carteira de vacinação do seu filho. Dia 22 vai haver uma grande campanha nacional, que é o dia D de multivacinação, mas durante todo esse mês, então, de agosto, a Prefeitura de Cabo Frio está oferecendo todas essas vacinas para atualizar a caderneta de vacinação do seu filho. Não perca essa oportunidade, meu amigo, minha amiga, Amaury Valério.
0: Beleza, vamos lá então, obrigado.
1: Amaury
0: Rodrigues.
1: Deixa só eu falar aqui, olha, só falar rapidinho para o pessoal do Parafusão em Bazar Aurora. 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
0: Agora?
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0: 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A Mauri, a gente volta daqui a pouquinho agradecendo a Maiago Auto Center e também agradecendo a Ótica Cabo Frio em São Cristóvão. William Rodrigues para o programa Mauri Valério. Notícia o tempo todo.
1: Muito bem, beleza. Vamos lá. Otero, deixa eu te falar. Não é a mesma coisa. A televisão, você tem que falar, né? Por que você é um pai nota 10 comprando lá no Grand Marché. E o William é uma lembrança, é uma recordação com o seu pai. Tá bom? São duas coisas diferentes. A parafusadeira, uma lembrança do papai, e a televisão de 32 polegadas do Grand Marché é uma... Porque o pai nota 10 compra no Grand Marché. Tá bom? Vamos embora. 9:08, meu querido amigo. Muito obrigado pela tua companhia, hein? Olha, daqui a pouquinho a gente vai falar com o presidente da Câmara de São Pedro da Aldeia, professor Jean-Pierre. Hoje é dia da volta aos trabalhos legislativos, dos legislativos municipais. Tá bom? Então, as câmaras voltando à batalha árdua, né? Que é a cuidar dos interesses públicos. E a gente espera que os vereadores tenham essa visão ampla, né? Do que é interesses coletivos. Muito bem, agora vamos abrir o programa, deixa eu mostrar. Vamos mostrar uma imagem, rapaz. Essa imagem foi feita ontem. É aqui na Praia Grande, um cardume. Aliás, depois tem a baleia também, tá, Léo? Um cardume de arraias, cara. Olha que coisa maravilhosa. As imagens que vocês vão acompanhar aí, olha que coisa doida aí que vocês estão vendo aí, ó. Essas imagens aí, né, do Jorge Porto, do projeto Mar de Baleias, aqui da Fundação de Meio Ambiente de Arraial do Cabo. Esse cardume aí de arraia, rapaz, olha, não é brincadeira não. A quantidade de arraias, olha só. Agora, me fala uma coisa. Essa água existe, meu irmão? Olha a transparência dessa água aqui do mar da Praia Grande, rapaz. É uma coisa impressionante, mas olha, não é brincadeira não. Essas imagens, né, espetaculares, bonitas aí do Jorge, né, da galera aí do projeto Mar de Baleias da Funtec. Olha lá que delícia, né? E outra, a baleia agora, Léo. Tem baleia xarel agora, tem. Olha lá. A gente tem aí mais um filhote de baleias nascido aqui em Arraial do Cabo, cara. A gente tem, olha que beleza, hein? A gente tá abrindo com essas imagens aéreas aí, com essas imagens, né? Porque realmente é uma maravilha a gente ver quantas baleias em Arraial do Cabo. Aí, ó, olha o filhotinho ali do lado, olha lá, ali do lado, tô vendo agora ali. Caraca, olha só, ele até tá com a pele mais clara do que a mãe, né? Claro, óbvio, bebezinho de toneladas e toneladas. Então a gente está exatamente mais um bebê jubarte xarel, É mole, cara. É quem nasce aqui em Arraial, meu amigo. É, tá aí, ó. Já tem todas as características. E são essas imagens, Luciano DJ, seu Léo, que a gente começa o nosso programa de hoje.

assim que a gente começa o nosso dia, meu irmão. Saúde, paz, tudo de bom. Olha, só para reiterar, né? Atenção, Otero, quer participar do sorteio da televisão? 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Valeu! 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Valeu, meu irmão! Grande beijo, grande abraço, que Deus esteja iluminando aí os nossos caminhos, que a gente tenha a força necessária, a saúde, a competência para realizarmos as nossas tarefas do dia, para cumprirmos com as nossas responsabilidades.

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0: olha que imagem bonita. Eita, canal do Itajuru, Ponte Feliciano Sodré. Muito legal, não é não? E olha, tá aí o vento, hein? O vento é aquele ventão nordeste, né? E a gente vai trazer a previsão do tempo daqui a pouquinho. Márcio Sorém, já já a galera do Projeto Costa do Sol de Defesa Civil. Cadê? Vamos lá, vamos ouvir o Padre Marcelo? Vamos. Olha só, Padre Marcelo é titular aqui, né, da paróquia de Nossa Senhora da Assunção. A gente foi chamar o padre, né? Hoje é dia do padre e a gente quer ouvir o doutor, o padre Marcelo Scherres. Ele que está aqui já tem um tempo, uma figura dócil, uma figura, né, com uma energia muito, muito legal. E a gente convocou o padre Marcelo para falar para a gente sobre ser padre, né? Por que isso? Esse dom, essa vontade, né? O que é ser padre? Padre Marcelo Scherres aqui da paróquia de Nossa Senhora da Assunção.
1: Alô, alô.
0: Isso, Padre Marcelo, seja bem-vindo, meu querido. Bom dia.
2: Olá, querida Mauri. Olá, queridos ouvintes. Um prazer, Mauri, estar aqui com você mais uma vez. Dessa vez aqui por esse meio eletrônico, né? Que foi a forma que nós encontramos hoje. Meu querido amigo, hoje nós celebramos o dia de São João Maria Vianney. São João Maria Vianney é o padroeiro dos padres. Hoje é o dia dos padres. Hoje nós celebramos o dia do sacerdócio de Jesus Cristo, que se realiza na vida de tantos homens ao longo desses 2000 anos de história da Igreja Católica. A vocação sacerdotal, ela é um presente, como a própria expressão vocação já indica. Porque vocação não é uma decisão humana, não é uma escolha humana. Vocação vem de um verbo, do verbo vocare, que significa chamar. Então, o sacerdote é aquele que é chamado. Há uma carta no Novo Testamento que se diz que o sacerdote é aquele que é tirado do meio do povo para servir o povo nas coisas que dizem respeito a Deus. Portanto, nós recebemos essa vocação é uma dádiva, é um presente que nós não conseguimos nem sequer explicar. Eu vou narrar uma coisa aqui brevíssima a vocês, mas olha como é interessante. A gente sabe que toda criança, né, é normal uma criança se admirar daqueles super-heróis, né? Pelo menos na minha época era assim, né? Na minha época de criança, o Super-Homem, Batman, enfim. Quantas vezes eu via os meus sobrinhos também colocarem uma toalha envolta no pescoço e pular de algum lugar como se fosse o Super-Homem, né? Eu também fazia isso, Mauri, mas eu fazia isso para fazer a roupa do padre. Então, eu celebrava missa quando criança, imagina. Eu lembro que a mamãe colocava para mim um biscoito Maria redondinho, um suquinho de uva, e eu ali, então, celebrava missa com 6, 7, 8 anos. Eu me lembro bem disso, que fazia isso. Enfim, isso é um dom, né? Não é o homem que escolhe, não é uma escolha nossa. Deus coloca ali em nosso coração. Então hoje eu e todos os padres elevamos a Deus uma palavra de gratidão e deixamos aqui a todos vocês um abraço, a bênção, agradecidos a Deus por esse grande presente e eu, de forma muito particular, muito feliz, local onde eu trabalho, aqui em Cabo Frio, essa cidade amada, esse povo tão querido aqui para mim, da paróquia de Nossa Senhora da Assunção. Deixo aqui, meu amigo, um abraço a você, um abraço aos ouvintes, que a bênção de Deus Todo-Poderoso, que é Pai, Filho e Espírito Santo, repouse no coração de todos. Fiquem todos com Deus, um abraço.
0: Padre Marcelo Scherres, olha só, tá aí, né, aparecendo aí no teu vídeo, exatamente 25 anos. Imagina uma criança já 7, 8 anos, já imitando celebrar a missa. Isso era muito legal, né? Parabéns a todos os padres, né, das paróquias aqui da região. Um grande abraço. A gente está tentando falar com mais alguns. Ok? Confirmando a hora, 9 horas e 27 minutos. 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Sobrevivi. Ainda agora fui comer um pedacinho de bolo, é olho grande. De Leonardo e Verdade. Sabe quando a gente vai engolir e parte pra faringe, bem gasga? Pedacinho de bolo, rapaz. Não vou pegar mais não, pode ficar, senão daqui a pouco eles me matam. É, tudo por conta do bolo de milho, né? Aqui, eu já tô com medindo aqui, rapaz. O superintendente da Guarda Marítima, aqui de Cabo Frio, já está por aqui. A gente vai bater um papo, né? A gente tem aí o Defeso dos Peixes, começado aqui na Laguna de Araruama, e a gente conversa já já. Agora eu vou dar um pulo aqui em São Pedro da Aldeia. Vou falar com o presidente da Câmara aqui de São Pedro da Aldeia, o Jean-Pierre, né, ele que é do PP, está aí na presidência da Câmara, hoje na volta aos trabalhos legislativos. Vereador, presidente, muito bom dia. O que a gente tem bom aí para esses meses finais do ano? Como é que estão os trabalhos? Alguma votação importantaça aí que você queira chamar a atenção? Qual é a perspectiva, a expectativa para esses últimos 6 meses aí na Câmara?
1: Bom dia, Maurício, bom dia a você, a todos os seus ouvintes, a sua equipe. É sempre um prazer enorme poder estar falando contigo. Hoje a gente retoma, né, as nossas sessões aqui na Câmara Municipal de São Pedro da Aldeia. Continuamos trabalhando nesse período do recesso constantemente, não somente eu, mas todos os 10 vereadores aqui da casa. A casa funcionando constantemente, todos os seus setores, mas as nossas sessões ficaram paradas por 2 semanas, respeitando o recesso legislativo previsto na Constituição e no nosso regimento interno e a lei orgânica do município. Nós já tomamos os trabalhos hoje, né, com uma série já de indicações, de projetos de leis apresentados por nós, vereadores, e também pelo prefeito de São Pedro da Aldeia. Uma matéria que está essa semana na casa, chegou durante o recesso e está nas comissões sendo analisada, e breve vai para as votações já nessas próximas semanas, é a questão do PCCR dos servidores públicos municipais, né, servidores da prefeitura. Nós tínhamos votado esse PCCR no início do ano, mas ele precisou passar por algumas alterações para melhorar, né, a vida dos nossos servidores, e a gente vai estar retomando com essa votação deles agora, desde o momento em que o prefeito reenviou esse projeto para casa, né? Nós temos esses servidores esperando essa aprovação, porque, óbvio, depois disso, terão ali vantagens sobre os seus salários, sobre os seus empregos, seus serviços ali. Então, é uma pauta que a gente está debatendo na casa no momento.
0: Pô, prefeito, Jean, desculpa te interromper, só para... E o prefeito Pastel, Fábio do Pastel, ele está trabalhando conjuntamente para o PCCR aí também, ou tem algum antagonismo?
1: Sim.
0: Aí?
1: Sim, o PCCR, na verdade, é de autoria dele, né? Foi preparado pela prefeitura, pela equipe dele. Como é uma matéria de iniciativa restrita ao chefe do executivo, somente ele poderia fazer isso. Então ele fez e mandou para casa, e cabe agora a gente continuar o processo legislativo, que é o processo de votação, de análise da matéria, correção de alguma questão, se for o caso, e colocar para votação nas próximas sessões.
0: Uhum. Agora, e hoje, e o que mais? Você ia falar de uma outra coisa, professor?
1: Sim, além disso, Amaury, amanhã na Câmara Municipal nós teremos uma audiência pública, né, que está sendo promovida pela Comissão de Meio Ambiente da Câmara, em especial pelo vereador Paulo Santana, que está encabeçando esse projeto. Nós temos um projeto de lei enviado pelo prefeito que trata sobre a questão do plano de saneamento básico dentro de São Pedro da Aldeia, que a gente sabe o quanto que a nossa cidade ela sofre com essa questão em dias de chuva, né? A falta de saneamento básico é constante aqui na nossa cidade, é um problema já histórico. Nós temos hoje uma concessionária que é a Prolagos, que em tese tem esse serviço, parte desse serviço, e a Câmara está envolvida, não só a Câmara, né, mas foi montado um grupo de trabalho lá na Câmara, encabeçado pelo vereador Paulo Santana, que trouxe pessoas até da sociedade civil para debater esse projeto, para debater essa temática, né, buscar caminhos para que a empresa responsável, a Prolagos, venha a ser responsabilizada por mais serviços que ela já não vem prestando em alguns momentos na nossa cidade. E amanhã nós teremos essa audiência pública a partir das 13 horas da tarde aqui na Câmara Municipal para debater essa temática.
0: Perfeito, tá aí, ó. Esse é o presidente da Câmara de São Pedro da Aldeia. Agora, professor, quando o pessoal fala assim, pô, o vereador não faz nada, vereador não quer trabalhar, não sei o quê, o que, que a gente fala para esse cidadão que ainda não está convencido, né, do trabalho do vereador, hein, Jean?
1: A Maurício, então, no meu caso, se surgir essa situação, eu convido a pessoa a caminhar comigo pelo menos um dia. Aí eu acredito que a percepção dele vai mudar aí do quanto que a gente trabalha, né? Eu falo, Maurício, que eu entendo e respeito a visão de cada um, de cada cidadão. Infelizmente, nós tivemos maus exemplos, né, no decorrer da história política do nosso país, que faz boa parte da nossa população desacreditar dos políticos, literalmente. Então, eu não o julgo, né? Mas a gente tem buscado fazer um caminho diferente, trabalhar e trabalhar literalmente. Um grande problema que existe sobre a função do vereador, Amaury, é que, infelizmente, boa parte, né, da nossa população não tomou conhecimento do que é a função de um vereador, né? E acaba, como o vereador ele não tem a função de construir uma escola, de pavimentar uma rua, porque ele não faz parte do poder executivo, ele faz parte do poder legislativo, ou seja, ele não tem uma entrega direta, né? Tem todo um trabalho por trás, mas na hora da entrega, quem entrega é o prefeito, juntamente com os secretários. Acaba que ele ficou com essa visão distorcida, essa má imagem sobre ele. Mas quem conhece e sabe qual é a função do legislativo percebe o quanto que a gente trabalha, né? A função do vereador é baseada em três pilares, que é fiscalizar, legislar e representar a população, e dentro desse sentido, para aquele vereador que tem um compromisso com a população, com os seus eleitores, ele tem trabalho de sobra, Maurício.
0: Epa, ô Jean, então, querido, olha, bom trabalho e, claro, o povo aldeense.
1: Muito obrigado.
0: Confia e espera uma Câmara absolutamente interessada em defender os interesses coletivos. Um grande abraço, sim, tudo de bom, certeza, aí, professor.
1: A gente cai para isso. Obrigado, Amaury, eu que agradeço. Desejo um abraço para você e também para todos os seus ouvintes.
0: Tá aí, esse é o Jean-Pierre, né, vereador do PP, presidente da Câmara Municipal aqui de São Pedro da Aldeia. São 9 horas e 36 minutos. Eu estou mandando um abraço aqui para o Luiz Lobo. Alô, Luiz Lobo, um grande abraço, meu irmão. Sérgio, meu amigo Sérgio, aqui da Oficina dos Amigos, né? E já já a gente traz de volta os nossos repórteres para a gente mandar aqui uma bela de uma informação para vocês, tá? A Grazi aqui, ó. O Alisson, o Luciano, é melhor a gente não convidar o Luciano e Léo, tá? O Grazi, ela tá fazendo a Maurinho, vamos fazer um café aí, né? Entre ouvintes e a equipe do programa. Eu levo bolo. de vento. Seria o ideal para Luciano, para encher essa barriga dele só de ar, cara. Não, mas aí a gente ia sofrer a consequência depois, né? Porque o ar tem que ser expelido. Eba, o Grazi, um beijo, meu amorzão. Vamos lá, tá? Ai, ai, ai, que doideira. Vamos lá, ó, o superintendente da Guarda Marítima aqui diz... Aqui, eita, caramba, de Cabo Frio, nosso Ricardo Medina. Tá por aqui, tá com o microfone aí, Medina. Tudo bom? Como é que você tá, meu irmão? Tudo bom? Seja bem-vindo. Bom dia.
3: Bom dia, Mauri. Bom dia a todos os ouvintes do programa do Amorim Valério. Estamos aí para esclarecer algumas dúvidas, né?
0: Beleza. Ô Medina, a gente tem aí o começo do defeso, né? Do peixe aqui na lagoa. Qual é o trabalho de vocês? O que é que vocês têm? Qual é a preocupação? A gente está lidando já com a classe de pescadores conscientizada da importância e da necessidade do defeso, ô Medina?
3: Então, Mauri, o defeso do peixe para as guardas da região é mais tranquilo, né? É uma pesca que as colônias de pescadores nos ajudam muito. E os pescadores profissionais já entendem que esse período de defesa é um período importante, que para eles surge muito efeitos, né? Pegar peixes de mais de 3 quilos, 4 quilos, que nunca acontecia antigamente, estava morrendo, estava definhando, não tinha esse defesa, não dava para procriar, né? Então agora tem esse período de descanso e esses animais conseguem chegar a um tamanho maior. Os pescadores, eles das colônias, eles nos auxiliam muito. E nesse período de defesa para as guardas, a maior complicação seria as pessoas, os cidadãos, que não têm conhecimento, aí, né, nesse período de defesa não pode pescar com linha, tarrafa, não tem pesca sobre... Não, linha nem nada. É descanso nem, total.
0: Nem aquela de lazer, né? Aquela
3: não. Nada absolutamente. Esse é uma época realmente para a natureza ela se recompor, entendeu? Então a intenção é essa. Diferente da pesca de crustáceo, que a maior parte da população gosta de pescar um camarãozinho de um quilo, 2 quilos para poder comer, que essa é mais complicada para a gente, porque é muita gente. Já de pesca de peixe, a gente não tem tanta essa alteração.
0: Porque
3: não.
0: Até o cara que mora na beira da lagoa pega um pulsar, pega um negócio, vamos pegar uns camarãozinhos ali e tá, tal, vai rapidinho, né?
3: É isso aí. A população, principalmente mais da ponte da Filha de Sodré, que o pessoal gosta de pegar muito ali, né?
0: Ali também, né?
3: Pesca muito camarão ali. Mas com relação à pesca de peixe, a guarda não tem tanto trabalho como o de crustáceo. Né? Vai ter operações conjuntas com Iguaba, São Pedro, Arraial do Cabo e Araruama, né, nesse período, mas são pontuais.
0: Não tem uma preocupação maior, né? Peraí, vão ficar ali, vão ficar aqui, se liga aí. É de uma maneira geral mais tranquilo. É
3: bem mais tranquilo.
0: Fácil, bem mais fácil de controlar, né?
3: A problemática maior é nesse início agora, que a gente faz a parte de orientação, né? Que as pessoas, como a pessoa não tem a obrigação de saber que está em defesa, né? A gente vai passando ali, vai orientando, mas assim, a população primeiros 15 dias tem isso, depois a população já não dá alteração, não.
0: Medina, uma das coisas que a gente sempre fala é quando aparece um pinguim, um leão marinho... o que mais? Um golfinho, por exemplo, a gente teve, né, o cachalote. Vocês tiveram um trabalho danado. Eu vi um vídeo de uma menina, foi um namar, o leão marinho chegou perto, pô, e o pobre do leão que estava descansando teve que, apavorado, saiu e voltou para o mar. Não tem que aproximar, né?
3: Não, nenhum animal silvestre é interessante chegar próximo, porque o animal está acostumado na natureza a atacar aquilo que não é normal para ele. Então nós somos um alienígena para ele, então ele realmente pode atacar. Tá, isso aí.
0: Fora d'água, é o peixe fora d'água.
3: Isso. Mas assim, eu entendo a população que também tem aquela curiosidade de ver um bicho desse que é diferente, difícil de se ver na nossa região, mas vê de longe. Né?
0: Tem o zoom do celular, pô, dá um zoom, não precisa aproximar. Eu vi esse vídeo quando a menina aproximou, o pobrezinho do leão saiu apavorado voltando para a água, né?
3: É.
0: Interromperam o descanso.
3: É, acontece muito aqui em Cabo Frio com relação a pinguim, né? A população fica em cima como se fosse formiga em açúcar. O bicho, quando ele é uma ave, então ele necessita de ficar... É, aqui nossa água é mais quente que lá na Patagônia,
0: uhum.
3: E aqui é o que mantém o corpo dele é aquecido, aqui dissolve, que é uma glândula que ele utiliza, uma gosma que ele passa no corpo para se manter aquecido. Aqui ele tem que ir para a areia para descansar. E quando ele chega na areia, a população quer ficar em cima. Aí, normalmente,
0: fica
3: a gente
0: enchendo o saco
3: se ligar, lá, normalmente ligam para a gente vai lá e recolhe o animal... E encaminha.
0: Agora muita gente pega o pinguim e tasca ele numa bacia com gelo, né, cara? Isso é um erro danado, né, Almedina?
3: Vou falar assim, há 23 anos atrás, quando eu entrei na guarda, isso era mais comum. Eu já peguei vários.
0: Você já tem 22 anos na guarda, cara?
3: 23.
0: Caramba!
3: Eu entrei na guarda. Os pinguins foi o motivo pelo qual eu me formei em biologia, porque não sabia mexer com aquilo. Aí eu fiz a faculdade pra isso.
0: Uhum.
3: Naquela época a gente pegava muito em isopor cheio de gelo, piscina com gelo, o cara jogava gelo escamado dentro pro bicho manter gelado, freezer. Mas assim, hoje em dia nem tanto com relação a isso. É que normalmente hoje, como a comunicação é mais fácil,
0: já entenderam
3: a população
0: mais,
3: né? Entra em contato conosco.
0: Uhum. Como é que entra em contato com vocês?
3: Então, hoje eu tô conseguindo um telefone, depois eu vou passar pro senhor. Mas hoje está funcionando pelo telefone 153. Aí vai para a central da guarda e da central da guarda passa para o nosso grupamento. A gente é um grupamento da guarda municipal, né? Não deixa de ser que é como o Romu é.
0: 153?
3: É 153, isso.
0: 153. Ô, Medina, você até falou conosco quando da operação. Vamos mostrar, Léo, o golfinho. A gente foi recuperar imagens aí, olha só. O trabalho que vocês tiveram, pegaram o gol, botaram o golfinho de volta, o golfinho voltou, o golfinho vai, faz a piscina, carrega trator e leva lá pro caramba, e acabou que o bichinho morreu. O que que aconteceu? Desconfiaram que podia ser um tubarão que tinha dado uma mordida aí na cabeça dele. O que é que aconteceu e quem estava envolvido em todo... Foi uma super operação, né, Medina?
3: É, foi uma super operação, né? O coronel Leandro deu uma atenção pra gente lá que, sem a ajuda dele, a gente não teria conseguido resolver essa etapa, né? Então, ele realmente tinha algumas marcas de mordida de tubarão, mas...
0: Gente, rapidinho, desculpa te interromper. Ô, Léo, um pouquinho antes, e você estava envolvendo ali, ó, o bicho lá num pano. O que, que é aquilo ali que vocês estão colocando em torno dele?
3: Então, é uma pele muito sensível, né? Aí,
0: é
3: ali,
0: super, né?
3: É só para manter hidratada a pele do animal,
0: uhum.
3: Entendeu?
0: Aquele...

0: aí eu não sei, uhum. A gente não sabe ainda como foi.
1: A mordida não teria sido suficiente para matar?
0: Não, só riscou, na realidade. Então,
1: tubarão só falou, sai fora, rapaz.
0: Se eu quisesse.
1: É. Aqui, e que tipo de outras, por exemplo, a gente teve aqui uma das situações, a gente até comprovou aqui, por exemplo, um cara que estava no jet ski, na frente da arrebentação, não sei, tem o quê? Tem uns 20 dias, um mês mais ou menos. Ele fazendo exibição, numa dessas ele caiu, o mar estava bravo pra caramba, o bombeiro precisou correr lá para pegá-lo, o jet ski veio ficar na areia. Essa é a responsabilidade de vocês ou do bombeiro? Porque eu vi lá bombeiro.
0: Assim, o bombeiro está na faixa de areia, então é o primeiro agente a chegar, né? Porque, mesmo porque não sabe se o cara sofreu algum acidente. Cabe ali a fiscalização da Marinha do Brasil. A Guarda Marítima Ambiental de Cabo Frio trabalha junto, né, com a Marinha do Brasil. Estamos para assinar agora o termo de cooperação técnica que vai trazer para a Guarda Marítima de Cabo Frio a possibilidade de notificar. A problemática de jet ski é que muitos, não são todos, a gente não está generalizando, eles não querem passear de jet ski. Ele quer mostrar para a sociedade que ele está andando de jet ski. Né?
1: Estava 100% se exibindo. É tanto que muita gente aplaudiu. Né? Aí quando o bombeiro, porque ele ficou lá, ele estava com boia, com colete. Mas ele não conseguia sair do lugar, porque a corrente era muito forte.
0: Sim, sim.
1: O bombeiro teve que ir lá. Aí quando o bombeiro estava correndo, muita gente dizendo, dá um cascudo nele, dá um não sei o quê. Aí o bombeiro aprendeu o jet ski, o bombeiro mesmo que pegou o jet ski, saiu levando. Aí o que acontece? Ele é multado? Então, não dá prisão, né? Não tem...
0: Dali dá notificação e apreensão. Ele está numa área que é jet ski, toda embarcação, praia.
1: E atrás da arrebentação.
0: Atrás da arrebentação. Então vai dar atrás da arrebentação. E quando, assim, é que nem ladrão. Se for pego, ele é preso. Se não for pego, ele deu sorte. Nesse caso aí, ele foi notificado porque a gente conseguiu a numeração da embarcação dele.
1: Aham. E o cara daqui?
0: Não,
1: provavelmente não, né?
0: Não, a maioria das pessoas. O Cabo Frio não dessa alteração, não. O pessoal da nossa região dessa
1: não
0: alteração.
1: Faz isso, né?
0: Vem mais pessoas de fora que realmente. Que, claro. Às vezes não por falta de conhecimento da legislação.
1: Lei.
0: Mas assim, quando você tira uma carteira de habilitação de carro, tem as regras.
1: Ele tinha.
0: Todos têm, a maioria tem em relação a isso. Só não quer cumprir.
1: Esses que tem que não deveriam fazer e fazem,
0: isso,
1: né?
0: Isso aí.
1: Porque esses supostamente aprenderam a legislação, né?
0: Teoricamente.
1: Estudaram.
0: Teoricamente.
1: Pelo menos isso.
0: É que passa um curso de 2 semanas, né, para fazer tirar uma carteira.
1: Aqui, como é que é? O que é? O Otero está falando o quê? Foi igual ao pinguim. Pegaram o pinguim, levaram para casa. Levar para casa o pinguim, meu amigo? Nada a ver, né?
0: Não, esse aí é um crime ambiental, né?
1: É crime?
0: É crime.
1: Ah, achei bonitinho.
0: Qualquer animal silvestre, se você levar para casa, é crime ambiental. Passivo de cadeia. Vai deixar de ser réu primário.
1: É mesmo, cara? Tá vendo a gravidade, né? Que é
0: Vamos lá, um bicho apareceu na sua casa. Aí tá na sua casa, é diferente. Ele apareceu na sua casa. Você pega um bicho na natureza, um pinguim
1: levar
0: pra casa é complicado. Você vai ter que acionar ali os agentes que vão realmente buscar esse animal e dar o destino pra ele.
1: Perfeito. Qual é o papel do Albatroz aí nesse trabalho todo aí?
0: Então, o Albatroz já tá com. Ele tem um convênio com a Petrobras. E todas as aves marinhas, ou animais marinhos, tartaruga, o leão marinho, até mesmo o golfinho, baleia, eles são responsáveis pela essa área. Então, quando a gente pega um animal machucado, a gente caminha para eles. Porque eles têm lá os biólogos, veterinários que vão dar assistência ao animal.
1: Perfeito. Quem é que cuida desses animais que precisam de cuidados? Vai parar o AMA, para onde é que vai? Quando vocês encaminham para onde?
0: Então, animais marinhos, todos eles são albatroz. Outros animais, tipo alguns mamíferos, como o saruê, o gambá, né, o ouriço cacheiro, tem alguns veterinários que dão assistência. A Prefeitura de Cabo Frio está

0: assinar um convênio com uma empresa maior para poder tomar conta desses animais. Porque tem uma época do ano que dá muito saruê. Tipo, a gente pega 50 no dia. Contando filhote, uhum, com a mãe, um cachorro que ataca, né? Então, ainda tá pra, a Secretaria de Meio Ambiente está vendo esse convênio para facilitar nosso serviço.
1: Muito bom. Você que é biólogo, ô Léo, mostra para a gente ver, recupera aí rapidinho as arraias. A gente mostrou ainda há pouco, o Medina, foi lá na Praia Grande, né? Eu queria só que caramba, a água, a transparência da água também foi um negócio que chamou a atenção. Olha só, esse vídeo aí. O que, que é isso? A arraia anda assim em cardume, ela está aí tão na beira, por quê? Né? E olha só, porque elas estão também um pouco na superfície, né? Mais na superfície. Que arraia é essa aí? O que, que é isso aí? O que, que é isso?
0: Assim, olhando de. Eu não consigo aqui, identificar.
1: Aqui dá para ver ou não? Deixa eu ver. Aqui não.
0: A espécie não consigo identificar.
1: Ela é marrom.
0: Mas assim, eu posso dizer para você que a Raul do Cabo tem um fenômeno chamado ressurgência, né?
1: Ressurgência.
0: Ressurgência. Né? São três lugares no Brasil que tem esse fenômeno. A quantidade de nutriente é tão grande na nossa região que a nossa fauna e flora ela é abundante. Então é muito comum em Raul do Cabo você encontrar cardumes de golfinho, tubarões. A pesca deles lá é até uma forma diferente da nossa aqui, né? Fica
1: Mas pega cação.
0: Pega. Cação é o tubarão, cação, né? Cação só é o
1: menor.
0: E tem muitos relatos com relação à forma de pesca deles lá. Mas é por esse motivo. É uma área muito rica em nutrientes que atrai os animais para aquela área ali.
1: Deu para ver a raia direito aí?
0: Só não consegui identificar.
1: Não, né? Agora, elas andam de cardume assim?
0: A diferente da jamanta, né? Que ela anda sozinha.
1: Ela é solitária, né?
0: Mas tem relatos delas andando também em grupos, né? Mas as menores, algumas espécies menores, elas andam tudo junto.
1: Caramba! Filhote da baleia nasce com quantas toneladas?
0: Em média, uma tonelada.
1: Uma tonelada?
0: Uma tonelada. Aí que a galera falava assim, mas aquele golfinho, a baleia,
1: a pigmeu, né? A gente chamava de cachalote.
0: A cachalote pigmeu.
1: Achava que era uma baleia.
0: Aquele já é um indivíduo adulto, né? Um indivíduo que eu, em 23 anos, eu nunca vi. É o primeiro pigmeu em Cabo Frio, na região.
1: Caramba.
0: Em Cabo Frio. Ano passado teve em Raul do Cabo. Teve quatro...
1: A área dele qual é, normalmente?
0: É área de plataforma.
1: Alto mar.
0: É alto mar. Você não viu um animal desse. Tem várias pessoas que trabalham com esse animal, já, nunca viu. Que trabalha com cetáceo.
1: Caramba.
0: E nunca tinha visto.
1: Uhum.
0: Então é um animal que é raro ver. Ano passado teve um morto lá no Peró, que era o anão, que é uma outra espécie, do cachalote anã, né? E agora a gente tivemos o prazer, o pigmeu. Mas são animais que a gente não. Tem biólogo que vai morrer e não vai ver.
1: É mesmo, cara?
0: Porque é um animal que você não vê na região.
1: Não é um animal que está em risco de extinção. É porque ele é difícil mesmo, ele habita em alto
0: fora, mar. Ele habita fora da nossa costa, para fora. Dificilmente você vai ver esse animal, essa espécie, na nossa região.
1: Caramba!
0: Só se estiver realmente com algum problema.
1: Acabou que morreu, né?
0: Infelizmente, né? Infelizmente. Teve todo esse aparato, a prefeitura disponibilizou trator, caminhão... A guarda marítima, o golpe, defesa civil, o bombeiro nos ajudou, o pessoal do GEM, quer dizer, foi uma mega operação.
1: Batalhão,
0: mesmo,
1: né,
0: para tentar dar uma sobrevida a esse animal. Mas infelizmente ele não resistiu.
1: Quando é que eu devo chamar a guarda marítima?
0: Então, a guarda marítima trabalha na parte da água, né, no caso, telefone 153. Caso você veja uma pessoa adentrando próximo aos banhistas, pode entrar em contato conosco. A gente está trabalhando direto em conjunto com a Marinha do Brasil. Temos um bom relacionamento com o pessoal para poder notificar, tiver que notificar. Com relação a animais, também no telefone 153, animais silvestres que estejam na sua casa, queimas... de mato, essas coisas todas, a gente também tem que trabalhar com relação, até mesmo que pequenos focos de incêndio a gente consegue até controlar, que não precisa acionar o corpo de bombeiro para fazer esse tipo de ocorrência.
1: Feito. 153 é o telefone para convocar vocês, para entrar em contato com vocês.
0: Isso aí, o telefone 153 vai cair direto na central da Guarda Municipal e ali eles passam para os grupamentos, o grupamento necessário para realizar essa faina aí.
1: Muito bem. Como é que está o trabalho? Está com o pessoal? Alô, Serginho, o que está faltando? Aproveita aí.
0: Estamos com... O nosso grupamento é um dos maiores da região dos lagos, né? Da Guarda Marítima. Somos 94 homens, né? Dividido em 4 plantões, primeiro e segundo distrito. Né? Tem um pessoal de férias. Eu, inclusive, voltei ontem, onde eu comecei a caminhada, novos planejamentos até o final do ano.
1: Muito bem. Medina, muito obrigado, meu irmão, tá? Grande abraço, obrigado pela atenção de vir aqui e bater um papo conosco. Muito obrigado pela atenção que sempre você nos dá quando a gente precisa de informação. Tá bom, queridão?
0: Tá ok, meu amor. Obrigado pela oportunidade de falar com o pessoal.
1: Quanto tempo para ser biólogo? Estuda quanto tempo?
0: São 4 anos.
1: 4 anos?
0: 4 anos.
1: Muito bem. É isso aí, Medina, nosso Ricardo Medina, superintendente da Guarda Marítima, aqui de Cabo Frio, conversando conosco, né? Olha, defeso do peixe na Lagoa de Araruama. Vai até qual é a data? Até 31 de outubro, tá bom? Então se liga aí, nem de lazer, cara, vou jogar linhazinha, vou pegar... O canis, nada disso. Não é permitido pescar peixe na Lagoa de Araruama até o dia 31 de outubro. Tá bom? E vocês, pescadores, galera aí das colônias de pesca, todo mundo atento, né? Orientando, quem estiver pescando, vai querer dar porrada, vai, orienta, né? Olha, não pode, estamos no defeso, tararau. Valeu? Vamos para o intervalo? Não, o Gedeão está na linha, né? Então vamos lá, deixa eu falar antes aqui sobre o Júnior do Gás. Alô, alô! É, meu amigo, Júnior do Gás. Ontem um amigo aqui no Parque Burle pediu, né, o gás aqui do nosso do depósito aqui de gás aqui do Júnior do Gás. E ele mandou entregar, rapaz. É, aqui no Parque Burle, olha só. E é isso, depósito de gás aí, Júnior do Gás, meu amigo, Anaésio Cardoso da Fonseca, aqui no Jardim Esperança.
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1: Vamos lá, vamos chamando o nosso Gedeão Souza. Gedeão, aí qual é a informação, tá por onde, Gedeão?
3: Oi, meu amigo Amauri, estou aqui pelo centro da cidade, né? Mas a notícia que nós temos, Amauri, a Prefeitura de Cabo Frio deu início às atividades aí do Agosto Lilás aí, nessa última segunda-feira, ontem, né? Primeiro curso de formação da Patrulha Maria da Penha, que é a capacitação promovida pela Guarda Civil, reuniu 60 agentes aqui de Cabo Frio e também de cidades vizinhas, como São Pedro, Armação de Búzios, Saquarema, para reforçar o combate à violência contra a mulher na região. Teve a cerimônia de abertura ali, que reuniu autoridades de segurança, representantes do judiciário, da OAB, de rede de proteção local. Entre o discurso, Amauri, destacou-se a relevância de qualificar o efetivo de forma humanizada e a perspectiva de expandir o atendimento especializado aí para o distrito de Tamoios, né? Tivemos ali o primeiro dia onde a palestra acabou abordando fundamentos da violência de gênero, atribuições e éticas da Guarda Municipal, o marco legal ali também da Lei Maria da Penha. A programação aí de treinamento desse primeiro curso de formação segue até sexta-feira. Ao longo de todo o mês de agosto, a Patrulha Maria da Penha realizará também ações preventivas e educativas, incluindo blitz, palestras e motocicletas aí para conscientizar a população. E a Mauri, uma última notícia aqui também, né? Um acidente envolvendo 5 carros ali em Búzios, né? Um engavetamento envolvendo 5 veículos foi registrado na RJ-102, na altura do bairro Marina, Armação dos Búzios, sentido rasa, né? O acidente mobilizou equipes de resgate e provocou lentidão do trânsito na rodovia. Segundo informações, pessoas que estavam no local, duas pessoas ficaram feridas. Uma das vítimas é um homem que aguardava ali o atendimento do corpo de bombeiro após o acionamento do airbag do veículo durante essa colisão. De acordo com o relato, o equipamento atingiu a região do peito aí deste homem. O corpo de bombeiro foi acionado para realizar o atendimento às vítimas. Até o momento não foram divulgadas aí informações oficiais sobre o estado de saúde dos envolvidos, nem sobre as causas aí do acidente. Motoristas que passaram ali pelo trecho relataram a lentidão na rodovia. Nós sabemos que ali é uma região, de certa forma, muito perigosa. Ali na altura da Marina tem uma escola, né, onde os pais sempre fazem convergências perigosas, causando muitos acidentes. Amaury, essas foram todas as informações do momento. Voltamos daqui a pouco com muito mais, meu amigo Gideon Souza, para o programa Amaury Valério, notícia o tempo todo.
1: Beleza, vamos lá, ó, como o Carlos Oliveira tá por aqui, né, Amaury, tô ansioso, esperando aí o novo episódio do... dos nossos monumentos. E tô aqui, olha, a Carla Nilo. A Amaury, tô enviando. Cadê a foto? Pega aí, tá no. Tá lá? Léo, cadê a foto aí do Corpo de Bombeiro? A Carla Nilo, ela é de Arraial do Cabo. E ela tá aqui dizendo: Amaury, tô mandando uma foto, cadê a foto? Vamos mostrar? Tô uma foto antiga do Corpo de Bombeiros. Porque o prédio do Corpo de Bombeiros é o nossos monumentos de hoje, tá? A gente já mostrou o prédio da Igreja Nossa Senhora da Assunção, o Cáritas, o Forte, o prédio da Câmara. Eita! Que mais, hein? A gente tem aí, né, muitas... caraca, nossa história, a fonte do Itajuru. Caramba, a ponte Feliciano Sodré. E a gente tem muita história, e hoje a gente vai mostrar a história do prédio do Corpo de Bombeiros, a sede do 18º Grupamento do Corpo de Bombeiros aqui na nossa cidade, tá bom? Galera que tá esperando aí, né? Um abraço a Rosa Marlene, Carlos Oliveira. É isso aí, meu amigo. Se liga aí, já tá chegando a nossa história. Viu a foto? Cadê? Deu pra pegar, Léo? A foto aí do... Mostra aqui. Cadê? Mostra aí no... Né? Porque é lindo, né? Quem já foi aquele prédio ali? Hein? Muitas coisas, muitas... Tá aqui, olha, o prédio antigo aqui na câmera aqui, Léo. Olha só, olha, cadê? Não, abaixa aí, rapaz. Não, ao contrário, sempre a gente vai para o lugar errado. Não, deixa parado que eu boto aqui. Aí, ó. Aí, olha só. Esse prédio, dá para aproximar, Léo, um cadinho? Deixa eu dar uma olhadinha nele aqui. Era assim, ela não mandou o ano que era isso aqui, não? Ele não era tão grande, né? É, porque a gente tá vendo uma foto lateral dele, ó. Né? Ele tem aí aquela parte ali da frente, que legal. E a gente vai conhecer a história, tá modificado o prédio, tá bom? E a gente vai mostrar a história. Obrigado aí a nossa... Ela é de Arraial do Cabo, rapaz, aqui, né? A nossa Carla Nilo. Ô, Carla, eu tô aqui, tem Xarel aqui também, rapaz. Estou aqui com o Felipe Martins, o Rodrigo, galera aí. O Felipe é o superintendente da juventude aqui do Cabo. E a gente vai já bater um papo aí, né? É, o mês de agosto, cultura, capacitação, cidadania, né? E o Rodrigo é o chefe de políticas públicas aqui do Cabo para a juventude, tá? A gente conversa daqui a pouquinho. Vamos para o intervalo? Vamos para o intervalo? Isso, já a gente volta, porque tem muita informação. Ó, o nosso William Rodrigues, tá, pessoal? A gente liberou, rapaz, o paizinho do William sofreu uma queda, né, e quebrou lá. Enfim, ele tá agora, foi no hospital dar assistência aí pro paizinho dele, tá? que sofreu um acidente doméstico, e mas teve que ir para o hospital, tá? Então a gente vai ficar hoje aí até o final do programa com o nosso Gedeão cobrindo aí as informações externas, né, do programa. Vamos para o intervalo, 10 horas e 5 minutos. A gente volta já, já.
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4: Muito bem, vocês estão acompanhando as imagens da Jonas Garcia, né? Ali à margem do canal. E logo ali à direita, um pouco antes ali da Ponte Feliciano Sodré, a gente está com uma embarcação afundada. A gente tem uma situação, né, do mar que eu até esqueci de trazer as imagens, né? Pra gente aí, até me lembrou o Jorginho, porque o Jorginho, né, ele trouxe, ele tem o material, né, para trazer o barco de volta, né, aquelas, os paraquedas, um monte de coisa, né, e eu tô, Jailton, tô te pegando aqui de surpresa pra gente falar sobre aquele barco que está afundado aqui no canal do Itajuru, aqui perto da ponte, né? A gente tem visto aí, dois ouvintes passaram, Amorim, o que aconteceu, tararau. O secretário de Meio Ambiente de Cabo Frio, Jailton, está aqui junto conosco. Jailton, bom dia, meu irmão, desculpa não ter te avisado. Como é que tá? O que que aconteceu com esse barco? Qual é a responsabilidade do proprietário? O que que a Secretaria de Meio Ambiente tem a ver? Que atitudes, que ações foram tomadas? Jailton, seja bem-vindo, bom dia.
5: Bom dia, meu amigo Amauri, tudo bem? A gente está acompanhando esse caso aí desde domingo, né? Segundo informações, ele teve uma pane elétrica no domingo à noite. E aí ontem, o dia inteiro aí, a gente acompanhou, né, essa embarcação que foi ao fundo. E aí a gente hoje, a gente está lá com a fiscalização conjuntamente com o técnico, analista ambiental no local. A gente já notificou, vamos multar a embarcação, né? Salve a gente lembrar, o Amauri, cada um tem suas competências, né? Tem a competência da embarcação e todo o processo mecânico da embarcação que cabe à Capitania dos Portos, né? Tem a competência da Guarda Marítima e até a nossa, que é a parte ambiental. E a gente está verificando isso, tem um pessoal nosso coletando, né, desde as palmeiras ali, vindo para cá, porque com a maré cheia ontem, por volta de 5 e pouca, a gente verificou uma mancha de óleo fino, né, saindo da embarcação. Então a gente constatou o impacto, então a gente já multou a embarcação. E é isso, agora o dono da empresa, segundo informações da Guarda Marítima, contratou uma empresa para flutuar o barco, para inflar o barco, para tirar ele do fundo, e agora é aguardar esse processo.
4: Uhum. A responsabilidade do proprietário do barco, então, é trazer o barco.
5: É total,
4: agora,
5: né?
4: Os tanques, então, tinham combustível?
5: Pelo visto tinha, né? Agora a gente só vai saber quando ele for içado, né? Pra gente ter as condições de metragem ali, a gente ver o que que tem nos tanques de combustível, né?
4: Mas se tiver...
5: Mas, segundo o... Oi, pode falar.
4: Não, desculpa te interromper, só porque, quando o barco vier à tona, vocês vão ver então se tinha. O proprietário falou o quê?
5: O proprietário da embarcação no momento não estava lá, tinha um responsável. A gente chamou o proprietário, o pessoal da fiscalização lavrou a multa. A gente está esperando todo o relatório para eles voltarem lá do CASC. Eles estão lá agora.
4: Algum risco maior por conta desse barco estar afundado aí, Jailton?
5: Não, aparentemente não, que o barco está em condições externas, né, boas. É um barco ou foi reformado, ou um barco que aparenta ser de boas condições, né, de casco e tudo mais. Agora, a gente não é especialista nessa área, né? O que causou o afundamento, né? Qual foi o processo aí que deu origem a esse afundamento. A gente não tem essa competência.
4: Certo. Né? Riscos ambientais...
5: Então, a gente precisa agora entender.
4: Riscos ambientais a gente pode descartar, então?
5: É um óleo fino, né, Amaury? É um óleo fino, aquele óleo grosso, né, de piche, de Petrobras. É um óleo fino. A gente está acompanhando, né, todo o processo que eu te falei, desde a maré cheia à maré vazia, né? E a gente agora vai aguardar se existe algum impacto aí local, né, mais proveniente desse óleo fino. A literatura aponta um risco local, aponta um organismo filtrante próximo, mas não muita coisa, né?
4: Muito bem. Ô, Jailton, obrigado, meu irmão, por mais uma vez atender a gente aí, tá bom? Valeu mesmo, um grande abraço.
5: Sempre do seu lado, se você precisar aí. Um grande abraço, irmão.
4: Beleza. Tá aí, olha, Jailton Nogueira, Jailton, que é o secretário de Meio Ambiente, né? O barco, pena que eu não tenho imagem. Eu vou ver se eu consigo a imagem para mostrar para vocês que estão acompanhando a gente aí no YouTube, no Face aí, galera toda, tá? Porque o barco, ele está assim, ele está à vista, ele está metade no fundo. Entendeu? Então, onde tem as máquinas, né? E aquilo ali pode ter combustível e é o que está preocupando a galera aí. Bom, vamos seguindo por aqui, meu querido amigo. 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Eita, Felipe, vamos trabalhar, Rodrigo? Vamos, Rodrigo. Eu ia chamar você para botar no bote para a gente pegar uns peixes, para ver a baleia em Arraial do Cabo agora. Tá uma beleza, não tá não? Rodrigo, já viu uma baleia, Rodrigo? Já? Bom dia. Ó, Rodrigo, tô aqui. O Rodrigo Martins, chefe de políticas públicas aqui da Juventude, e o Felipe, cadê? Deixa eu mostrar vocês dois, né? Galera aí, tudo bem? Tudo bom, Rodrigo? Como é que você tá? Bom dia.
3: Bom dia, Mari. Tudo bom, graças Tranquilo? A Deus. Tranquilo? Tudo certinho.
4: Já viu a baleia?
3: Já vi muitas baleias. Já? Costumo dizer que eu sou na

0: sabe? Buscar algo melhor no futuro para ele. Então a gente busca sempre trazer
1: ter
0: o melhor para
1: o negócio, né, Rodrigo?
0: Isso, ter o próprio negócio, depender de si próprio, né? Buscar melhoria, não só para a sua vida, mas para a sua família, sabe? Poder conquistar coisas grandes no futuro, dependendo só de si.
1: Agora, quem se formar de barbeiro nesse curso que vocês estão dando, você entregaria a sua barba para ele fazer?
0: Se não, eu só entregaria como entrego, né? Às vezes, quando eu sirvo de cobaia lá, para poder ajudar a desenvolver os nossos jovens.
1: E aproveita e economiza também, né?
0: Sim, sim, bastante. Né? É isso. E através do curso, também eu me formei em barbeiro, aprendi a cortar cabelo.
1: Você é barbeiro?
0: Também sou. Inclusive, cortei o cabelo do Felipe esses dias.
1: Bom, por que eu cortei meu cabelo antes? Se eu soubesse, você vem aqui... Já tinha botado, ah, sou cobaia, faz aqui.
0: Sim, cara, sim, não. Sim, é muito importante.
1: Você faz cabelo de mulher também, não?
0: Não, não.
1: Só de homem, né?
0: Só de homem. Beleza. Mas a gente acredita que no próximo ano a gente vai estar expandindo mais, atendendo mulheres com unhas, cílios, sobrancelha, acrigel, trança.
1: Abrangendo mais, né, sim, na profissão. Agora, o Felipe, e como é que essa galera participa desses cursos de capacitação? Tem que ser morador, óbvio, de Arraial, tem que estar frequentando escola, como é que é?
2: Então, a gente trabalha com pessoas em situação de vulnerabilidade social. A gente pertence à Secretaria de Desenvolvimento Social, o nosso secretário Ramon, mandar um abraço, né, para ele já,
1: Ramon
2: desde
1: Prácido.
2: Já. Isso, Ramon Prácido, ele tem avançado muito na política voltada à juventude. Estamos com um investimento para os próximos meses, onde vamos montar essas oficinas, que são oficinas onde o jovem ele vai aprender e já fazer seu próprio dinheiro. Porque
1: já estão abertas as inscrições?
2: Então, ainda não, somente a de barbeiro. A de barbeiro, a gente trabalha com ela há 3 anos, onde a gente conseguiu já formar mais de 200 jovens, e tipo assim, principalmente, né, trabalhar com jovens que cumprem medidas socioeducativas, onde a gente mostra uma nova realidade a esse jovem. A gente sabe que a nossa juventude cumpriu muitas informações, mas mesmo assim se encontra muito perdida, ainda em questão do seu futuro.
1: O Felipe, o jovem em situação de vulnerabilidade, ele não tem necessariamente que estar na rua, né? Ele pode estar em vulnerabilidade dentro de casa também?
2: Dentro de casa, é o principal, né? O jovem dentro de casa, que por muitas das vezes ele tem que escolher entre estudar ou trabalhar, estudar ou se alimentar. Então essas oficinas...
1: Ou sobreviver.
2: Ou sobreviver. Então, a gente, pelo fato de entender isso, a gente criou essas oficinas para o jovem não precisar abandonar os estudos, tipo assim, mesmo assim fazer renda dentro da sua casa. Tipo barbeiro, você encontra amigos, marca com amigo, atende em casa, atende no salão, arruma um salão para você trabalhar, meio expediente, feriado, Natal, Ano Novo, onde procura muito, né, barbeiro, e esse jovem já tem uma renda para poder ajudar dentro de casa e não precisa abandonar os estudos. É isso que a política pública faz. Transforma a vida e dá condição a esse jovem dele ter uma, assim, qualidade de vida melhor. E para esse jovem participar dessas oficinas, ele precisa estar referenciado nos CRAs e ter o cadastro único, onde a gente acompanha.
1: Único, né?
2: Isso, o CAD único.
1: Uhum. Agora, como é que as inscrições começam quando, Rodrigo? Quando é que a juventude, a galera toda vai poder já disponibilizar disso tudo aí? E o que precisa para se inscrever?
0: Então, as inscrições para o curso de barbeiro já estão abertas.
1: É quanto tempo? É de manhã, é de tarde?
0: Então, nossas aulas geralmente elas são de segunda, terça e quarta-feira, de 10 ao meio-dia e de 1 às 3 da tarde. O curso ele dura em média de 3 meses e meio de duração, que já sai dali formado, cortando bem.
1: O que que o cara não precisa, o pretendente, o aluno, não precisa ter a máquina de cortar, a tesoura, e tudo isso vocês disponibilizam?
0: Todo equipamento, todo material, a juventude tem, deixa à disposição deles durante o curso. Ele só tem que comprar quando ele ter

0: no curso, que já é um material próprio dele para poder ele trabalhar. Mas no curso tem todo o
1: Ah, então,
0: material.
1: perfeito. Depois ele financia, corre atrás aí, né? Aqui, Rodrigo, e o que que quer dizer? Hoje, quando eu cheguei ali, eu cortei cabelo, né? Como falei, se eu soubesse que você viria, eu teria economizado meus R$ 10. Aqui, aí cheguei hoje, o Luciano falou: tá na régua, hein? O que que é isso?
0: Tá na
1: Eu
0: régua com...
1: tenho que dar uma porrada nele, não?
0: Não, não, não, não,
1: Não?
0: jamais. Ele te elogiou.
1: Ele me
0: Ele
1: elogiou?
0: te elogiou. Tá na régua quando o
1: Rapaz,
0: cabelo
1: coisa
0: tá.
1: rara!
0: Quando o
1: É
0: cabelo tá
1: mesmo?
0: bem cortado, alinhadinho.
1: Ele tá na régua?
0: Tá na régua.
1: Obrigado, Luciano. Pô, caramba! Não, você não, Léo. Você nem falou, você nem me elogiou, né? Aqui, o que que a gente tem no futuro aí, nesse mês de agosto? Efetivamente, Felipe, eu estou vendo aqui, né? Vocês têm trabalhado, vocês têm ido às escolas. Que ações vocês praticam nas escolas?
2: Então, a gente trabalha muito com o Grêmio Estudantil. A gente vê que o Grêmio é o futuro, né, do nosso município. A gente trabalha com capacitações dentro das escolas, a gente faz palestras sobre saúde mental e tem um projeto que é muito bacana, que é o projeto Planejando Meu Futuro, aonde a gente leva informações para o jovem poder ter argumentos e base para ele planejar o seu futuro, para poder saber o que que quer ser a vida. Temos parceria com empresas locais, que é Estácio de Sá, a CCEE, o Unaselv, aonde oferece cursos aos jovens, bolsas de estudo, para onde esse jovem ele consegue se capacitar ainda mais através dessas parcerias. O mês de, tipo assim, agosto é, tipo assim, fruto de todo o nosso trabalho durante o ano. A gente começou ontem, aonde fizemos uma abertura, aonde deu mais de 700 jovens que fizeram o presente lá na praça do sindicato, na quadra, né? Melhor dizendo, aonde tivemos. Oi?
1: Não é praça do sindicato,
2: É
1: não.
2: Vitorino Carriço agora. Agora é praça Vitorino Carruço. Carriço, aonde tivemos também vários parceiros nossos, principalmente o CCAA, fazendo cadastro de jovens para jovens
1: Para
2: aprendiz
1: inglês.
2: do nosso município.
1: Que legal. A partir de que idade vocês estão atendendo?
2: O Estatuto da Juventude garante que jovem é de 15 a 29 anos. Então, a gente sempre trabalha com essa faixa etária, não impedindo os jovens de 30 anos, 40 anos também
1: Que
2: participar.
1: queiram, né?
2: Que queira participar, porque a gente entende que, pô, não é somente uma idade, né? Ainda mais os jovens periféricos. A gente trabalha muito com jovens periféricos. O jovem periférico, ele começa a trabalhar muito cedo.
1: Esse curso de barbeiro, tudo isso que vocês estão oferecendo aí, eu não vi a gente falando de meninas ainda.
2: Então, é esse projeto que a gente vai iniciar, que é para meninas, que são cílios, sobrancelha, trancista, unha, porque a
1: Manicure.
2: gente entende que, para o jovem, ele precisa fazer dinheiro imediato. Não adianta a gente botar um curso de 2 anos, sendo que, para os jovens da nossa faixa etária, está precisando de algo imediato.
1: Agora, né?
2: Agora, exatamente.
1: O jovem, né? O menor, ele está tendo. A gente está vendo aí vários jovens aprendizes, jovens barará, aquela coisa toda. Vocês têm aí os jovens aprendizes também? Tem emprego
2: Então, a
1: para
2: gente
1: garotada?
2: trabalha com parcerias, né? Na nossa secretaria existe o balcão de emprego, aonde as empresas disponibilizam as vagas e a gente
1: Vocês
2: encaminha.
1: direcionam.
2: Isso. Agora a nossa secretaria tem uma parceria com Princesa Mercado, aonde domina, né, o nosso município. Tem três redes, né?
1: Uma dia desses ligou um ouvinte de Arraial, falou: Maurício, pelo amor de Deus, traz um outro mercado aqui. Só tem um aqui que é caro, que eu não sei o que, tá
2: Tem
1: tão
2: o
1: mal lá.
2: Princesa e tem o Free Carne, né, agora.
1: Free
2: Então,
1: Carne lá, esse eu garanto. Esse é do Paulinho, nosso querido amigo aí, tá? Um grande abraço. Free Carnes aí em Arraial também.
2: É, então, é ontem mesmo, ele, o Princesa estava no nosso evento oferecendo vaga para a nossa juventude.
1: Tá vendo? Que legal.
2: Eu, porque a gente entende essa importância da gente direcionar a juventude.
1: Primeiro trabalho também, né,
2: primeiro Felipe? Trabalho é muito importante para os jovens.
1: Muito entendeu? Bem. Rodrigo, o que, que a gente anuncia para a galera aí, então, no mês de agosto? Quais os locais? Onde que vocês vão estar? Dá uma geral para nós aí, Rodrigão.
0: Então.
1: Vai ficar sem a barba, hein?
0: No dia... Ontem a gente teve a maior abertura, né, do mês da juventude de todos os tempos. No dia 11, na quadra do CIEP, na Prainha, a gente vai ter a Semana do Estudante, uma virada cultural educacional.
1: Virada cultural? Como é que vai ser? O que, que vai ser essa virada cultural? Vocês vão estar num local, vão nas escolas, qual, o que, que rola?
0: Vai ser na escola municipal lá no CIEP, que é o antigo CIEP, né? Vai ser uma virada educacional com diversas atividades, diversas oficinas para a nossa juventude, com o nome, qual é o nome, Felipe, da competição que vai ter.
1: Como tá se, vendo? Tá como vendo? Se fosse depois falam que é só uns velhos que não tem memória. Tá vendo aí, ó? Isso, vamos lá. Poxa memória.
0: Qual o nome do...
1: Do local?
0: Que é vai ter na... Pela educação também. A gente vai do participar.
2: Então, a virada cultural e educacional é em parceria com a educação e juntamente com a Secretaria de cultura, aonde a gente o nosso objetivo é colocar um tipo assim um momento para os jovens interagir entre eles. Uhum. Ano passado colocamos mesa de ping pong, totó, colocamos batalha de rima, várias oficinas para o jovem ter um momento de lazer.
1: Atrair também, né? Isso, o interesse, criar um interesse.
2: É porque...
1: Mas lá um campeonato de Forma Aura lá.
2: Não, Forma Aura não. Pelo amor de Deus. Porque a gente...
1: É aquilo, cara?
2: Doideira, né? Eita. Cada geração inventa algo, né? Mas esse aí, Forma Aura, supera todos, né? Entendeu?
1: Então a galera aí vai... Lembrou, o Rodrigo, o nome? Ainda não, tá? O remédio tem que melhorar. Então o remédio da memória...
2: A Ritalina ele não tomou não hoje, não. Para ajudar a que concentração.
1: Beleza. Então a convocação é... Fiquem atentos. Onde é que a gente tem toda essa sua programação? Onde você
2: Todas voltar? Essas programações estão na página da Prefeitura. A gente começou dia 3, né, que foi ontem, vai até o dia 28 de agosto, que é a nossa última, o nosso último evento, mas também tem várias coisas. Tem dia 11, que é a Semana do Jovem Estudante, 12 de agosto, que é o Oscar Galo Juventude, tem o Fórum Municipal da Juventude, onde a gente deixa um espaço para a gente ouvir a juventude, para saber o que a juventude quer, o que a juventude pensa do futuro, o que a juventude espera da gente enquanto agente político, porque assim como Marcelo, o nosso prefeito, ele sempre se coloca a ouvir a população. Então, em Arraial, o jovem,
1: as ações, né?
2: Exatamente, o jovem ele tem que fazer parte de toda a programação. Não adianta a gente chegar lá e falar assim, ó, eu vou fazer um tipo assim, campeonato de bolinha de gude. Mas o jovem não quer isso. O jovem hoje ele quer sim batalha de rap, ele quer capacitação, ele quer ocupar espaços que antes o jovem não ocupava. Então hoje a gente dá esse espaço para eles, entendeu? Porque não adianta não participar e depois reclamar, né? Então o fórum da juventude vai ser para isso. Ouvir a juventude para a gente fazer política pública.
1: Vai ser
2: dia 24 de agosto.
1: Onde é que vai ser?
2: Vai ser no Centro Cultural.
1: E as pessoas se inscrevem ou é só chegar lá?
2: Vamos soltar um link para as pessoas se inscreverem.
1: Avisa a gente aqui para a gente divulgar.
2: Pode deixar, Eu já peguei o contato do Alisson, já vou mandar tudo para ele.
1: Então... O Alisson é jovem, ele só tem 20 anos.
2: Aí, ó, tá mais jovem que nós.
1: Aprender a cortar cabelo, hein, cara?
2: Aí, ó.
1: E fazer barba também.
2: Mas aí não para também por aí, não. A gente tem várias atividades A gente tem a festa junina também, que vai ser dia 28 de agosto, juntamente com o colégio 20 de julho.
1: Temos festa o quê?
2: Festa Agostina.
1: Agostina.
2: Festa Agostina. Para toda a juventude, vai ser no 20 de julho. E tem também o Inter Municipal da Juventude, que pois, já é a fala dele já.
1: O Inter é o quê? É competição?
0: Então, uma competição com diversas modalidades.
1: Você lembrou o nome do que você queria?
0: Ainda não lembrei. Não lembro. Deu branco.
2: Formou a áurea e deu vazou. Branco, deu branco.
0: Então, é uma competição com diversas modalidades de futebol, altinha, futebol, vôlei, queimado. Vai acontecer nas areias da Praia dos Anjos, no dia 26 e 27, agora de agosto. É um momento para a gente interagir com o nosso público, levar políticas públicas para eles também.
1: Serão estudantes? Não, qualquer jovem que queira se inscrever.
0: É intermunicipal, qualquer jovem do município.
1: No Altinha, como é que vai ser o Altinha? É individual, de dupla?
0: Eu acho que são...
1: É muito legal ver aquelas competições, aqueles torneios de Altinha. Fala
0: então,
1: sério,
0: Altinha geralmente é em dupla, né? É em dupla
1: mas
0: ali.
1: Eu já vi de quadra aqui também.
0: Tem. Pô. Tem de quadra também. Eles formam dupla. Uhum. Essas quatro pessoas também, tempo, quem deixar a bola mais tempo no alto, fazendo umas coisas diferentes com a bola, né? Para ganhar pontuação maior.
1: Que legal. Então, altinha, futebol e...
0: Futebol de praia, vôlei. Vai ser um momento ali com os nossos jovens do município, de 15 a 29 anos. A gente está levando políticas públicas, trazendo esporte para eles.
1: A gente vai estar acompanhando aqui, tá? A programação toda aí. Você nos vai participar?
2: Informações. Vai participar de quê? Do vôlei, da altinha? A gente espera lá.
1: Eu vou participar só naquele que ataca. Naquele que você levanta, dá um chutão, pá, para os outros defender. É, não, é na altinha mesmo. Competição de violência. Não, porque violência é praticar altinha quem não sabe, né? É por isso que eu estou falando da violência. Aqui, para encerrar, Felipe, são, 10h42. Encerrando então, tá? Qual é o recado para a juventude? Pode procurar, vocês estão atentos? Vocês estão a fim de ajudar mesmo?
2: Sim. A gente sempre se coloca à disposição da juventude, porque a gente entende que a juventude precisa ser ouvida e dar voz a esse jovem. Porque o presente que constrói o futuro. Porque falar que a juventude é o futuro, a gente joga por responsabilidade para outro.
1: Uhum.
2: Entendeu? Mas a gente precisa hoje investir para amanhã a gente colher essa juventude madura, responsável,
1: trabalhadora, capacitada. Capacitada acima de tudo. Né?
2: Exatamente. A gente luta muito para isso, porque o tempo passa muito rápido.
1: Uhum.
2: Entendeu? E quando a gente vem, a gente não é mais jovem. Eu tenho 30 agora, né? Estou aí.
1: Já saiu da juventude,
2: Você
1: tem 30?
2: Isso, eu fiz 30 anos agora.
1: E sabe quantos anos tem esse programa?
2: Tem 32?
1: Não.
2: Tem quanto tempo?
1: Mais? 40? Eita! Oi? Não, 37, cara.
2: 37 anos aí, mais velho que eu, programa.
1: 37 anos, bem mais velho que você.
2: Muito bacana. Então a gente se coloca à disposição... É da juventude cabista, não importa quem seja, para a gente poder construir junto políticas públicas efetivas que venham atender a nossa juventude, porque essa que é a missão do meu prefeito Marcelo Magno. Ele deu essa missão para a gente poder atender a juventude cabista. Agradeço o meu secretário Ramon. Ele tem dado todo o suporte, toda a estrutura necessária. Agradeço a Neia também, a nossa diretora. E assim, principalmente é um nome que está sempre por trás dos bastidores, mas ajuda a todos, que é Thiago Fantinha. É tipo esse cara que sempre valoriza a juventude e valoriza todas as políticas públicas voltadas ao nosso município. Perfeito. E muitas das vezes nem aparece, né?
1: Mas assim que
2: Mas
1: é bom.
2: Nos bastidores ele está ali.
1: É isso aí, assim que é bom. Fantinha fica lá por trás, só ajudando, né? Agora, Rodrigo, vou te dar um belo cobaia para você praticar o corte de cabelo. O teu prefeito.
2: Faço.
0: Faço com o maior prazer do mundo.
1: É só, como é que fala, passar verniz, é uma graxa, né? Que aí vai ficar bem legal.
0: Faço com o maior prazer do mundo.
1: Tá certo. Obrigado, você.

0: quilos? De vez em
1: Não.
0: quando aparece ali na Praia Grande.
1: Já
0: Agora não sei tanto, né?
1: já pesquei muito de traineira, já tive diversas experiências aí de
0: Cara,
1: pescar grandes
0: muito.
1: quantidades de peixe. Nunca vomitei.
0: Nunca vomitou?
1: Nunca vomitei.
2: História de pescador.
0: Vai dizer que nunca alimentou os peixinhos lá?
1: Nunca vomitei, por incrível que pareça, nunca vomitei.
0: É,
1: nascido e criado no mar, acostumado com isso, vem de uma família de pesca. Acho que se eu vomitasse, meu avô lá de cima ia falar, não puxou.
0: Tira ele, Tira não, é, ele. Não é da pescaria.
1: Verdade.
0: Nossa senhora, aquele pessoal ali da não vou nem falar porque é meio que nojento, mas tinha uns pescadores, quando a gente começava a vomitar, eles começavam a falar, e aí, aquela banha de porco derretida, hein? Para você botar em cima do caldo, só coisa para fazer você vomitar mais ainda. Isso é povo do Arraial do Cabo, né? Filhão, grande abraço. Obrigado, tá?
2: Obrigado. Muito obrigado.
1: Muito obrigado.
0: Valeu aí. Vamos pro último intervalo, Luciano. Quer levar o Luciano de volta para Arraial, não?
2: Aham, uhum, bora, ele, Luciano.
0: Entrega ele para Bernadette.
2: Bora, Luciano.
0: Vai, Luciano. Ah, ganhei um copo aqui, ó. Ganhou um copão aqui, um mês da juventude. O que, que é? O Léo fica batendo assim. Bate com a cabeça dele assim na parede, Luciano, para ver se ele. Olha só, esse copo aqui, mostra aqui, Léo. Acabei, Felipe, me dando aqui esse copo. Ó, botei bem entre os dois aqui. Olha onde é que o copo ficou, ó. Olha lá, Rodrigo, como você ficou bonito na foto lá, ó. Eita. Obrigado, tá? Vou para o intervalo, volto já, pessoal. 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A gente volta já.

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1: Bem, olha que visual bonitão aí da nossa bandeira ali no mirante do Morro da Guia, lindão, ó, o vento é nordeste, hein? E olha, pessoal, com essa bandeira linda, que a gente inclusive já falou aqui sobre o mirante, sobre a capela, sobre o convento, né? Olha lá, ó, chegando aí, ó.
2: Memória se ergue aqui.
1: Beleza, tá aí, olha, o Bruno Vieira de Arraial. Bruno, claro, vai ter agora.

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1: Você consegue imaginar que o lugar de onde saem os heróis que salvam vidas todos os dias já foi cenário de uma prisão? Pois é, o imponente prédio de estilo neoclássico na Avenida Nilo Peçanha, que hoje abriga o Corpo de Bombeiros, nasceu com um propósito bem diferente. Como essas paredes deixaram de prender para começar a salvar? Sou Patrícia Bernardo e começa agora Nossos Monumentos.
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0: E em troca, o Estado devolveu a área da antiga prisão na Praça Doutor Porto Rocha. Um excelente negócio que abriu caminho para o futuro. Em 1923, o imponente edifício neoclássico foi finalmente inaugurado. Ele não era só uma cadeia pública, era um verdadeiro símbolo do progresso da cidade. E foi ali, naquele endereço, que a prisão funcionou ininterruptamente por mais de 5 décadas, até o início de 1978, quando foi transferida para a Avenida Teixeira e Souza. Com a transferência da cadeia, o majestoso prédio neoclássico viveu seu momento de maior solidão. De 1978 a 1980, o espaço ficou completamente abandonado, como se aguardasse calado por um novo destino. Mas a história desse monumento estava longe do fim. Em agosto de 1980, o cenário começou a mudar. Obras intensas de reforma tomaram conta do local, mas dessa vez não era para trancafiar ninguém. O objetivo era nobre, adaptar aquela robusta estrutura para abrigar o batalhão do Corpo de Bombeiros do Estado do Rio de Janeiro, aqui em Cabo Frio. A virada de chave definitiva aconteceu no dia 21 de janeiro de 1981, sob a gestão do governador Chagas Freitas e do secretário de Segurança Pública, o general Edmundo Murgel. A nova sede dos bombeiros foi oficialmente inaugurada. Uma nova era de salvamentos começava. E o mais fascinante de toda essa transformação é o profundo respeito pela memória. Mesmo com todas as obras e adaptações pesadas necessárias para abrigar caminhões e equipamentos de resgate, o prédio continuou fiel à sua essência. Aquele estilo neoclássico original, imponente e elegante, foi rigorosamente mantido. Claro que a modernidade exigiu expansões. Para não descaracterizar a estrutura principal, novos anexos foram construídos no grande pátio da propriedade, funcionando como garagens e depósitos estratégicos para a corporação. Tanta beleza e importância não poderiam ficar desprotegidas. O reconhecimento definitivo do seu valor histórico e arquitetônico veio no dia 28 de novembro de 1989, através do Decreto Municipal 007. O edifício e todo o seu entorno foram oficialmente tombados. Hoje, quem passa pela Avenida Nilo Peçanha, número 256, não vê apenas um quartel, mas um verdadeiro guardião da nossa história.
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2: Que beleza, hein? É isso aí. E ó, galera se amarra nos monumentos, hein, Alisson? Muito legal, né?
3: Sim, com certeza, Mauri. Olha, tem muitos comentários aqui, olha. Um deles vou destacar aqui, olha só aqui, ó. Os monumentos, olha só aqui. Muito bom ouvir a Fátima. Toda a equipe, muita gratidão por essa história. Aí aqui, ó, depois o Caio aqui também, ó. Olha, boa, boa pergunta aqui, ó. Foi? Ok.
2: Que pergunta?
3: Chegando aqui na área, olha só aqui, ó. Já perguntou. Weber, foi assim, ó. Wellman. Já passou os nossos monumentos? Querendo aí
2: não,
3: saber se perdeu ou não.
2: Não,
3: um
2: perdeu, tá aí, ó. É. Viu, né?
3: Leandro aqui, ó. Parabéns, Amaury. Parabéns também, Patrícia. Toda essa super produção do programa. Sou historiador e vim pra Cabo Frio. Importante demais, temos um legado aí desse audiovisual. Olha, falando aqui que viu a Patrícia na biblioteca esses dias. A Vânia falando assim: amo muito os monumentos, muita emoção, super produção. Estamos com saudade já também. O Caio: grande produção, grande trabalho, merece muito ser compartilhado por todos. Muito sucesso, Amaury. A Zara Merd também. É, saudades da Patrícia, no caso. É, monumentos é nosso, muito lindo mesmo. O Danilo aqui também: nossos monumentos, muito bem. É, todo mundo
2: legal,
3: comentando, elogiando
2: é,
3: bastante.
2: É importante para a nossa história, né?
3: Sim, com certeza.
2: Beleza, valeu, obrigado, Alisson. 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Olha aí, ó, antes de falar da Amiga, deixa eu falar, o Léo botou agora ali a Ilha do Farol. É, fala, é sério, Léo, foi sim, tá,

0: Tá de caô aí com a gente. Aqui, ó, lembra que a gente fala sobre ali na Ilha do Farol, sobre aquela nuvem constante, aquela neblina constante ali, olha lá. Tá, e hoje estava assim já, não sei se está assim agora, né? Mas logo cedo estava desse jeito, né? Ali tem história, né? Ilha do Farol, tinha um farol ali que não pôde ficar por conta de quase todo dia ter essa nuvem ali. Vamos lá, vamos agora. 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Vamos conferir o tempo, Luciano. Vamos, Léo, vamos ver como é que vai ficar o tempo. Nosso Márcio Sorém e a galera aí do grupo Costa do Sol de Defesa Civil chegando. É o quê? Eita, peraí, então vamos direto. Então vamos lá, vamos falar com o Sidney Marinho, Luciano. Enquanto a gente providencia o tempo aqui, a gente vai falar com o nosso Sidney Marinho, porque volta a Copa do Brasil amanhã, rapaz. E é o nosso Explosão que tá chegando, é ele. Sidney Marinho. Então, cara, Sidney Marinho, muito bom dia, meu irmãozão. Voltamos com a Copa do Brasil amanhã, né, Sidney?
1: Oi, Amauri, bom dia, meu irmão, para você, para quem tá com a gente aqui na Ondas, nessa manhã de terça-feira, um abraço carinhoso. Depois da rodada do fim de semana da Copa do Brasil, hoje já recomeça, né? Hoje já tem a segunda perna, a perna de volta da Copa do Brasil. Amanhã Vasco e Fluminense do Maracanã. Sábado não foi um grande jogo, muito pelo contrário, Amauri, foi um jogo bem limitado tecnicamente, um jogo muito brigado, né? Os times não conseguiram colocar a bola no chão. Uma grande chance para cada lado, uma defesa linda do Léo Jardim no chute do John Kennedy e uma cabeçada para fora do Tietê. Foram os dois grandes momentos do jogo. O 0-0 foi justo, merecido pelo que os times não fizeram, né? No jogo de sábado no Maracanã. Agora é esperar. Amanhã é definição, é decisão. São mais 90 minutos para ver quem passa para as quartas de final da Copa do Brasil. Está tudo muito equilibrado. Dos 8 jogos, 5 terminaram empatados e 4 terminaram em 0-0. Só o Atlético Paranaense, que ganhou do Vitória ontem por 2-0, o Inter ganhou do Corinthians 2-0 e o Palmeiras, que ganhou do Fortaleza por 3-0. Esses três times saíram na frente. Do mais, está tudo igual. E eu acho que entre Vasco e Fluminense a tendência é de um novo jogo muito equilibrado, né? O Fluminense está com um problema na defesa, mas o Ignacio e o Igor Rabelo deram conta do recado. Amanhã pode ser que o Gêmeos volte, mas acho que não é o melhor, né? Porque ele está fora de ritmo de jogo. O Vasco pode fazer algumas mudanças no meio-campo e no ataque para tentar tornar o time mais ofensivo, mais presente na área do Fluminense. Agora, é um jogo que vai ser decidido, como eu já tinha alertado, nos detalhes, né? Vai passar quem tiver mais competência para resolver a partida nos detalhes. Essa é a tendência para esse duelo entre o Vasco e o Fluminense. Amanhã, 9:30 da noite. Eu transmito no Maracanã, aqui na Ondas e também na Litoral News, o nosso canal do YouTube. Continua a novela Flamengo-Thiago Almada. O José Boto voltou ontem de Buenos Aires e disse que o Flamengo não vai entrar em leilão pelo Thiago Almada. Pesa, na verdade, a questão financeira? Claro, sempre pesa, né? Mas na situação do Almada, há um fator que o Flamengo não tem como vencer, que é o desejo da mulher do Thiago Almada de morar em Buenos Aires, né? Ela não gosta do Rio. Ficou no Rio durante 4 meses, quando o Almada jogou no Botafogo. Estava doida para ir embora, né? Fez pressão para ele aceitar uma proposta da Europa. E nesse momento, ela, esposa do Almada, faz pressão, a família do Almada como um todo, faz pressão para ele jogar no River Plate. As propostas financeiras são parecidas e o Flamengo não quer colocar mais grana no negócio para ter o Almada. Seria um grande reforço. Mas para ele é um passo atrás voltar para o River Plate. O futebol argentino não vive uma grande fase. O River Plate está só na Copa Sul-Americana, então para o Almada o Flamengo seria uma grande alternativa, seria ótimo para o projeto de carreira dele jogar no Flamengo. O Flamengo acredita nisso, espera, aguarda, confia que o Almada vai acabar tomando a decisão de jogar no Rio de Janeiro. Já o Botafogo está se preparando para o duelo de sábado contra o Fluminense do Nilton. O jogo é com o mando do Botafogo. lá no Nilton Santos, e o time está apostando nessa boa fase depois da Copa do Mundo, né? São 3 jogos, 2 vitórias, 1 empate. Botafogo vem se acertando, pouco a pouco os reforços estão estreando. O Danilo Pereira, atacante, já deve estar à disposição no sábado, embora o Júnior

0: Larissa Marinho, Beauty Studio. Um abraço carinhoso, Amauri, até amanhã.
1: Beleza, valeu, Sidney. E vamos imediatamente para onde, Luciano?
2: Como vai o tempo e a temperatura?
1: É isso aí, vamos ver o tempo e a temperatura. Márcio Sonem chegando, 11 horas e 5 minutos. Márcio, conta pra gente, bom dia.
3: Olá, região dos lagos. Bom dia, Amauri. Bom dia, amigas e amigos da Rádio Ondas FM e da Rede Canal 10. Meu nome é Márcio Sorém e aqui segue a previsão do tempo do Projeto Costa do Sol de Defesa Civil para hoje, terça-feira, dia 4 de agosto. O tempo continua estável, ainda devido à atuação de um sistema de alta pressão atmosférica, e o céu fica claro com algumas nuvens, sem previsão de chuva. A temperatura máxima prevista para hoje é de 29 graus e a mínima de 17 graus. A umidade relativa do ar está com máxima prevista de 89% e mínima de 70%, com o menor índice previsto em Tamoios entre as 10 e as 13 horas. Para a construção civil e galera da vela, vento nordeste a 20 km por hora, com rajadas de 36 km por hora. E a intensidade máxima prevista para o dia é de 38 km por hora, a partir das 21 horas. O pôr do sol se dará às 17 horas e 29 minutos. Lua minguante com 77% de visibilidade. Para a galera do surf e banhistas, ondas nas praias. Praia do Forte batendo ondas de 50 centímetros, Peró 80 centímetros e Unamar com 90 centímetros. Em Búzios, Jeribá com 80 centímetros, Brava 60 centímetros e Tucuns com 90 centímetros. Em Arraial do Cabo, Praia Grande com 80 centímetros e Figueira com 90 centímetros. Para os amigos do turismo náutico e da pesca, ondas nas ilhas de passeio de leste, em Cabo Frio, Papagaios, Comprida e Pargos, com ondas de 1,10 m. Em Búzios, Feia, com 1 m, Branca, Gravatá e Âncora, com 1,10 m. Em Arraial do Cabo, Ilha do Cabo Frio, com 1,20 m. A mar aberto, ondas de 1,20 m a 1,40 m. Temperatura do mar, 22 graus. Na Lagoa de Araruama, também 22 graus. E raios UV com índice 5, que é moderado. Um forte abraço a todos, uma excelente terça-feira e fiquem com Deus.
1: Beleza, valeu Márcio, grande abraço meu irmão. 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Bom, pessoal, hoje é dia do padre. Eu estou com o padre Wallace Darran, ele que é da paróquia de Santana, aqui de Búzios. A gente já falou com o padre Marcelo Schelles, aqui de Cabo Frio, da paróquia Nossa Senhora da Assunção. E agora a gente vai a Búzios ouvir o padre Wallace Darran, ele que está aqui na paróquia de Santana. Padre Wallace, bom dia, meu queridão. Fala pra gente aí essa experiência, né? Ser padre Wallace. Bom dia.
4: Bom dia, amigos ouvintes da Rádio Ondas. Bom dia, Mauri Valério, prazer estar com vocês aqui, sou o Padre Wallace, pároco lá de Búzios, da paróquia de Santana e Santa Rita de Cássia. E hoje, no dia 4, nós celebramos, comemoramos o dia do padre, devido à memória de um santo, São João Maria Vianney, um sacerdote francês, nascido em 1786, falecido em 1859, e que se tornou o modelo do padre, do sacerdote, com muitas virtudes e muitas qualidades para exercer o ministério sacerdotal

0: E a partir então da vida dele, que faleceu nesse dia 4 de agosto, a Igreja Católica então celebra o Dia do Padre. Ele é o padroeiro dos padres. E é um chamado, né? Nós recebemos de Deus esse chamado maravilhoso de sermos para o povo de Deus o próprio Deus, né? Ou seja, agimos na pessoa de Jesus Cristo. E por isso recebemos dele autoridade para administrar os sacramentos, para abençoar o nosso povo, para ser essa referência de uma caminhada para o céu. Não por méritos nossos, né? Claro que não, nós somos pecadores, mas como diz o Evangelho de São João, Jesus diz: não fostes vós que me escolhestes, eu que vos escolhi. E a partir, né, Mauri, do chamado, da nossa vocação, da ordenação sacerdotal, tudo muda. Passamos a viver em função integralmente do reino dos céus, do reino de Deus, confiados a uma paróquia, a um povo sedento de Deus, e o sacerdote é aquele que está no meio do povo, conduzindo o povo para o céu. Então é uma alegria partilhar com você e com os nossos irmãos ouvintes esse dia do sacerdote. Então, que Deus abençoe todos os nossos padres, que Deus abençoe e dê força aos vocacionados para que perseverem na sua caminhada. Um forte abraço e daqui de Búzios a minha bênção para você, para o seu programa e para todos os ouvintes da nossa querida Rádio Ondas.
1: Beleza, obrigado, Wallace. Grande abraço, meu irmão. Padre Gêmeos aí, né? Um grande beijo, obrigado por tudo, viu? Ali da paróquia de Santana, Santa Rita de Cássia. 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Bom, pessoal, hoje também a gente está vendo aí a volta das câmaras, né? Dos trabalhos nas câmaras municipais. A gente já falou com Jean Pierre, né? Presidente da Câmara de São Pedro da Aldeia. A gente agora vai ouvir o Diego Bastos, o Dieguinho, que é o presidente da Câmara Municipal aqui de Arraial do Cabo. Ele é do PL e fala sobre a volta ao trabalho hoje, a volta do recesso aí, do Legislativo Municipal Cabista. Bom dia, Diego.
2: Bom dia, meu amigo Mori, bom dia a todos. Quem fala é o presidente da Câmara do Arraial do Cabo, Dieguinho. Hoje a gente volta às nossas atividades aqui na sessão, depois desse período de recesso, né? Nosso recesso parlamentar não estava com sessão, mas a gente estava atuando na casa, nas ruas, e hoje a gente retorna. Então, dizer que hoje são voltas a volta aos trabalhos, né? E que Deus abençoe mais nesse restante de ano que a gente tem. E para a população cabista, continuamos nas ruas, continuamos aqui no gabinete e precisamos de todo mundo para a gente continuar esse trabalho. Um abraço a todos, fica com Deus, meu irmão.
1: Valeu, obrigado, Diego. Um grande abraço. Vamos lá, cadê o Gedeão? Tá na linha? Vamos à última informação rapidinho. Enquanto isso, Alisson, vamos nos despedindo por ali, né? Já são 11 horas e 14 minutos. Tá cansado ou não? Deixa eu dar voz a você aí.
3: Não, não mesmo, Amori. Toda a força aí, ainda mais amanhã é quarta-feira, né? Então estamos aí caminhando para o meado da semana. Olha, a gente amanhã vamos receber aqui a candidata a deputada federal, Magdala Furtado, tá bom?
1: Magdala Furtado, é,
3: Isso aí, ela foi a
1: beleza.
3: primeira mulher aqui de Cabo Frio, prefeita.
1: É isso aí. Vamos até amanhã. A gente está trazendo vários candidatos, não é isso? Aliás, até a gente vai trazer o doutor Luciano Matos. Lembra que ele foi o procurador-geral do Estado, né? Representante do Ministério Público Estadual. Ele vem candidato a senador e vai estar aqui no programa. Ele que exerceu aqui, né? Aqui em Cabo Frio, o Ministério Público, durante anos e anos. A gente vai trazer aqui o doutor Luciano, que se identifica, é um defensor do meio ambiente, né? E a gente fala com ele daqui a pouquinho. Grande abraço, até amanhã.
3: Um abraço, Maurinho, até amanhã a todos.
1: Valeu, vamos lá então, última informação, Gedeão Souza, fala aí, Gedeão.
4: Oi, Amauri, olha só, meu amigo, pais de alunos têm denunciado atrasos frequentes na abertura dos portões aí da Escola Municipal Angelina, zona rural aqui de Cabo Frio. Na manhã desta terça-feira, aí, por volta das 7h40 da manhã, a unidade ainda permanecia fechada. Segundo relatos aí, né, dos responsáveis pela escola, eles informaram que o atraso ocorreu por conta da dificuldade de acesso até a unidade. Os pais afirmam, no entanto, que esta é a terceira vez em poucos dias que a situação se repete. De acordo com os responsáveis, os portões costumam ser abertos ali por volta de 6h30, 6h40. Mas os estudantes começam a embarcar nos ônibus aí, escolares, por volta das 6. E quando chegam à escola, permanece aguardando dentro dos veículos até que a unidade seja aberta, porque a escola tem acontecido esses atrasos diários. Fica então, Amauri, essa denúncia feita pelos pais e vamos aguardar aí uma resposta da prefeitura. Gideão Souza para o programa Amauri Valério, notícia o tempo todo.
1: Valeu, obrigado! Tá na hora da gente ir embora, Luciano!
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1: Muito bem, vamos lá. Amanhã a gente volta, tá, galera? São 11 horas e 16 minutos. Estamos chegando agora com o Leandro França e o Região em Foco. Amanhã estaremos de volta, tá bom? Boa terça-feira para todos vocês. Um grande abraço, saúde, paz. É isso que a gente está desejando, né, Leandro França? Bom dia, meu irmão.
7: Com toda certeza, Mauri Valério. Bom dia, meu amigo.
1: Já comeu um bolinho hoje?
7: Opa, bolo de quê, Mauri?
1: De milho.
7: E que maravilha, hein?
1: De milho, eita, vou lá, o Léo tá dizendo pra não te dar não, mas vai sim, o Alisson vai levar pra você aí, tá?
7: Essa batidinha de vidro significa, leva pro Leandro.
1: É, leva nada, você não conhece isso, ele tá te despraguejando aqui.
7: Leandro, boa, Maurinho,
1: meu irmãozão, um grande programa, obrigado aí, tudo de bom, a gente volta a se falar amanhã, Leandrão.
7: Tamo juntos, Amauri, aquele abraço, meu amigo, até amanhã.
1: Valeu, pessoal, Região em Foco, amanhã a gente volta às 8 da manhã. Valeu, um beijo, um abraço, boa terça-feira e, claro, fiquem em paz e com Deus. Tchau, tchau, tchau.
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1: Oi, muito bom dia você, meu amigo, minha amiga ouvinte na Rádio Ondas.
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1: 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Muito bom dia, obrigado por sua amizade e companhia. São 16 anos no ar. Programa Região em Foco, logo após o programa Mauri Valério. É muita informação pela manhã por aqui, você sabe de tudo que acontece na sua cidade, interage, cobra solução, é a companhia ao pé do ouvido, muito obrigado por seguir com a gente. A Mauri Valério volta amanhã, de 8 da manhã às 11h15, com sua equipe de reportagem. Leandro França e o Região em Foco a partir de agora, um dia para a saúde, um dia para a culinária, um dia para a classe artística, um dia para a cidadania, um dia para o esporte. A exemplo de hoje, o bloco das reclamações, o seu recado, a sua participação. Muito obrigado, aquele abraço apertado. Terça-feira linda para todos. Hoje terça-feira, dia 4 de agosto de 2026, signo de Leão, lua cheia. Faltam 150 dias para o Réveillon. Dia 4 de agosto, dia do padre, dia nacional da campanha educativa de combate ao câncer. É dia de tabelinha no programa Região em Foco. Toda terça-feira nós falamos de esportes em dois blocos. É o quadro Tabelinha chegando com o nosso timaço já no aquecimento. É o programa Região em Foco começando agora. Vamos juntos até uma da tarde. São Pedro da Aldeia, Iguaba Grande, Arraial do Cabo, Cabo Frio, Búzios, Araruama, Saquarema, ondasfm.com.br e no aplicativo Ondas FM App. Vem comigo, ouvinte amigo.
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1: 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Quero te encontrar lá, internauta. Você em frente ao quadradão nesta manhã de terça-feira, pagando contas. Não dá para escapar delas, né? Te espero no Facebook, Programa Região em Foco. E o WhatsApp da Rádio Ondas é esse aqui, ó. 97401-2957. 97401-2957. Esse é o WhatsApp da Rádio Ondas que não atende chamadas.
3: Não.
1: Não adianta ligar. Não temos como atender ligações. Mande sua mensagem de áudio. Áudios com duração máxima de 1 minuto e 30. Por gentileza, peço a sua colaboração seguindo essa formatação. Áudios de até 1 minuto e 30. Passando disso, não consigo colocar no ar. Pode mandar também fotos, vídeos e sua mensagem de texto. 97401-2957. É o WhatsApp da Rádio Ondas, direto com a gente. Se quer falar conosco enquanto estamos no ar, essa é a alternativa na palma da sua mão. WhatsApp da Rádio Ondas. 97401-2957. Essa semana tem Voz do Zap, a nossa pesquisa semanal. A sua opinião em destaque.
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1: É sempre um tema interessante que a gente compartilha com a nossa audiência, querendo saber a opinião coletiva. Aliás, a opinião individual. porque cada ouvinte pode e deve participar com o seu depoimento. A gente tem um tema muito interessante para essa semana: teoria da conspiração. O que é teoria da conspiração? Uma ideia, uma crença, que diz que um grupo secreto de pessoas esconde a verdade do público. São histórias que geram suspeitas e muitas pessoas acreditam que sejam realidade essas histórias. Nesta semana, a pergunta da Voz do Zap: qual teoria da conspiração você acredita? Responda a Voz do Zap, mande o seu áudio, até um minuto. Essa é a formatação do quadro Voz do Zap. Mande sua resposta pra gente em áudio. O quadro se chama Voz do Zap. Queremos te ouvir. Qual teoria da conspiração você acredita? Deixa eu dar algumas ideias aqui. Você acredita, por exemplo, que o Michael Jackson está vivo? Que o planeta Nibiru vai destruir a Terra? Nuggets são feitos de pintinhos esmagados por um processador? Os extraterrestres estão entre nós? A ivermectina curou a Covid-19? A Terra é plana? O homem nunca foi até a Lua? Ouvir o disco da Xuxa, ao contrário, tem mensagens satanistas? A Copa de 98 que o Brasil perdeu foi vendida para a França? A urna eletrônica pode ser adulterada? Tudo isso é teoria da conspiração. Você acredita em alguma delas? Donald Trump, por exemplo, simulou todos os atentados contra ele para ganhar popularidade? É mais uma teoria da conspiração. Tem gente que acredita. Queremos saber de você, do outro lado do rádio, qual teoria da conspiração você acredita? Manda pra gente sua resposta. 97401-2957. 97401-2957. Amanhã, os depoimentos irão ao ar aqui em nosso programa Região em Foco, que tem a marca da interatividade e tem a bronca do ouvinte no último bloco. A sequência final, o quadro O Povo é Quem Sabe. Prefeitura de Cabo Frio respondeu ao Cláudio do Cajueiro. Também respondeu aos ouvintes Sérgio e Agenor, aqui do Guarani. Tem resposta para o William do Braga sobre a necessidade de poda em amendoeiras na localidade. É o quadro O Povo é Quem Sabe, com as broncas da população, sempre no último bloco do programa Região em Foco. 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Região em Foco começando nesta terça-feira. E terça é dia de esporte. Daqui a pouco, meio-dia, o nosso timaço entra em campo para trazer as informações do seu clube do coração. Hoje nós temos um desfalque no tabelinha. A botafoguense Júlia Meirelles não conseguiu participar em tempo, não estará aqui conosco. Vai desfalcar o nosso time. Farei a cobertura do glorioso do Botafogo. A Aline Flamenguista, vascaína Thaís. A tricolor Marjorie, Arthur Rangel, com o esporte local. Sempre terça-feira, sempre meio-dia, é o quadro Tabelinha, a resenha esportiva semanal mais bem informada e mais pilhada do seu rádio. Sempre terça-feira em dois blocos, a partir de meio-dia. Até lá tem informação, tem balanço econômico e também a previsão do tempo. Acontece amanhã em Saquarema o segundo fórum de enfrentamento à violência doméstica e familiar contra a mulher. A Prolagos fará amanhã uma importante manutenção preventiva para reforço da segurança operacional na estação de tratamento de água de Juturnaíba. Tem impactos aí em relação ao abastecimento de água e a gente reforça essa importante informação hoje também. Os responsáveis que desejam garantir vaga na nova creche do bairro São João em São Pedro devem estar atentos ao período de matrículas nesta semana. Saquarema alerta universitários também sobre o período de renovação do cadastro do transporte universitário nesta semana. Búzios tem inscrições abertas para os cursos gratuitos de inglês e italiano. Cabo Frio adere à Campanha Nacional de Multivacinação, estratégia para atualização da caderneta de crianças e adolescentes menores de 15 anos. Primeiro assunto é economia.
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1: O dólar opera em alta de 0,34%, cotado a R$ 5,08. O crescimento da economia da longevidade levanta um debate que ultrapassa o convívio familiar e atinge diretamente a estratégia de negócios das empresas. De acordo com dados da consultoria Data 8, a população com mais de 50 anos no Brasil já soma 59 milhões de pessoas aqui em nosso país e movimenta anualmente 2 trilhões de reais. Esse contingente responde por cerca de 20% de todo o consumo dos lares brasileiros, com um gasto médio mensal por pessoa 38% superior ao da população abaixo dos 50 anos. Embora o público sênior comande o planejamento de viagens, o lazer familiar e o orçamento doméstico, a maior parte da iniciativa privada falha em atender suas particularidades. A projeção indica que o consumo dessa fatia da população, 60 mais, deve dobrar nas próximas duas décadas, alcançando 3,8 trilhões de reais e respondendo por 35% do consumo nacional até o ano de 2044. Quero passar agora uma informação importante da Prolagos. Um aviso que chega com antecedência para que você possa se programar. Amanhã, quarta-feira, a Prolagos realiza uma manutenção programada na adutora que sai da estação de tratamento de água de Juturnaíba. É um trabalho fundamental para reforçar a segurança operacional no sistema de abastecimento. E por conta desse serviço, algumas cidades podem sentir uma redução temporária no fornecimento de água, entre elas Búzios, Cabo Frio, Arraial do Cabo, São Pedro da Aldeia e Iguaba Grande. Depois da conclusão do serviço, o abastecimento será retomado gradualmente. Essa informação chega de forma antecipada para dar tempo de todo mundo se organizar. Imóveis com caixa d'água, cisternas, tendem a sentir menos os impactos durante o período. Mas a dica principal é conferir o seu registro agora e deixá-lo aberto para encher a caixa d'água ou cisterna para garantir reserva sem surpresas. Durante o período de manutenção, utilize a água de forma consciente para atividades essenciais até o sistema normalizar. No dia da paralisação, a concessionária vai aproveitar para realizar outras intervenções de melhoria no sistema de distribuição e de combate às perdas de água. Qualquer dúvida, os canais de atendimento da Prolagos continuam funcionando normalmente, pelo telefone e pelo WhatsApp 0800-195-0195.
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1: Terça-feira de tempo firme aqui na região, com sol entre nuvens à tarde, sem previsão de chuvas. Os ventos têm direção nordeste e intensidade moderada, com umidade relativa do ar na média de 79%. A temperatura varia entre 26 e 20 graus. E as informações são do Clima Tempo.
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1: Intervalo aqui no programa Região em Foco. É o primeiro intervalo comercial nesta terça-feira. Volto daqui a pouquinho com a nossa lista de alô e precisarei aproveitar o intervalo comercial para tomar aquela água, molhar a goela e checar principalmente os recados em áudio. Eu preciso do intervalo comercial para fazer a devida triagem das participações, principalmente aquelas que chegam em áudio. O pensamento do dia, a frase para hoje, é de Luiz Carlos Bloch. Maturidade é não fazer com o outro o mal que te fizeram.
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5: Terça-feira linda para todos. É o programa Região em Foco. Não seria possível sem você aí do outro lado do rádio, nos dando esse carinho, essa audiência, esse respaldo e confiança. Beijos e abraços, muito obrigado. 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
4: Alô!
5: Vem! também comigo, ouvinte amigo, é a nossa lista de alô. Lindo dia pra todos. Mandar um abraço especial aqui pro Wagner Senna, meu amigão astrônomo, torcedor do Fluminense, gente finíssima. Um abraço, Wagner, sua esposa Aline, seu filhão. Ele mandou mensagem, tá ligado no Região em Foco. Gosto muito desse debate, teorias de conspiração, principalmente sobre temas científicos relacionados ao espaço. É muito bem, ele já, acho que já respondeu aqui a voz do Zap, mandou um áudio aqui pra gente. Valeu, um abraço, meu amigo Wagner Senna, obrigado. Amanhã, quarta-feira, a gente compartilha as respostas da voz do Zap. Hoje a gente convida todo mundo a participar. De hoje para amanhã, a gente vai reunindo os áudios, as participações, fazendo a devida triagem. E amanhã, quarta-feira, dia de interatividade, dia de voz do Zap, de você responder a pergunta da semana. Qual teoria da conspiração você acredita? Tem uma porção. Citei algumas aqui na abertura do programa. Manda sua resposta pra gente. 97401-2957. Respostas em áudio. Faça como fez o Wagner Senna, que já respondeu aqui a voz do Zap. E minha amiga Linete Maria, uma beijoca pra você, querida Linete. Bom dia!
6: A Mauri e...
5: Não, Leandro França, tá errada, minha amiga. Você mandou seu áudio pro canal errado. Aqui é Leandro França, meu amigo Mauri Valério, é de 8 às 11h15. Daqui pra frente, Leandro França no Região em Foco. Confunde não, hein?
7: Alô?
5: Se confundir, eu não boto no ar. Rômulo Bruno, bom dia.
8: Fala, meu amigo, bom dia. Eu te desejo uma ótima terça-feira pra você, tá bom? Hoje tem uma pedalada de bicicleta. Deixa eu continuar pensando na sua vida aí, tá?
5: Aquele abraço, irmãozinho, dando uma pedalada, as máquinas aí a todo vapor, né, Rômulo Bruno? Tudo de bom, meu irmão, um abraço, maravilhosa terça-feira pra você. Obrigado aí sempre pelo carinho e sintonia. Vidinho Porto, bom dia!
9: Bom dia, meu amigo! Beleza?
5: Tudo certo, Vidinho?
9: Vai, fala.
5: Quem tá com a gente?
9: Tio Leandro.
10: Tio
9: Leandro.
10: Tuano.
9: Ah.
10: Um beijo.
5: Ah.
10: Eu te adoro.
9: Ah, sim. Valeu, tio Leandro.
5: Eita. É a Carol.
9: Bom dia, meu amigo Leandro França.
5: Bom dia.
9: Tudo bem?
5: Tudo
9: Saudações
5: ótimo.
9: Saudações rubro-negra. Leandrão, hoje temos aqui nosso projeto do Anjo da Madrugada, né? Hoje teremos nosso projeto com... Pra aquele jantar para morador em situação de rua, tá? Minha netinha já chegou, já tá brincando, tá tudo na paz.
5: Rapaz, eu derreto completamente quando eu ouço uma vozinha infantil. Eu acho mágico, acho incrível. E a Carol, docinho, tesouro da família, neta do Vidinho, veio de Minas Gerais, nadadora, ela que faz...

0: Aquele abraço.
1: Rapaz, um dia Deus vai me dar esse presente de eu ter um netinho também. Que amor incrível, né? Que é ser vovô. Abraço, Vidinho. Tudo de bom. Marilza, obrigado pelo carinho. Nossas maiores vitórias vencemos em silêncio. Nelas não tem ninguém nos aplaudindo, mas tem Deus nos honrando. Que lindo, Marilza. Gostei muito da sua mensagem. Muito obrigado. Bom dia, Genô.
2: Bom dia, Leandro França, meu bom amigo.
1: Tudo bem?
2: Leandro França, hoje estou fazendo 19 anos de casado.
1: Parabéns.
2: Deus me deu uma benção maravilhosa que se chama Liliane.
1: Que legal.
2: Estou fazendo 19 anos hoje. Valeu, Leandro França, um abraço.
1: Abraço, Vascão, parabéns.
2: Vascão, Leandro França.
1: Vai caindo. Grande Agenor.
2: Ô, Leandro, falando sobre netinho, é, Leandro? Deus vai te abençoar um dia ainda. Eu ganhei Vitinho aí, ó. Eu tenho 9 netinhos.
1: Uau!
2: 9 netinhos, 9 bênçãos que Deus me deu.
1: Imagina aquela garotada ali na sala de casa do Agenor, no bairro Guarani, todo mundo curtindo. Muito obrigado, Agenor. Ótimo dia pra você. Tudo de bom, ótima terça-feira. No quadro O Povo é Quem Sabe, nós temos uma atualização. A Prefeitura de Cabo Frio respondeu àquela situação dos cães abandonados aí na localidade. Oi, Ana. Ana do Balneário, minha amada. Bom dia.
3: Bom dia, meu ursinho lindo. Uma terça-feira abençoada para você, meu amor.
1: Muito obrigado.
3: Para você e para todos os ouvintes.
1: Beijão para você. Muito obrigado, Ana. Bom dia. Bom dia, Anderson Barcelos. Fala, meu querido. Um abraço. Tudo de bom em São Pedro da Aldeia. Também nos prestigiando com essa audiência incrível. Muito obrigado, Anderson. Tudo de bom. Jorge Murilo, bom dia, amigo Leandro França e equipe. Aquele abraço. Escolha é o que você planta, consequência é o que você colhe. Um você controla, o outro é inevitável. Que legal. Gostei, Jorge, do pensamento compartilhado. Tudo de bom. Bom dia, Elide, no Rio de Janeiro. Oi, amada, bom dia.
4: Bom dia, Leandro. Bom dia, queridos ouvintes. Oba, hoje tem tabelinha.
1: Hoje tem.
4: Eu tô meio chateada com o Flamengo, né? Pelas últimas atuações, mas pra mim o que tá atrapalhando o Flamengo não é só o mau desempenho de jogadores, não. É esse técnico aí. Pra mim ele tem que rodar. Não tem nada a ver com o Flamengo esse cara. Mas vamos que vamos. Continuando aí na torcida pra dar tudo certo, apesar de que tá difícil, né? Um beijo para todo mundo, uma excelente terça-feira.
1: Uma beijoca, linda terça-feira. Muito obrigado, minha mamãe, no Rio de Janeiro, curtindo o tabelinho. Ela não perde um nas terças-feiras. Obrigado, amada, lindo dia. Ela diz que só tem um netinho, mas ele veio caprichado e vale por muitos. Quem sou eu para falar? Sou muito suspeito para falar desse assunto, falar do meu moleque. Um beijo, amada. Obrigado por tudo. Te amo. Anderson Barcelos corrigiu. Ele tá com o aplicativo da Rádio Ondas. Tá na capital fluminense. Aliás, tá na capital do Rio de Janeiro. Se eu falar fluminense perto desse flamenguista, acho que vai dar ruim, hein? Anderson Barcelos, um abraço.
5: Alô!
1: Tem mais recado aqui com a gente? Tem. Oi, Rômulo.
6: É, meu amigo. Agora é dia do Sparga. Qual presente melhor que você daria pro seu pai esse domingo agora, dia 9?
1: Algo que eu preciso pensar melhor, amigo. Um abraço, obrigado, Rômulo. Tudo de bom. É mais uma pergunta boa pra voz do Zap, mas hoje a gente tá falando aqui sobre teorias de conspiração nessa semana. William, meu irmão, tudo bem?
7: Bom dia, meu irmão querido Leandro França.
1: Bom dia.
7: Bom dia a todos os ouvintes do Região em Foco. Este é o melhor programa da região do Lago em prestação de serviço. Neste programa você pode confiar. Fica com Deus, meu irmão. Tamo junto.
1: Um abraço pra você, meu querido William, meu irmão aqui do Braga. Obrigado aí pela sintonia e participação. A Prefeitura de Cabo Frio também nos atualizou a respeito daquela necessidade de poda aí na localidade. Deixa eu mandar um abraço aqui pro Sérgio, Sérgio dos Santos, Sérgio da Oficina, ali no Jardim Caiçara. Obrigado, Sérgio. Tá conosco no final do programa também no quadro O Povo é Quem Sabe. Mandar um abraço pro Manuel Jesus de Araruama. Alô, Manuel Jesus, MJ. Um abraço pra você, querido. Tá ligado conosco. Equipe de Comunicação Unilagos, Homens Batistas Litorâneos, aqui de Araruama. Ele diz que vai ter uma solenidade de destaques do segundo trimestre de 2026. Amanhã, às 10 da manhã, no auditório da pousada Vera Vista Hotel, que fica no Alto da Boa Vista, em Araruama, com autoridades aí da área de segurança pública. Um abraço, Manuel Jesus, que inclusive mandou um áudio ontem pra gente, mas já estava no apagar das luzes. No final do programa Região em Foco, hoje a gente consegue compartilhar o recado do amigo.
8: Oi, tá tudo bem, Manuel Jesus? Que conselheiro. Conselheiro de Araruama. Tô precisando de uma ajudinha de vocês aí.
1: O áudio não ficou legal. O áudio ficou acelerado. Deixa eu voltar aqui, ao vivo.

0: Emmanuel Jesus, que conselheiro, conselheiro de saúde, Araruama, estou precisando de uma ajudinha de vocês aí. Então não estou conseguindo conectar aí com pelo celular, com a Laí, conselheiro de saúde de Arraial do Cabo. Ele é membro da Igreja Batista Primeira de Arraial. Por favor, se vocês pudessem anunciar aí pra gente, que ele é muito ouvinte da rádio aí, sabe? Ele é muito... ele tá sempre ligadinho aí de vocês, Manuel Jesus, tá? Pra ele ligar, não entrar pelo zap não, tá ok? Fazer um favor. Obrigado aí, gente. Manuel Jesus, você de saúde, Araruama. Um abraço. Um
1: abraço, Manuel Jesus. Tá dado o recado, amigão. Obrigado aí pela sintonia. Obrigado ao pessoal que também tá sempre acompanhando o programa Região em Foco para ligar pro Manuel Jesus, tá bom, pessoal? Não adianta ligar para mim que eu não atendo nem o Papa. Odeio o telefone. Alô? Tem uma coisa que eu não suporto é atender telefone e fazer ligação para ninguém também. Carlos de São Pedro, tudo bem?
2: Oi, Leandro. Boa tarde, Leandro. Carlos São Pedro da Aldeia.
1: Tudo bom?
2: Quero aproveitar, parabenizar o programa e parabenizar também Felipe Melo pelo apoio que ele deu para o americano, entendeu? Essa gestão dele aí no americano aí, o americano conseguiu subir, é mais um time. Agora essa foto boa está atrás, entendeu? Entendeu? Então, quer dizer, se tiver alguém que ajude esses times sobe, entendeu? O nosso campeonato carioca fica mais... com mais emoção, entendeu? Tem o Itapiruna também, já vi jogo do Itapiruna, já fui no campo do Itapiruna, entendeu? Então, tem que ter alguém, sabe, que ajude esses clubes a subir para a primeira divisão, entendeu? O Cabo Friense sobe e desce, entendeu? Não sei o que acontece com o Cabo Friense, entendeu? Então, eu quero parabenizar o Felipe Melo e a toda a equipe do Americano de Campos, entendeu? E parabenizar também de novo o programa, tá bom?
1: Muito bem.
2: Você é nota 10, entendeu? Obrigado. O programa sem você não existe, entendeu? Você é o cara que dá força para a população da região do Lago. Desde já agradeço, Carlos São Pedro da Aldeia.
1: Com alegria, amigão. Muito obrigado pelo prestígio, pela confiança e carinho. O áudio do Carlos chegou ao final do programa Região em Foco e é importante aproveitar essa deixa para avisar o pessoal, nosso programa tem que cumprir um horário. Tá bom, pessoal? Então, alguns áudios que chegam meio-dia e 50, meio-dia e 55, ficam geralmente pro dia seguinte. A gente depende de tempo para poder veicular todas as participações, mas eu agradeço do fundo do coração a interatividade que nos move. Obrigado, Carlos, por toda a confiança e a opinião aí do Carlos, parabenizando também o americano que está na primeira divisão do futebol do Rio de Janeiro, conquistou o acesso e o título no último final de semana. Alô! Pode voltar, Fábio, o que você manda?
3: Leandro, e a Praça do Caiçara? Tem alguma resposta à prefeitura?
1: O povo é quem sabe. Na hora das reclamações a gente volta esse tema. Um abraço, amigo. Obrigado pela escuta. O Sérgio dos Santos diz que o Leandro tem dois netos, uma neta de 20 anos e um de 4 anos, um netinho de 4 anos. Estamos falando da paixão de ser vovô, né? Que coisa boa. Um abraço, Sérgio. Tudo de bom. Mandar um abraço pro Kleber Nogueira, também na escuta aqui do Região em Foco. Flamenguista, um abraço. Mandar um abraço ao Paulo Pinto, em Arraial do Cabo, sua esposa Tina. Zé Vicente, a Carmen, em Arraial do Cabo. Obrigado, meus amigos, pelo carinho e sintonia. Oi, Nilma Sabino. Como é bom ter você aqui com a gente também. Muito obrigado. Ela falou que amou o Fã Clube Ondas FM domingo passado, o especial Lulu Santos que nós tivemos por aqui. Lulu Santos arrasa com suas músicas, disse a Nilma Sabino. Gostei muito. Tava em casa curtindo também. Leandro, melhor do que voz de crianças são as gargalhadinhas, principalmente de bebês. Eu amo, realmente é um grande barato. Obrigado, Nilma, por seu carinho, uma beijoca e uma linda terça-feira. Fique com a gente, vamos falar do seu Vasco da Gama daqui a pouquinho no Tabelinha. Oi, Silvia Regina, muito obrigado, comentou aqui a frase do dia, que eu falei agora há pouco sobre maturidade, né? É não fazer com outro o mal que te fizeram, e ela diz, para pessoas verdadeiramente cristãs, o mal não deve ser feito nunca. Precisamos aprender a perdoar ou a nos afastar de quem não nos quer bem. Bom dia a todos, bom dia. Falou e disse, querida Silvia.
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1: Aniversariante, quem será que vem com sua agenda de aniversariantes? É minha amiga Terezinha do Vinhateiro. Beijo, Terezinha, bom dia.
5: Bom dia, Leandro. Bom dia, de paz do Senhor. Bom dia pra você, pra teu esposo, pro teu filhote, pra sua mamãe, a Elida, tá? Pro Flávio da Rua da Tainha também. E pra todos os ouvintes lindos e maravilhosos do Região em Foco.
1: Obrigado.
5: Tá? Manda um abraço lá pro Vinhateiro, por favor, que muitos estão na escuta do seu fabuloso programa, né?
1: Minha querida, obrigado.
5: Tá? Eu quero mandar um abraço por favor, pra Adileia Martins, que está completando mais uma primavera no dia de hoje. Ela é do Vinhateiro, tá? Um beijo grande, grande pra você, pra família, tá? E pra todos os ouvintes, pastor Neemias também, tá? Manda um abração para ele, um feliz dia. E saudações cristianenses de saudações rubro-negras.
1: Obrigado.
5: Até amanhã,
1: um
5: querido.
1: Beijo, Terezinha.
5: Um bom dia, uma boa tarde, uma boa noite para você.
1: Ah,
5: tá?
1: Você
5: só
1: é uma
5: com
1: fofa.
5: Bênçãos e vitórias. Beijos, beijos.
1: Um beijo. Nossa amiga maravilhosa, Terezinha do Vinhateiro. Ê, coisa boa. Obrigado, Terezinha, sempre por seu carinho. Conta com a gente. O áudio tá muito melhor, hein, Terezinha? Muito obrigado aí também pelo carinho na emissão do áudio, na gravação do áudio, com o menos ruído possível. Tá muito legal. Obrigado, minha amiga. Informação agora, faltam 3 minutos para meio-dia. Acontece amanhã em Saquarema o segundo Fórum de Enfrentamento à Violência Doméstica e Familiar contra a Mulher. O encontro será no Centro de Eventos, localizado na Avenida Saquarema, número 3.933, no Porto da Roça, de 9 da manhã às 5 da tarde. A programação reúne especialistas, autoridades e representantes da Rede de Apoio e Segurança para debater avanços, desafios e estratégias na proteção e garantia dos direitos da mulher. O segundo fórum é aberto ao público e as inscrições devem ser feitas através do aplicativo Colab. Para mais informações, o WhatsApp é o 99621-6147. 99621-6147. Búzios tem inscrições abertas para os cursos gratuitos de inglês e italiano. As aulas serão às sextas-feiras, turmas de inglês de 11 da manhã a meio-dia e 20 e de italiano em dois horários, de 9h30 da manhã às 10h50 e das 18h30 às 20h. Os interessados podem obter mais informações e realizar a inscrição pelo 99603-9289. 99603-9289 ou presencialmente na Secretaria da Juventude, que fica na Travessa dos Pescadores 111, no centro de Búzios. Atendimento de segunda a sexta, de 9 da manhã às 4 horas da tarde. Os responsáveis que desejam garantir uma vaga na nova creche municipal Professora Sheila de Moraes Santos Atala, que fica no bairro São João, em São Pedro da Aldeia, devem estar atentos ao período de matrículas. Os interessados devem comparecer à Secretaria de Educação Aldeense até sexta-feira, nesta semana, de 9 da manhã a meio-dia ou das 14 às 17 horas. O período também será destinado à efetivação presencial das informações já cadastradas pelos responsáveis que já realizaram a pré-matrícula anteriormente. Agora Saquarema alerta aos universitários sobre o período de renovação do cadastro do transporte universitário, destinado exclusivamente aos alunos veteranos que participaram do programa no semestre 2026.1. Nesta semana, devem se apresentar os estudantes da Universidade Estácio de Sá, Campus Saquarema, da Unifeso, Campus Saquarema, e da Universidade Vassouras, Campus Saquarema, polos Gravatá, Bacaxá e Porto da Roça. Até sexta-feira, atendimento de 9 da manhã às 4 da tarde, na Secretaria de Educação de Saquá, sala 12, ali no Centro Administrativo Ézio Ferreira, Avenida Saquarema, 4299, no bairro Porto da Roça. Cabo Frio adere à campanha nacional de multivacinação com estratégia para atualização da caderneta de crianças e adolescentes menores de 15 anos. Vacine. Vacina salva. A campanha segue até o dia 1º de setembro, incluindo o dia D de divulgação e mobilização em 22 de agosto. Todas as vacinas de rotina do calendário nacional estão disponíveis nos postos de saúde. As estratégias de saúde da família aqui em Cabo Frio e as UBSs oferecem vacinação de segunda a sexta-feira, das 8h30 da manhã às 16h30. Já o Centro de Saúde Oswaldo Cruz, no Braga, e a Casa da Criança, nesses dois locais, a vacinação é de 8 da manhã às 4 da tarde. A orientação é que os responsáveis levem a caderneta de vacinação, CPF e também o CNS. Antes de irmos para o intervalo comercial, aquela perguntinha básica.
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7: Onda! Tá na onda, está com tudo e a gente está de volta aqui ao vivo, são 16 anos no ar. É o programa Região em Foco. Obrigado por sua amizade e companhia. 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
7: Bora falar de esporte. Terça-feira é dia de esporte dentro do programa Região em Foco. A partir de agora, dois blocos pra gente falar só de esportes. Na próxima sequência, nossas correspondentes, a flamenguista, a botafoguense, a tricolor e a vascaína, já estão no aquecimento. Nesse bloco, a gente dá um foco aqui no esporte local e eu já começo com uma participação acionando o meu amigo Fabiano. O Fabiano, ele está organizando um evento que vai proporcionar aos torcedores jogar lado ao lado com os craques das décadas passadas. Vamos saber um pouquinho mais? Olá, Fabiano, boa tarde, tudo certo?
9: Boa tarde, Leandrão. Aqui é Fabiano de Campos, certo? Boa tarde também aos ouvintes da Rádio Onda, né? E Região em Foco, Região em Foco.
7: Isso aí, amigão. Seja muito bem-vindo aí para a gente poder falar dessa iniciativa. Será no dia 15 de agosto. Para começar, você representa algum grupo, alguma organização e já vem fazendo esse tipo de evento há algum tempo, Fabiano?
9: Isso aí, Leandro. Então, aí a gente faz parte da Confraria Urubu Rei aqui de Campos, dos Goytacazes, né? A gente sempre está organizando esse tipo de evento para você poder ter contato com ídolos do passado, gente que escreveu a história do Flamengo, certo? Entregamos busto também aos ídolos. Tem o busto de Leandro aí na pousada dele, foi um dos primeiros bustos a ser entregue. Entregamos Zico, Rondinelli, Evaristo, Júnior, enfim. Fazemos excursões também para o Maracanã, tem nossos produtos. E esse ano estamos completando 18 anos de Urubu Rei, 18 anos dessa confraria, e a gente sempre faz, todo ano, esse tipo de evento que dá a possibilidade do torcedor a dividir o campo junto com ex-atleta que fizeram história, poder trocar uma bola, poder fazer um gol com um passe de um ídolo desse, poder tirar foto dentro de campo, né, perfilado, enfim, participar desse evento que é muito bom e vai agregando bastante gente. Esse ano a gente resolveu fazer aí em Cabo Frio e estamos tendo várias ajudas do pessoal local aí de Cabo Frio. O próprio Leandro, né, que está colaborando, Rondinelli, tem o Fernando Português, tem o Rubens, certo? O Dário também, que é da prefeitura aí de Cabo Frio, está também em prol da organização para a gente poder fazer esse evento aí em Cabo Frio e tudo correr maravilhosamente bem e ser um dos melhores eventos que a gente vai estar realizando.
2: Muito bem, então a gente vai falar agora um pouquinho desse evento aí. O nosso amigo Fabiano da Urubu Rei está em Campos agora, né, Fabiano? Está em Campos aí agora?
9: Estamos em Campos, estou aqui em Campos.
2: 100%, 100%. Então, é um papo para flamenguistas, sobretudo para os flamenguistas, mas torcedores de outros clubes também podem se juntar nessa grande festa do esporte. Que vai ser em que dia e qual é a proposta, como é que funciona? Explica um pouquinho para a gente, Fabiano.
9: Então, vai ser no dia 15 de agosto, certo? É um sábado. E a ideia é passar um dia em prol desse evento. Vai rolar o jogo. A gente está fechando aí com o Lenilson, né, que é o presidente da Cabo Friense, junto com a prefeitura de Cabo Frio, né, com o auxílio do Dário, o campo da Cabo Friense, o Correão, né, para a gente poder fazer esse evento acontecer aí, certo? E poder abrir para o público também participar, né? De repente a gente bota a entrada de 1 quilo de alimento para também estar fazendo uma ação social e não ter que disponibilizar um valor de entrada para ninguém. O pessoal poder participar, levar a família, tirar foto com esses ídolos e estar vendo esses dois ídolos em campo, né? Que esse ano vai ser o Nélio e o Iranildo, dois cara que vestiu a 10 do Flamengo, né? Não é qualquer um, né? O Nélio, inclusive, depois de Zico, é o que mais vestiu a número 10, né? E tem o Iranildo também, que foi há vários anos também com a camisa 10, vários anos tomando conta daquele meio de campo ali, e dois jogadores consagrados que marcaram história no Mengão, né?
2: Muito bem, então grandes nomes aí que vestiram a camisa do Flamengo vão estar aqui nesse evento, dia 15 de agosto, a princípio aí, como o Fabiano explicou, está sendo tramada a questão da localização. Já está certo o ponto aqui no Estádio Correão, em Cabo Frio, Fabiano, ou ainda está em negociação?
9: Só está faltando alguns detalhes, mas está praticamente certo. Estive conversando com o Lenilson ontem, conversei hoje também de manhã, certo? Só estava dependendo de alguns detalhezinhos que já está correndo atrás para que o evento possa correr aí, né?
2: Perfeito.
9: Tem um plano B, mas a princípio toda atenção em fazer esse evento acontecer no Correão.
2: Plano A, vamos manter esse plano A, qualquer coisa a gente atualiza aqui os nossos ouvintes também. O horário pela manhã, e vai ter duas modalidades, Fabiano, o pessoal pode de repente ver os atletas, tirar foto com eles e também jogar. Como é que funciona essa modalidade? Tá em campo aí, trocar uns passes com o Iranildo?
9: Então, o evento vai ocorrer de manhã, né? A princípio estão marcando para 10 horas da manhã, que é um horário gostoso, né? Solzinho tá maneiro, enfim. E o pessoal vai poder assistir e quem quiser jogar, é apenas R$200 e você ganha o uniforme. É uniforme e tá em campo com os caras por apenas R$200. Esse valor é um valor mais para pagar custos do que para você ter alguma vantagem nisso. A ideia é fazer o evento acontecer sem estar tendo qualquer tipo de prejuízo ou qualquer coisa de você estar tendo que gastar para que um evento desse possa acontecer. Ainda mais, sendo esses dois ídolos, e um evento desse tamanho, certo?
2: Sim.
9: Então você vai ganhar o uniforme e vai poder jogar, entrar em campo com os caras por apenas R$200.
2: Perfeitamente compreensível. Naturalmente tem aí a questão dos custos também, né? Para poder proporcionar esse encontro, também estruturar o encontro. Quem quiser, de repente, se inscrever nessa modalidade, tem algum caminho virtual, algum hashtag, algum arroba aí, Fabiano?
9: O Leandro, eu vou passar o meu contato de WhatsApp, que você vai, a pessoa vai estar falando diretamente comigo pelo WhatsApp, né? O DDD é 22, né? É 999-244791.
2: De novo.
9: Certo? 999-999-244791. Vai estar falando comigo pelo WhatsApp e a gente vai estar marcando. Lembrando que as vagas são limitadas, certo? Até mesmo para manter a experiência de você estar podendo jogar um tempo maneiro. Tem gente, lógico, tem gente que gosta de jogar mais, tem gente que gosta de jogar menos. Tem gente que, às vezes, não gosta nem de jogar. Vai lá, pega o uniforme, tá ali na presença ali, tá, fica na resenha no banco de reserva, tira foto com os caras aqui em campo, já, às vezes nem entra em campo. Mas tem aquele cara que gosta de jogar mais um pouquinho. Então vai ter oportunidade de todo mundo usufruir da maneira que curte. Gente que gosta de jogar 10 minutos, gente que gosta de jogar quase que os 90, enfim. Por isso que as vagas são limitadas, para você ter a melhor experiência possível.
2: A dica, então, é entrar em contato de forma antecipada também para facilitar a organização, para facilitar a escalação do time, meio campo, goleiro, lateral, jogando aí com Nélio, Iranildo, grandes nomes que passaram aí pelo Flamengo, nosso amigo Fabiano da Urubu Rei fazendo essa convocação. Fabiano, irmão, sucesso absoluto, um abraço, tudo de bom aí no evento. Quando trouxer o Paulo Baier, que brilhou com o meu Criciúma, você me chama que eu não vou deixar passar batido não, hein?
9: Valeu, Leandrão, muito obrigado por estar abrindo aí o espaço pra gente poder falar também. Queria agradecer ao seu programa, né? E a Rádio Ondas, que tá proporcionando a gente poder estar comunicando aí os cidadãos cabofrienses para poder participar de um evento desse. Os rubro-negros e os não rubro-negros também, né?
2: Muito bem, a gente semana que vem a gente dá mais uma reforçada aqui atualizando o pessoal. Aquele abraço, Fabiano, um abraço ao Rubens Nicola, que é um grande parceiro e que foi a ponte aí também pro nosso bate-papo. Até a próxima, sucesso, Fabiano.
9: Tamo junto, Leandrão, obrigado aí, abração aí a todos que é a Bofriense e a Rádio Ondas.
2: Muito obrigado, valeu, tudo de bom. Esse é o Fabiano da Urubu Rei, diretos de Campos dos Goitacazes, divulgando aí um evento que vai ser bem legal, dia 15 de agosto, especialmente para a torcida rubro-negra, bater uma bola com Nélio, com Iranildo, com grandes nomes, uma oportunidade rara, uma oportunidade única. Dário Monteiro aqui com a gente no Tabelinha, esporte local em Cabo Frio. E aí, Dário?
10: Boa tarde, meu amigo Leandro, boa tarde, cidade de Cabo Frio, boa tarde aos nossos esportistas. Leandro, aqui é Dário Monteiro e passando aqui para falar do esporte da nossa cidade, falar do beach soccer, do futsal. Tivemos no sábado e no domingo a abertura da 5ª Copa Cabo Frio de beach soccer, sub-11, 13, 15, 17, ali na Praia do Forte, em frente à Praça das Águas. Grandes jogos de beach soccer ali, a garotada feliz da vida, foi muito bacana. Esse final de semana, semana do Dia dos Pais, não vamos ter jogos. Mas a partir da próxima semana, todo sábado e domingo, isso mesmo, Leandro, todo sábado e domingo, até início de dezembro, vamos ter os jogos aí do campeonato da Copa de Beach Soccer, sub-11, 13, 15, 17, e também, dia 16, a volta do tradicional campeonato de 7 aí. No futsal, tivemos final de semana jogo lá no segundo distrito, sub-9, 11, 13. Esse final de semana vamos ter jogos o dia todo no ginásio pós-esportivo Alfredo Barreto, de manhã e de tarde, no sábado, e no sábado também no Edilson Duarte, muito futsal, ou seja, futsal no ginásio pós-esportivo Alfredo Barreto e futsal no Edilson Duarte, sub-7, 9, 11, 13. Agradecer aí a Prefeitura Municipal de Cabo Frio pelo total apoio dado aí a esses eventos esportivos na nossa cidade, ao nosso prefeito Dr. Serginho, ao secretário da Casa Civil e ao secretário de governo pelo apoio e esforço de fazer acontecer essas modalidades aí pela Liga Esportiva da nossa cidade. Lembrando que começamos o futsal em março desse ano e agora vamos estar dando início ao sub-15, 17, 20 adulto e master. Hoje tem uma reunião com os novos filiados da Liga de Futsal. A Liga hoje tem aí 15 clubes filiados e está aparecendo mais clubes para se filiar. Quando eu falo 15 clubes filiados, é nas categorias de base, no adulto, todas as modalidades, a todas as categorias, desculpa. Agradecer de novo a você, a gratidão sempre aí, por dar esse espaço ao esporte da nossa cidade, que a gente vem fazendo há anos aí, não é de hoje, não é da agora, e é de sempre. E vamos estar cada vez buscando o melhor para a nossa cidade. Quinta-feira, reunião do primeiro Campeonato Municipal de Servidores, que vai acontecer na nossa cidade. Serão 4 meses de muito jogo de futebol de campo, jogo no Correão, jogo no Aracim Massado, que vai fazer, Leandro, a secretaria ficar mais unida, os servidores fazendo aquela resenha entre eles, muito bacana esse Campeonato Municipal de Servidores de Futebol de Campo. Gratidão sempre, irmão.
2: Um abraço, Dário. Obrigado aí pelas informações. Seguindo com o esporte aqui em Cabo Frio, resultados da 10ª rodada do Campeonato de Futebol Amador em Cabo Frio, em sua 5ª edição. Resultados do final de semana, eu não consigo identificar aqui. O Mário Gama mandou pra gente aqui os símbolos, os distintivos das equipes. Deixa eu ver se eu consigo identificar alguma, né? O Real Búzios perdeu por 3-2. Mas eu não consigo identificar o distintivo do time vencedor. O Polêmicos perdeu por 2-1 e eu também não consigo identificar o distintivo do time vencedor. Já o Sacanagem venceu o Bonde Copo por 5-3 e por WO, o Monte Alto venceu o Paris 3-0. Alguns distintivos eu consigo identificar, outros não. Na classificação, Coca-Cola tem 28 pontos. Ontem a gente teve aqui com o presidente no programa. 28 pontos, o Coca-Cola é o líder. Polêmicos tem 14 em segundo. Manchester, 14 em segundo. Monte Alto, 13 em quarto. Sacanagem, 13 pontos em quinto. Real Búzios, 11 pontos em sexto. Bonde Copo, 5 pontos. E o Paris, 5 pontos ganhos. Após os resultados aí da 10ª rodada do Campeonato de Futebol Amador em Cabo Frio, em sua 5ª edição. Arthur Rangel, é contigo, irmãozinho, tudo bem? Boa tarde.
11: Alô, Leandro França, alô, ouvintes sintonizados no quadro Tabelinha da Rádio Ondas, FM 97,7. Pois é, a missão que eu tenho hoje é de informar que teremos aí a Supercopa Encerramento 2026 em Araroma, decisão, hein? Cachorreira e o time do Borussia, Cachorreira que venceu Revoada por 5-2, um gol de Daniel Silva e 4 de Gabriel Silva. Será que são parentes? Será?
2: Era só mais um Silva.
11: E descontando para o Revoada, Eduardo Santos e Wesley Moreira. Lembrando também que amanhã, em Cabo Frio, no Jardim Excelsior, aí no Campus Society da Escolinha do Flamengo, teremos aí a Liga das Palmeiras, que já está na sua 6ª rodada, às 8 da noite. Teremos o time do Photoshop contra a Turma do Bairro.
2: Que legal!
11: Às 8h45, Carioca Euro contra Azulão. Às 21h40, Arraial City contra Zelador. Enseada contra Barcelona, às 22h30, mais conhecido como 10h30. E às 11h20, o jogo quase o Corujão, Sem Futuro contra Sua Mãe FC. Pois é, nomes muito criativos, viu?
2: Bem legal, bem legal.
11: Lembrando também que tivemos aí a decisão da Série A2 do Campeonato Carioca.
2: Jogão.
11: Sagrando campeão a equipe aí do Americano. No tempo normal venceu por 1-0. E nos pênaltis venceu por 6-5. Americano de Campos, que já tinha um tempo que não disputava a divisão principal do Carioca. Volta ano que vem para a Série A1, a série principal do Campeonato Carioca, jogando aí contra os 4 grandes do Rio. Falando em 4 grandes do Rio e falando em competição estadual, amanhã começa as quartas de final da Copa Rio. Pois é, na Rua Bariri, às 15h, teremos Olaria contra Nova Iguaçu. No Luso, Brasileira Portuguesa da Ilha pega o Madureira, também às 15h. No João Saldanha, o Maricá recebe Boa Vista. E o São Gonçalo, em Los Lares, recebe o Sampaio Correia. Jogos de volta previstos para o dia 12 de agosto. Lembrando também ao pessoal aí de São Pedro da Aldeia, Constrec foi campeão aí da Libertadores Ospam, organizada pelo Canhota. 0-0 no tempo normal e 4-2 nas penalidades. Um abraço aí para o Celso Mendonça e toda a equipe aí do Constrec aí de São Pedro da Aldeia. 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Arthur Angel para a Rádio Ondas FM. Forte abraço a todos.
2: Obrigado, Arthur. Grande Arthur, sempre bem informado. Falou aí da conquista do Americano, agora na primeira divisão do Campeonato Estadual do Rio de Janeiro. Falou um pouquinho de Copa Rio. Amanhã tem Copa Rio, jogos importantes aí, quartas de final da Copa Rio. E a Série C do Campeonato Brasileiro, Volta Redonda, representa o futebol do Rio de Janeiro e volta a campo no sábado, contra a Inter de Limeira, lá em Limeira, interior paulista. O jogo é sábado às 19h30, válido pela 16ª rodada da Série C do Campeonato Brasileiro. Está terminando a primeira fase, faltam apenas 4 jogos para o final dessa primeira fase. O Volta Redonda está em 15º com 18 pontos ganhos, mais próximo da zona do rebaixamento do que da classificação, né? A distância para a zona de rebaixamento é de 4 pontos. Né? 6 pontos a distância do Volta Redonda para a zona de rebaixamento e 5 pontos. Então está mais perto aí da classificação, mas tem muito mais time entre o Volta Redonda e o G8 do que entre o Volta Redonda e o Z2. Importante esse jogo para o Volta Redonda e uma pedreira fora de casa. A Inter de Limeira está em 4º lugar na competição. Volta Redonda faz uma campanha muito ruim na Série C do Campeonato Brasileiro, com apenas 5 vitórias em 15 partidas.
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2: Muito bem, voltamos ao vivo na Rádio Ondas.
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2: E toda terça a gente fala de esportes em dois blocos com o quadro Tabelinha. Nesta segunda sequência, destaque para o clube do seu coração, os quatro grandes do Rio, começando pelo Fogão. É o glorioso alvinegro de General Severiano, Botafogo da amiga Antônia, aqui de Cabo Frio. Botafogo do Chumbinho em Figueira. Ana do Balneário, também é da Botafoguense. Lucas de Arraial, Aricélio Barbosa. Abraço, Aricélio. Nascimento, meu amigão Nascimento da Nascimento Gás, o Botafogo em destaque aqui no Tabelinha. Hoje com o desfalque da Júlia Meirelles. Ela infelizmente desfalcou o nosso time e não pôde participar no programa de hoje. As informações do Botafogo: Botafogo depois da Copa não perdeu. Três partidas disputadas pelo Fogão, que venceu duas vezes e empatou uma, para iniciar o mês de agosto em alta. Botafogo, que vivia um cenário, inclusive, fora de campo bem complicado, né? Punido aí com os transfers ban pela FIFA, e vivia os primeiros passos da recuperação judicial, enfrentando uma disputa pelo comando da SAF. A Copa passou e o Botafogo já vive novos ares, né? Algumas despedidas, principalmente os goleiros Neto, Léo Link, já deram tchau para o Botafogo, e o Raul foi negociado nas últimas horas, mais um goleiro que deixa General Severiano. Com isso, chegaram os goleiros Arlesson, Gabriel Batista e também o zagueiro uruguaio Lucas Monzon. E o Lucas Monzon chegou aí ao Botafogo, principalmente para suprir aí a posição do Barbosa, né, que foi para o Palmeiras. Lateral Paulinho, volante Domingos e o atacante Danilo Pereira, nenhum deles estreou até o momento. Também são outros reforços aí que a torcida alvinegra coloca uma certa expectativa. Próximo jogo do Fluminense será pelo Campeonato Brasileiro, no sábado, próximo jogo do Botafogo é contra o Fluminense. Sábado pelo Brasileirão, às 21 horas. Então o Botafogo tem aí o Fluminense como próximo adversário aí no radar. Algumas novidades: o Alan e o Júnior Santos fizeram atividades com a bola na representação do Botafogo, mas talvez eles não atuem no clássico, né? O Júnior Santos também deve ficar de fora aí da lista dos relacionados. O técnico Franklin Carvalho espera contar com jogadores na sequência da temporada. O Alan sofreu uma ruptura total do músculo retofemoral na coxa direita no mês de maio, quando perdeu para o Remo, o Botafogo, naquele jogo, né? E o Joaquim Correia, que é um jogador aí do Botafogo, quem está de olho aí é o futebol argentino. Joaquim Correia, ele pode ser negociado. O Botafogo está de olho aí na situação dele, está sendo monitorado aí pelo Estudiantes, está afastado do elenco. Botafogo parece não contar aí com Joaquim Correia para o restante da temporada também. Deve ser negociado para o Botafogo equilibrar aí o seu caixa, né? Algumas saídas e algumas chegadas, uma repaginação no plantel alvinegro para a sequência do ano. Sábado, 21 horas, tem Botafogo e Fluminense, Campeonato Brasileiro. O Botafogo, que eliminado da Copa do Brasil, não teve compromissos no último final de semana. Assim como o Flamengo, que também dançou já dessa competição. O Flamengo em destaque aqui no Tabelinha com a Aline, a flamenguista do Tabelinha. E as informações do Flamengo agora aqui com a gente. Tudo bem, Aline? Boa tarde.
18: Boa tarde, Leandro. Boa tarde, amigos do Tabelinha. Aquele boa tarde especial para a maior nação do planeta. Pois é, meus amigos, lembra que a minha preocupação era o Flamengo levantar, ressuscitar morto, né? E foi exatamente isso que aconteceu. O Flamengo jogou super mal contra o Internacional, não conseguiu impor ali a diferença técnica gritante que tem entre os times, e a gente só conseguiu ali um empate com aquele gostinho de derrota, especialmente porque dessa vez o Palmeiras não tropeçou. Vou falar não tropeçou, né, Leandro? Porque, sinceramente, dá até tristeza de falar de Campeonato Brasileiro com os absurdos que acontecem beneficiando o Palmeiras. Mas eu não sou de chorar. Só que tá difícil porque é muito grotesco, né? É muito grosseiro. O que tá acontecendo a favor do Palmeiras é muito grosseiro. O Palmeiras chegou perto de 60% de possibilidade de título agora e a gente se afastou ainda mais deles. Mas isso já era dado, né, Leandro? Acho que até antes do campeonato começar. Enfim, Palmeiras está com 47 pontos, Flamengo está com 39 pontos, sendo que o Flamengo tem um jogo a menos, a gente pode chegar ali no 42 pontos, vencendo esse jogo, mas ainda está muito longe do Palmeiras, da CBF, do VAR, de todo mundo junto. Afinal, é o Palmeiras junto com todo mundo, né? Enfim, voltando aqui para nossa realidade, né, Leandro? O Flamengo, como eu disse, o Flamengo jogou muito mal e essa é uma grande preocupação porque a gente está chegando nas oitavas da Libertadores, né? O Flamengo pega no dia 12 de agosto o Cruzeiro lá no Mineirão, o primeiro jogo é lá no Mineirão.
2: Semana
18: e
2: que
18: uma
2: vem.
18: Semana depois o jogo é aqui no Maracanã. O Cruzeiro já vem numa crescida, né? Então isso vem cada vez assustando, mas o que assusta mesmo é o próprio comportamento do time, né? A gente voltou bem contra a Chapecoense, jogou super bem e depois fez dois jogos bem ruins, um contra o São Paulo e outro contra o Internacional. A gente ainda tem um joguinho antes de início do mata-mata da Libertadores, que é no próximo domingo, 7:30 da noite, no Maracanã, contra o Vitória, no Dia dos Pais ali. Vamos ver como é que vai ficar. E o Flamengo parece que já tem ali um retorno de uma série de jogadores que vinham lesionados, né? A gente tem a volta do Plata, a volta do Paquetá, que já estão ali à disposição. E a gente tem também o Luiz Araújo com uma evolução significativa. Não sei se contra o Vitória ele já vai estar disponível. O Plata e o Paquetá já estarão disponíveis contra o Vitória, mas o Luiz Araújo talvez só esteja disponível contra o Cruzeiro. O mesmo acontece com o Léo Pereira, que se machucou no jogo contra o Internacional, mas que não foi nada grave. Então ele já está ali se recuperando e acredito que no dia 12 o Flamengo vai estar com força total contra o Cruzeiro. E aí, falando ali das tentativas de reforço, né, Leandro? O Flamengo continua na novela do Almada. O Boto está indo para a Argentina para tentar fechar essa negociação logo de uma vez, né? Para não se estender, como acontece com uma série de outros reforços que o Flamengo vai buscando ao longo da temporada. E a gente ainda tem também ali uma esperança de trazer o Luiz Henrique, que seria um excelente nome para o Flamengo também. Na verdade, os dois seriam excelentes nomes para o Flamengo, especialmente porque, Leandro, a gente precisa de um jogador para a gente tentar sair da dependência eterna que a gente tem do Arrascaeta, né? Quando o Arrascaeta não joga, ou quando o Arrascaeta joga abaixo do nível que a gente conhece dele, a gente sofre demais e a gente não tem plano B. Essa é a verdade. Então vamos que vamos, esperançosa ainda, mas preocupada que quem fala é a Aline França para o quadro Tabelinha para cima deles.
2: Esse é o Flamengo do Antônio, da Vila do Ar, do Kleber Nogueira, do Johnny em Figueira. O Flamengo do Zezé, da Padaria Sabor da Praia Grande, do Anderson Barcelos, do Moisés Gomes, do Rafa Martins, do Mário Gama, da Elide no Rio de Janeiro, da Eliana, de Arraial do Cabo, Flamengo da Alessandra, do Alecrim, da Cíntia de Noá, do Vidinho Porto, do Chiquinho, tanta gente querida aí, muito obrigado pessoal pela sintonia e o Flamengo em destaque no Tabelinha com a Aline, essa cobertura especial. Obrigado, Aline. Flamengo, de fato, com o caixa forte que tem, né, com os recursos financeiros que o Flamengo tem, precisa ir ao mercado. A Arrascaeta tá bem cansadinho, vamos falar a verdade. De La Cruz já tá querendo voltar pro futebol uruguaio. O Flamengo precisa realmente de reforços aí para ontem. Bruno Henrique também, 2019 já se passou, tem 7 anos, né? Vamos falar do Fluminense agora, aliás, quem fala do Fluminense é a Marjorie. É o tricolor das Laranjeiras. Aqui no Tabelinha, o Fluminense do Betinho, do Marreco em Figueira, Fluminense da minha amiga Penha, Fluminense da Alzenir do Jardim Esperança, do Evandro Manhães, do Carlos Barbosa, da Time Mania, o Fluminense da Marilza, nossa querida ouvinte, do Dadal, de Arraial. Fluminense é com você, Marjorie, boa tarde.
19: Boa tarde, Leandro, boa tarde também para os amigos e amigas ligadinhos aqui no Tabelinha. Tem acontecido o que todo tricolor já viu, menos a diretoria e o próprio Zubeldia. A gente está aí há 4 jogos sem vitória, a gente não perde, mas a gente também não ganha. E os 2 últimos jogos a gente não sofreu gol. A nossa zaga toda, que teoricamente titular, tá machucada, né? Milan, Gêmeos, Thiago Silva, Freite. E aí a gente teve que ir de Ignacio e Igor Rabelo. E por incrível que pareça, Leandro, foi a zaga mais sólida que a gente viu até agora nesse ano no Fluminense. Então a expectativa tá boa em cima do Igor Rabelo, né? Eu que falei semana passada que ele veio pra quê? Mas mostrou aí que não tem condição dele ser banco, pelo menos já nesse primeiro jogo. Não gosto também de ficar endeusando ninguém, Mas foi um jogo, né? Ele entrou num clássico, requisitado e deu conta do recado. Mas o meu principal problema, Leandro, aqui agora, é a falta de gols. O Fluminense não sabe fazer gol. Mais um ano aí que a gente tem atacantes que não conseguem resolver o que fazem. Canóbio não é atacante. A gente não pode ter um atacante que não sabe correr na direção do gol e chutar. A gente tem aí o Hulk, que tá, né, a gente não sabe qual é a posição que ele vai entrar, se é de pivô, se ele vai entrar armando, se ele vai bater escanteio, porque eu nunca vi um centroavante batendo escanteio em vez de estar na área. Então, assim, a gente tem o John Kennedy, que é uma bomba relógio, a gente nunca sabe quando ele tá bem. O Kevin Serna também não é um atacante. Então, assim, o Soteldo, que de todos esses aí, pena que é bichado, mas tem um melhor desempenho. Então, assim, hoje a gente não tem homem gol. O German Cano, coitado, né? A gente torce muito por ele. Eu já falei, prefiro xingar o Cano em campo do que ficar xingando o Hulk. Mas a gente tá, sim, com um problema. O time não consegue encaixar. Mais uma vez, a gente vai para um clássico que a gente não ganha. E, Leandro, eu fiz as contas aqui. Eu fui lá no SofaScore, aquele site de estatística. Eu sei, sim, que a estatística é meio mentiroso, mas, assim, eu tive que olhar, né? Que nos últimos 4 jogos, a gente teve 67 finalizações. Só que dessas 67, só 21 foram no gol, de alguma forma. Ou na trave, ou na mão do goleiro. Ou seja, 30% é muito abaixo do esperado. Não tem como um time querer disputar qualquer coisa não conseguindo finalizar para o gol. Então, assim, eu já falo, hoje eu acho que o grande problema do Fluminense está no Zubeldía. Ele não treina o time. Os jogadores vêm a campo sem saber o que fazer. O jogo contra o Vasco, gente, sinceramente, a torcida do Fluminense e do Vasco só viram porque a gente tem obrigação clubística. Que deu jogo sono. Feio.
2: Foi horrível.
19: Jogo horroroso. É, muito ruim. Dava pra ser facilmente negativo ali o resultado pros dois, né? Menos um a menos um. Mas o Vasco, não digo que o Vasco chegou mais perto de tentar fazer gol ali cagado no final, mas jogo muito ruim. Vamos ver agora essa semana. E final de semana a gente ainda pega o Botafogo. Então, assim, o Fluminense corre risco de terminar a semana eliminado pro Vasco e ainda sair aí do G5, porque a gente já perdeu posição pro Atlético Paranaense e pode perder pro Bahia. Vai ser desastroso, né? Isso tudo no meio da sequência que a gente tem só no Rio de Janeiro. Então, vamos ver. Tô bem irritada, tô bem sem condição de falar, porque o Fluminense não anima ninguém. A gente tem que tá dando sorte de estar em cima na tabela. Mas é isso, Leandro. Vou aqui apostar minha Coca-Cola com a Thaís, porque é de praxe, mas não confio nesse Fluminense. Uma boa semana para você e para os amigos de gadinhos aqui no Tabelinha.
2: Obrigado, Marjorie. A tricolor do Tabelinha não tá tão confiante assim, não. Tá meio ressabiada, mamãe do Miguel. Um beijo, Marjorie. Obrigado aí pela cobertura do Flusão. Dois desafios regionais nessa semana, né? Vasco e Fluminense amanhã, Copa do Brasil, 21h30 no Maracanã. Primeiro jogo foi 0x0, aliás, primeiro jogo de duelo eliminatório sem graça pra caramba. Praticamente todos, teve uma porção de 0x0. Por que que o pessoal deixa pra decidir sempre no segundo jogo, né? Poucos aí se arriscam no primeiro confronto, deixam pro segundo. Vamos torcer pra que amanhã seja um jogo mais emocionante, né, Marjorie? Amanhã tem Fluminense e Vasco pela Copa do Brasil, as duas equipes que representam o Rio de Janeiro na competição. E o Vascão da Gama, o Vasco do Sérgio, do Arthur, do Agenor, o Vasco da Nilma Sabino, da Neuza, o Vasco do William do Braga, o Vasco da minha amiga Kátia Cunha, o Vasco da Dona Maria de Figueira, do Fábio Rogério, o Vasco na cobertura da Thaís Loureiro. Oi, Thaís, boa tarde.
20: Boa tarde, Leandro, ouvinte da Rádio Ondas. Boa tarde, a torcida do Gigante. Quem não tá ansioso para esse jogo da Copa do Brasil é maluco, tá? Sábado o Vasco fez o jogo de ida, né, pela Copa do Brasil contra o Fluminense. Um jogo chato pra caramba, né? O segundo tempo foi bem difícil de assistir, eu tava lá. E o jogo, é claro, terminou 0x0. O Vasco teve algumas chances de marcar, mas ainda falta aquele ajuste de sempre, né? Ali no finalzinho a gente não consegue fazer o gol. E um jogo que também contou, né, com a ausência do Thiago Mendes, o nosso capitão, quase um maestro ali no meio de campo. Então o resultado, é claro que é a decisão, somente no jogo de amanhã. um jogo que acontece amanhã, 9h30 da noite, né? Promete ser um grande jogo. A gente conta com o Thiago Mendes, a gente conta aí principalmente com a precisão dele para poder ajudar esse time. Ele se tornou uma peça fundamental para esse elenco do Vasco. O Vasco joga muito melhor quando o Thiago Mendes está em campo, né? Eu confesso que eu estou bem receosa, não sei o que o Vasco pode aprontar para o torcedor, mas eu confio no trabalho do nosso técnico, né? Ele chegou aí não prometendo nada, mas tem se provado um bom técnico, né? Ele entende do futebol do Vasco e ele respeita as limitações desse elenco, que é fraco, que joga quando quer, mas que tem conseguido se encaixar com esse novo técnico, né? Então que amanhã seja um jogo de inspiração para o elenco e principalmente para o Thiago Mendes, né? Que seja mais uma noite de gala dele, que ele ajude o Vasco nessa classificação. É, eu até queria falar aqui sobre as possíveis contratações do Vasco, né? Mas ultimamente o Vasco é o clube mais estudioso do Brasil. Estuda jogador, estuda contratação e nada, né? Bravo, a gente não consegue trazer ninguém aí. E o tempo tá passando, essa janela tá sendo pior do que a gente imaginava. Então, que o nosso foco seja só a Copa do Brasil, pelo nosso bicampeonato, né? Pela freguesia absurda do Fluminense da Marjorie. Se der a lógica, amanhã é Vasco. Até porque o Maracanã é nosso desde 1950. É sempre bom lembrar isso. E eu vou ficando por aqui. Aqui quem fala é Thaís Loureiro pro quadro Tabelinha na Rádio Ondas. Saudações vascaínas.
2: Pela animação das nossas correspondentes, o Vasco da Gama tá bem na fita. Thaís tá empolgada aí com o clássico de amanhã, Vasco e Fluminense. Obrigado, Thaís Loureiro, pelas informações. Obrigado, Aline. Obrigado, Marjorie. Obrigado, Júlia, que hoje não esteve conosco, mas semana que vem estará aqui para fazer a cobertura do Fluminense, do Botafogo, aliás. Obrigado aí, Arthur Rangel, sempre com notícias do esporte local. O quadro Tabelinha chega ao final hoje. 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Sim, o Tabelinha vai para a rede social e aí você pode ouvir a qualquer instante. Vai no link e a gente compartilha também em nossa rede social. O grande chato da Copa do Brasil, desses primeiros confrontos sonolentos, foi paralisar a Série B do Campeonato Brasileiro, que está um grande barato e segue o

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4: Ah, que coisa boa ter você na sintonia. Muito, muito obrigado. Aquele abraço. Ótima tarde. Ei, Geraldo, como vai?
5: Bom dia, meu amigo Leandro França.
4: Tudo bom?
5: Uma boa terça-feira abençoada para todos nós.
4: Muito obrigado.
5: Para você e para todos os ouvintes da Rádio Onda.
4: Um abraço, Geraldo. Muito obrigado. Excelente quarta-feira e semana para você, amigão. Oi, Deise.
6: Oi, Leandro. Boa tarde.
4: Boa tarde.
6: Ai, Leandro, falar de neto, sou até suspeita. Leandro, oi. Eu tenho 8 netos.
4: Que legal, Deise.
6: Eu tenho 8 netos.
4: Quanto amor, né?
6: E 4 bisnetos. Mas amo meus netos e amo meus bisnetos, assim como eu amo meus filhos, entendeu? E netos e bisnetos são os nossos segundos filhos.
4: É verdade.
6: Mas se tratou assunto de criança, sendo meus netos ou não, eu amo. Amo muito, muito, muito, muito, muito. Nossa, quando eu vejo alguma maldade que fazem com alguma criança, isso acaba comigo e com o meu dia. Mas a única coisa que nos resta, né?
4: É verdade.
6: Orar, pedir ao Senhor,
4: ah, é verdade, os
6: anjos
4: amiga.
6: Dele, a proteger todos os nossos filhos, os nossos netos, nossos bisnetos e todas as crianças do mundo, né? Porque essas criancinhas são os nossos futuros amanhã. Beijinho, Leandro. Fica com Deus. Deise aqui das Palmeiras. Tenha um excelente dia.
4: Ô, querida amiga das Palmeiras aqui em Cabo Frio, apaixonada aí pelos netinhos, pela família. Alegria da casa, né? Alegria dos encontros, das reuniões. Que legal, Deise. A gente falou um pouquinho dos netos na abertura do programa. O áudio da Deise chegou já tem um tempinho. Agora a gente conseguiu veicular. Anderson Barcelos, e aí, amigão? Tudo

0: certo.
1: Boa tarde, Jean Foco, Anderson Barcelos, pro Tabelinha.
0: Boa tarde.
1: E aí, Leandro França?
0: Diz pra mim.
1: Como é que tá o coração aí?
0: Ah.
1: Como é que tá o nosso Criciúma na classificação? Conta aí.
0: Segue o líder, amigão. Obrigado aí pela corrente positiva. Ele é flamenguista, Anderson Barcelos. Aquele abraço, amigo. Obrigado aí pela energia boa. E o Criciúma volta a campo no próximo domingo pra pegar o Atlético. E o Uritanque chegou. Tô botando fé nele. Um abraço, amigo. Obrigado.
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0: Essa semana tem Voz do Zap. O Wagner já respondeu, a Linete também. E qual teoria da conspiração você acredita? Teoria da conspiração é uma ideia, uma crença, que diz que um grupo secreto de pessoas esconde a verdade do público. Qual teoria da conspiração você acredita? Você acredita que o Michael Jackson ainda está vivo? Que os extraterrestres ainda estão entre nós? Já estão entre nós, na verdade, né? Você acredita que a Copa de 98 foi vendida? O Brasil vendeu a Copa de 98, acredita nisso? Acredita que a ivermectina cura a Covid-19? Que a urna eletrônica pode ser adulterada? Tudo isso é teoria da conspiração. Algumas pessoas acreditam nelas. Ouviu o disco da Xuxa ao contrário? Tem mensagens de Satanás? Mais uma teoria da conspiração. Responda, gente, a Voz do Zap essa semana. 97401-2957.
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0: Amanhã as respostas para a Voz do Zap. Agora eu quero resposta das autoridades para o quadro O Povo é Quem Sabe. E nós temos algumas demandas, todas elas de Cabo Frio, no programa de hoje. Algumas foram respondidas, outras não. Daqui a pouco eu explico por quê. O Cláudio do Cajueiro, aqui em Cabo Frio, mandou uma foto ontem sobre essa área aqui ao lado do terminal rodoviário. A área está cercada por tapumes. Ele quer saber o que será feito daquele espaço. A prefeitura de Cabo Frio respondeu, dizendo que a obra realizada no terreno localizado ao lado da rodoviária é de caráter particular, não sendo executada pela administração pública. Bom, respondeu e não respondeu. A gente continua naquele mistério. O que será que vai ser aqui próximo à rodoviária de Cabo Frio? O William tem uma sugestão.
3: Leandro, eu fiquei sabendo que vai ser um posto de gasolina, mais uma lanchonete dessas aí, McDonald's, não
0: será?
3: Sei. Uma lanchonete dessas aí, entendeu? Foi que eu... A informação que eu obtive de um amigo.
0: A gente fica no campo da especulação. Uma informação não oficial, o William ouviu falar que será um posto de gasolina. A informação oficial, quem poderia ter nos dado, é a prefeitura. Mas a prefeitura diz que o espaço é particular e não deu detalhes a respeito do que será feito no local. O nosso ouvinte Cláudio voltou a cobrar o serviço de pavimentação na Travessa Salina e na Rua dos Corais, no Cajueiro. Elas precisam de intervenção para evitar alagamentos em dias de chuva. A prefeitura respondeu e agradecemos a atenção. A prefeitura de Cabo Frio esclarece, Cláudio, que vem promovendo uma série de intervenções no Cajueiro, inclusive a revitalização da principal praça do bairro, com o objetivo de melhorar a infraestrutura e os espaços de convivência. A prefeitura de Cabo Frio também informa que a Travessa Salinas e a Rua dos Corais estão incluídas no cronograma de intervenções da Prefeitura e vão receber as melhorias conforme o planejamento estabelecido. Os ouvintes Sérgio e Agenor, ambos do Guarani, aqui em Cabo Frio, ontem desabafaram sobre o envenenamento e morte de um cão comunitário na Rua Marquês de Olinda. Ambos chamam a atenção das autoridades para a quantidade de cães abandonados em matilha pela localidade, atacando pessoas, e já alertavam para o risco de envenenamento. Tem resposta da prefeitura. A prefeitura de Cabo Frio diz que o envenenamento de animais configura crime de maus tratos previstos em lei, com multa e reclusão. A Superintendência de Proteção Animal explica que o agrupamento de animais pode acontecer por vários fatores, entre eles a presença de fêmeas no cio, e ressalta que vem realizando, regularmente, ações de castração de cães e gatos em situação de rua, além de conscientizar sobre a guarda responsável. A população pode colaborar, auxiliando na identificação dos responsáveis, junto às autoridades policiais. Informações podem ser obtidas junto ao Canil Municipal pelo WhatsApp 99778-2216, 99778-2216, que funciona de segunda a sexta, de 9 da manhã até às 15 horas. Sérgio, completa.
4: Bom dia, Leandro França. É, Leandro. É revoltante o que aconteceu com os cachorros lá na rua lá. Revoltante. Isso é caso de polícia. Entendeu? Isso é caso de polícia. Entendeu? A irresponsabilidade da prefeitura, que não faz nada pela população, entendeu? Isso aí é coisa de polícia, é complicado isso aí. 5 cachorros, mataram 3 cachorros, covardia, é caso de polícia. Essa prefeitura incompetente, entendeu? A gente falamos, mandar um órgão lá na rua para poder resgatar os cachorros. Eles não foram. Ainda falei, o pessoal ainda vai fazer uma rondade lá, vai botar veneno. Não deu outra. Entendeu, Leandro? É revoltante, Leandro. É revoltante isso aí, cara. Eu tenho um cachorro. Eu chego a me emocionar, Leandro. Todo dia que você chega em casa, os cachorros estão lá na rua lá. É complicado isso aí, cara. É complicado. Eu olho até para os meus cachorros. Desculpa aí, Leandro. Obrigado aí.
0: Tranquilo, Sérgio, tranquilo, amigão. Aqui é o nosso espaço, é um espaço democrático para a gente soltar a bronca mesmo. E tá aí a resposta da Prefeitura de Cabo Frio, né? Dizendo que tem feito ações de castração, mas eu acho que esse recolhimento de animais não é executado aqui em Cabo Frio pela administração municipal. Se fosse, a Prefeitura teria me informado. Moradores do Braga aqui em Cabo Frio alertam para amendoeiras na rua Ministro Gama Filho, em frente aos números 51, 52 e 53, cujos galhos estão atingindo a fiação e há risco de acidente. Tem resposta, agradecemos a atenção. A Prefeitura de Cabo Frio respondeu, dizendo que a Consercaf informa que as solicitações de poda de árvores devem ser feitas junto à Secretaria de Meio Ambiente de Cabo Frio, que é responsável pela análise e a emissão da autorização. Após a liberação, o serviço é encaminhado para execução pela autarquia, ou seja, não é simples a poda de árvores aqui em Cabo Frio. Precisa de uma autorização da Secretaria do Meio Ambiente, apresentar documentação, foto, enfim, tem uma burocracia até chegarmos lá. Recebemos uma participação anônima denunciando a postura da administração do CRAS da Praia do Siqueira. Segundo o relato, a coordenadora do CRAS da Praia do Siqueira comete assédio moral diariamente com os funcionários, usuários dos serviços e se julga, entre aspas, intocável. O denunciante diz que já teve funcionário se licenciando e se desligando do CRAS da Praia do Siqueira por conta da postura autoritária dessa coordenadora, que já teria sido alvo de reclamações na ouvidoria. O espaço fica facultado aqui para essa coordenadora, se ela quiser se pronunciar, é só vir aqui ao programa, só entrar em contato com a gente, que a gente dá o contraponto. Entramos em contato com a Prefeitura de Cabo Frio. Daqui a pouquinho eu destaco a resposta. Recebemos também o protesto de um ouvinte que não se identificou e afirma estar tentando atendimento já há um tempão com um dentista no posto de saúde do Jardim Caiçara, em Cabo Frio. O nosso ouvinte afirma que foi até o posto do Jardim Caiçara ontem com esperança de ser atendido, mas recebeu lá a informação de que não haveria atendimento por falta do auxiliar do dentista. São dois casos aqui que chamam a atenção e duas participações anônimas. O Região em Foco está há 16 anos no ar e sempre teve essa mesma conduta, essa mesma postura. Poupar a identidade do ouvinte em determinados casos. A gente sabe que existe a tal da represália, ainda mais quando se trata de administração pública. Então, é prudente poupar a identidade do nosso ouvinte em determinadas situações. Esse caso do posto de saúde do Caiçara, eu não consegui identificar o nome do ouvinte. Vou tentar descobrir o nome do ouvinte. Se você estiver nos ouvindo, você que ontem reclamou sobre a falta de atendimento odontológico no posto de saúde do Jardim Caiçara, não consegui identificá-lo, não sei o seu nome. Então a prefeitura não respondeu. Mesmo caso dessa denúncia relativa ao CRAS da Praia do Siqueira, essa reclamação sobre assédio moral por parte da coordenação do CRAS da Praia do Siqueira. É uma reclamação anônima. Nesse caso, bem claro e evidente, o denunciante preferiu não se identificar, temendo uma represália, né? Temendo aquela caça às bruxas que acontece muito na administração municipal. E vamos falar a verdade? Vamos botar as cartas na mesa? O pingo nos is? Acontece mesmo. A gente sabe que existe perseguição, quem reclama é perseguido. Enfim, a gente está aqui com a força da imprensa dos dois lados. A Prefeitura de Cabo Frio, que respondeu às demandas anteriores, foi categórica comigo mais cedo. e respeitosa, que com o nosso programa, inclusive, disse que tem prazer de responder à imprensa qualquer questão.

0: questionamento, mas a Prefeitura de Cabo Frio adotou essa postura. Não irá responder participações anônimas. A conclusão fica com você.
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0: Tchau, Toninho do Jafui. Obrigado por sua sintonia e amizade. Beijos e abraços. Até amanhã.
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1: Fala, rapaziada, Bola Rápida chegando aqui para te dar as informações aqui dos clubes cariocas e começar falando de Flamengo. Thiago Almada está cada vez mais longe aí do rubro-negro. Isso porque o River Plate voltou aí, de certa forma, a fazer propostas pelo jogador, subir um pouco mais a proposta. E o pai do Thiago Almada também teria entrado na negociação e isso estaria dificultando que o Flamengo contratasse, porque todo momento o pai dele pede um montante a mais. Outra coisa que influenciaria muito ele ir para o River Plate e não para o Flamengo é a sua família, a sua esposa ali, a sua mulher, que não gostaria de morar no Brasil e prefere voltar aí à Argentina. O River Plate, de certa forma, tem feito loucuras aí para contar com o jogador. O Flamengo não, bem mais contido, bem mais pé no chão. Ano passado, por exemplo, o Flamengo arrecadou 2,1 bilhão, enquanto o River Plate fez 1,1 bilhão. Ou seja, o Flamengo arrecadou mais que o River Plate 1 bilhão de reais. Mas mesmo assim, o River Plate parece disposto a querer levar o jogador e tudo indica aí que ele vai acabar fechando com o River Plate. Vai ser uma vergonha aí para a gestão do BAP, uma vergonha até mesmo para o José Boto também, né? Mas vamos continuar acompanhando aí. O Flamengo vai evitar entrar num possível leilão pelo jogador e o Flamengo não precisa disso. E o Thiago Almada, um excelente jogador, mas se acha até mesmo maior do que realmente é. E agora, falando de Botafogo, falando de Danilo, o Atalanta está interessado aí na contratação do meia do Botafogo, o Danilo. O Danilo que tem propostas aí, na verdade tem clubes de olho nele, o Zenit, o Fulham da Inglaterra, a Roma da Itália e o Galatasaray da Turquia também acompanham aí o jogador. Vale ressaltar que até pouco tempo atrás aí, houve-se, né, especularam-se que poderiam trocar o Danilo pelo Luiz Henrique. Isso não caiu muito bem nos bastidores, não caiu muito bem para o staff do jogador, mas agora fica aí todos esses clubes que estão de olho no jogador. Ele não chegou ali numa proposta, né, num acordo com o Palmeiras, não se transferiu e também não era desejo da diretoria do Botafogo que ele se transferisse, de certa forma, para um clube brasileiro. Eles não querem fortalecer o clube brasileiro e sim preferem vender aí, né, o jogador para um clube da Europa. E você, para onde você acha que ele vai ou para onde você acha que ele deve ir? Fulham, Galatasaray, Roma ou Atalanta? A Atalanta, que fez a última proposta, foi sétima colocada da Série A no ano passado, disputando a Europa League esse ano. Enfim, mas para as projeções aí do jogador Danilo, eu acho que a melhor opção ou era a Roma ou era o Newcastle, que também fez uma proposta e acabou de vender o Bruno Guimarães por 80 milhões de libras para o Arsenal. Então o Danilo chegaria para fazer aí, suprir esse desfalque do Newcastle. Meus amigos, esse foi o Bola Rápida aqui na Rádio Ondas.
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7: Boa tarde, amigos da Rádio Ondas. Aqui quem fala é Mariana Fernandes. Tem mais um Bola Rápida. E vamos nas notícias de Vasco e Fluminense. O grande destaque é o clássico desta quarta-feira, de 9h30, no Maracanã, pela volta das oitavas de final da Copa do Brasil. Como o jogo de ida terminou empatado em 0-0, quem vencer avança às quartas de final. Em caso de novo empate, a decisão será nos pênaltis. Pelo lado do Vasco, o clima é de confiança nos bastidores. A comissão técnica trabalhou intensamente para corrigir a falta de criatividade ofensiva apresentada no primeiro confronto e busca um time mais agressivo para o clássico. A expectativa é de que o Maracanã esteja lotado e de uma postura diferente da equipe desde o início da partida. No mercado da bola, o Cruz Maltino segue monitorando oportunidades para reforçar o elenco nesta janela. A diretoria manda em conversas por reforços para o setor ofensivo e também avalia a chegada de mais um jogador para o meio-campo, mas trata as negociações com cautela para não inflacionar os valores. A gente sabe que o Sousa, volante do Racing, já foi contratado e deve chegar ao Rio de Janeiro entre hoje e amanhã, mas até o momento nenhuma outra contratação foi oficializada. Já o Fluminense aposta na força do elenco e no fator casa para conquistar a classificação. O técnico tem trabalhado alternativas ofensivas e também dedicou parte dos treinamentos às cobranças de pênaltis, já pensando numa possível decisão nas penalidades. Nos bastidores, o ambiente é de confiança e concentração total para o clássico. No mercado, o tricolor continua atento às oportunidades de janelas de transferências. A diretoria acompanha possíveis saídas, né, de jogadores do elenco e possíveis chegadas, mas a prioridade neste momento é o confronto decisivo contra o Vasco antes de acelerar novas negociações. A expectativa é de casa cheia no Maracanã para mais um capítulo histórico na rivalidade entre Vasco e Fluminense. O vencedor segue vivo na Copa do Brasil e garante a vaga nas quartas de final da competição. Esse foi mais um Bola Rápida comigo, Mariana Fernandes, aqui na Rádio Ondas.
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0: ótima tarde de terça-feira pra você que aqui na programação da sua Rádio Ondas FM, também pela sua Jovem TV. Tá entrando no ar o Panorama.
1: Sim.
0: Vem com a gente, fique bem informado, não perca nada.

0: programa comunicando com você, que é sempre muito mais importante pra gente. Uma ótima tarde, uma ótima tarde, uma ótima tarde de terça-feira. Yeah. Pra você em todo e qualquer lugar dessa região linda de céu azul de terça-feira nobre aqui em nossa região. Estamos chegando na programação da sua Rádio Ondas em 97,7, trazendo pra você sempre o resumo das notícias do seu dia. Tudo o que aconteceu na sua rua, no seu bairro, na sua cidade, a gente vai te contar. Vamos contar, que é para manter você sempre muito bem informado, sempre por dentro de tudo. E a única coisa que eu peço para você é que você não nos abandone. Então deixa eu mandar aquele grande abraço, rapaziada que tá ligada, galera que tá acompanhando. Fala, minha família, Panorama, na cidade de Cabo Frio, Arraial do Cabo, de Búzios, Iguaba, Araruama, São Pedro da Aldeia, em Saquarema, Rio das Ostras, Macaé, para você que tá na sua casa, no carro, trabalho, internet, com seu smartphone, com seu iPhone, aonde quer que você esteja, no aplicativo da Rádio Ondas, aonde quer que você esteja, receba aí o nosso muito obrigado.
1: Muito obrigado.
0: Obrigado pelo seu carinho, a audiência, a paciência. Obrigado por permitir que o Panorama entre na sua casa. Pegue essa carona bacana no seu bibi. É, e pega aí no 99 na rapaziada do Uber sem pagar nada. Que bacana. Só nessa temperatura agradável do seu ar-condicionado, passando pelas ruas de toda a região dos Lagos. Muito obrigado. A única coisa que eu peço pra você que tá aí do outro lado, a única coisa que eu peço pra você que tá aí do outro lado, que você não nos abandone, que você aumente o som. Aumenta o som, aumenta o som. Coisa boa, né? Coisa boa de ouvir a programação da sua Rádio Ondas, amigo. É, esse aqui é o Panorama.
1: É verdade.
0: Pode até tentar fazer igual, mas ninguém consegue não, amiguinho. É, a gente é muito nós, né? Fazer o quê? Aumenta o som, vem com a gente na sua tarde de terça-feira. Tá entrando no ar o Panorama e o resumo das notícias do seu dia.
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0: Olha quem pinta no Panorama. Prefeito Marcelo Magno e o secretário de obras, Pedro Caju. Rapaz, começou as obras da feira do município de Arraial do Cabo, a tão sonhada as obras. Começou no município Cabeça. E você vai ficar sabendo um pedacinho, porque semana que vem, quem vem o nosso programa será o secretário de obras do município de Arraial do Cabo, Pedro Caju. É isso mesmo, ele virá ao nosso programa para poder falar das obras da feira no município de Arraial do Cabo. E não é só isso não, e tem multivacinação. Atenção, meu povo, atenção, papai, atenção, mamãe. Olha, não perca aí a chance de colocar a caderneta de vacinação do seu filhinho, da sua filhinha, em dia. Olha, então preste atenção. Compareça a uma unidade de saúde em Cabo Frio, Arraial do Cabo, em São Pedro da Aldeia. Já estão vacinando. Eu vou falar aqui agora também da rapaziada de São Pedro da Aldeia. Ontem quem falou foi a Patrícia. A Patrícia é coordenadora de vacinação aqui no município de Cabo Frio. A gente vai falar mais um pouquinho a respeito disso. Tem notícia. Claro que tem notícia pra você aqui no Panorama.
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0: Quem pinta no Panorama? Rapaz, doutor Serginho. Doutor Serginho tá achando que é o Batman, né? Doutor Serginho tá achando que é o Super-Homem, doutor Serginho. É, não é o Super-Homem que tira o óculos, aí vira o Super-Homem. Ele bota o óculos e ninguém reconhece o Super-Homem, não tem isso? Tem esse negócio? Botei o óculos. Agora, sou Clark Kent. Tirei o óculos, agora, ó. Você não sabia que era eu. Super-Homem que é assim, Luciano.
3: Calma.
0: Luciano, sabe quem sou eu? Ó, Clark Kent, ó, agora. Ah, enganei vocês, eu não sabia que era eu que tava aqui. Pois é, doutor Serginho botou um boné e foi na UPA. Cheguei disfarçado. Foi, doutor Serginho. Doutor Serginho, o senhor me alegra, vou te contar uma coisa, hein? Cada pérola que sai. Doutor Serginho botou um boné, foi na UPA no bairro de, aqui no bairro da, aqui no bairro da, do Parque Burri, que tá em obras, né? Aí foi lá, não, vim aqui, ninguém percebeu que era eu. Tá bom. Ele entrou com segurança, trava! Ah, o que é isso aí? Um homem comum? Quem é esse senhor de boné? Um homem comum chegando com segurança nas costas? Faz isso não, menino! Eu, hein, dando bola aqui pra gente aqui. A gente quer um bolinho desse, né? Vou te contar. E olha, ele fez ali a matéria falando sobre a UPA do Parque Burri. É que a UPA do Parque Burri tá em obras, né? E aí a rapaziada toda dando aquele capricho. Já, já, aquela UPA que você conhece vai ao chão. E vem aí uma UPA totalmente reformada, totalmente transformada, totalmente equipada pra você. E você vai ficar sabendo também aqui no Panorama. Além disso, a gente vai repetir. Olha, a galera gostou, hein? comprou um container de iluminação pública. É isso? É, tá certo, é um container de iluminação pública. Container contendo mais de não sei quantas lâmpadas de LED que estão sendo instaladas. Já começou a ser instalado. Começou onde, Luciano? Ali no Jacaré? É mesmo? Já estão trocando ali no Jacaré, querido. Já estão trocando as lâmpadas no Jacaré. Eu acho que vai chegar até o limite ali do vinhateiro, porque senão o Fabinho da Rotainha vai pedir pra instalar, pra colocar um pouquinho pra lá, né? É, até ali no limite ali do vinhateiro só. Dali volta. Já eu trago mais detalhes pra você, tem notícia pra você. Olha, também tem aqui um relatório completo das ações do vereador do município de São Pedro da Aldeia, o vereador do coração, o vereador favorito de Flávio e Fabinho da Rotainha, Jean-Pierre. Você vai ouvir aqui no nosso programa tem notícia pra você aqui no Panorama.
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0: Vacinação antirrábica, atenção aí, atenção Vitinho, atenção Sérgio, você, rapaz, Sérgio, homem bruto daquele, tem um poodlezinho, Luciano, precisava ver, rapaz. Fui pegar o homem ali pra ele poder pegar meu carro, tava lá passeando na pista, o bichinho dele, o cachorrinho dele com meinha pra não queimar a patinha, é... Rapaz, você vê, rapaz, um homem que faz, trabalha com solda, com lixa, né, com tinta, um homem bruto daquele, rapaz. Fala sério, é um doce com cachorrinho, né? Ó, vai ter vacinação antirrábica pra vocês dois aí. Vai ter a vacinação antirrábica. E vai ser, ó, oferecida durante a feira de adoção de animais aqui no município de Cabo Frio. Cabo Frio, atenção aí. Cabo Frio também tá oferecendo um curso especial. Um curso especial para a rapaziada da hotelaria. Já eu conto pra você. Tem mais notícia pra você aqui no Panorama.
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0: Ó, deixa eu contar pra você que no município de Guaba Grande, vacina contra a gripe é liberada para toda a população. Búzios abre inscrições para cursos gratuitos de inglês e também de italiano. E não é só isso, não. Curso de formação da Patrulha Maria da Penha abre programação no mês do agosto, Lilás. Ó, amanhã tem reunião do Conselho Comunitário de Segurança do município de Cabo Frio. Atenção, meu povo, é importante a participação, você morador, você presidente de associação de moradores. Amanhã tem reunião do Conselho Comunitário de Segurança. Olha, quem pinta no Panorama, Thomas Weber. Ele fala sobre o Degusta Búzios. Primeiro final de semana, amiguinho, 55 mil pratos, 2 milhões de reais... ficaram ali nas ruas do município de Búzios e nas ocorrências policiais.
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0: Ação conjunta 132 DPPM do 25º Batalhão de Polícia Militar, PROEIS, acabou aí descobrindo um local na mata do Morro da Cabocla e os policiais apreenderam material entorpecente. Procurado por homicídio no município de Cubatão, lá em São Paulo, estava escondido aqui na ferradura, aqui no município de Búzios. Foi preso. Rapaziada, também colocou a galera, doutor Lauro Coelho. Polícia Federal realiza operação e acabou descobrindo, inclusive, uma pousada utilizada pelo Comando Vermelho para lavar dinheiro para aqui em Búzios. Em 6 meses, a pousada teve um faturamento de mais de 3 milhões de reais. É, rapaz. E a diária era 500 continhos só. Que mágica é essa, né? Tudo e tem 16 quartos. Tudo isso eu conto pra você a partir de agora aqui no Panorama.
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0: Que beleza. Até às 6 da tarde tem muita informação pintando com você. E, claro, eu preciso mandar aquele abraço carinhoso, aquele abraço gostoso pra minha rapaziada que tá completando mais uma primavera. Tá ficando melhor no dia de hoje. Manda um abraço especial pra minha querida pastora Márcia Boechat, a esposa do meu pastor Éder Boechat, lá no município de São Pedro da Aldeia, sempre acompanhando a gente, não perde um programa. Mas antes eu preciso mandar um grande abraço para a rapaziada que está completando mais uma primavera. Se você estiver completando mais um aniversário, sinta-se abraçado. Eu não vou falar seu nome, não. Ah, não fica triste comigo, não. É que essa galera que tá aqui no meu programa aqui, ah, essa turma aqui, a turma me segue no Facebook. E aí eu preciso mandar um abraço pra essa rapaziada, né? Galera esperta, rapaziada boa. Olha só, quem completa mais uma primavera nesta terça-feira, dia 4 de agosto, é o José Alves Filho, grande Zé. Quem recebe também o nosso abraço, o Bruno Azevedo, a Eliana Patrício, Patrício Lima. Olha aí, Eliana, beijo pra você, querida. Olha quem completa mais uma primavera hoje, vai ter bolo, vai ter surpresa em sua casa, o Luiz Barbosa, a Carolina Arruda também está ficando melhor no dia de hoje, o Freitas, alô Freitas, Freitas Martins, o Felipe Machado, quem vai ter festa escondida na sua casa vai ser Cris Lino, a Rosilene Loyola também completa mais uma primavera, o Tulelo, nome dele é Tulelo, eu Tulelo você também, olha a Rosilene, grande abraço pra Rosilene Loyola, a Rosângela Assunção, vai ter surpresa, vai ter bolo, vai ter salgado na casa Juliana Benevides, do José Patrício, quem também recebe o nosso abraço, a Helenir Cardoso, todos, ficando melhores, nesta terça-feira, recebendo o abraço do Panorama, recebendo o abraço da Jovem TV, recebendo o abraço da sua Rádio Ondas, amigo. 35 anos, não é mole não, 35 anos com você. São 4 horas, 17 minutos, uma ótima tarde de terça-feira pra você, um belíssimo início de semana pra você em todo e qualquer lugar da região, que Papai do Céu abençoe a sua casa, abençoe o seu carro, abençoe suas mãos, abençoe os seus pés, abençoe o seu caminho, abençoe a sua saúde, abençoe seus filhos, abençoe o seu trabalho, que você sempre tenha certeza que existe um Deus que é fiel e que te ama. Então não perca a oportunidade de agradecer por tudo. Tem gente que só reclama daqui aquilo que não tem, e esquece de agradecer pelo que tem, agradeça pelo que tem, querido, negócio tá feio pra um, não fica assim não, Papai do Céu tá no controle, então não desiste e continue caminhando, Papai do Céu sempre abençoe aqueles que trabalham, quem trabalha sempre vence, tem pesquisa do dia no Panorama.
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0: É o seguinte, meu povo, olha, começou a campanha política, um já disse quem vai ser, o outro já disse quem não vai ser, o outro disse que não queria, agora quer. Tá vendo aquele embrólio todo lá de Minas Gerais, rapaz? O senador falou que não queria. Não quero. Aí eu quero. Mas agora ninguém me quer mais. Então eu não quero mais, não. Agora eu quero. Que coisa, rapaz. Que coisa feia, rapaz. Ô, mineiro! Faz isso, não. Pão de queijo, ninguém reclama, né? Olha, deixa eu falar uma coisa pra você. Os candidatos começaram a participar das campanhas. No canal da Jovem Pan, os candidatos preferiram não debate. Até porque parece que o presidente Lula não vai no debate, né? A não ser no segundo turno. No primeiro turno ele não vai comparecer em nenhum debate. Mas ele já disse que no segundo turno irá. Mas eles preferiram serem sabatinados.
3: Meu Deus, tio Edu, o que é sabatinado?
0: Sabatinado é botar um monte de gente, um monte de repórter, um monte de jornalista e fazer perguntas aos candidatos. E aí o Zema já foi, o Caiado já foi, o Flávio Bolsonaro já foi, D9 não foi não, D9 já mandou avisar que ele não vai nem na sabatina, né? Primeiro ele tem que descobrir o que é sabatina, que ele não estudou, então ele não sabe o que é sabatina. Mas então, ó, ele também já falou que não vai na sabatina. Mas aí veio uma questão muito interessante, que eu vou replicar essa questão, essa pergunta não é minha, foi de um programa de televisão, e eu achei muito interessante, falei, cara, vou fazer essa pesquisa lá no nosso programa. Eu quero saber, meu querido, qual é o tema que não pode faltar na campanha eleitoral? O que o candidato não pode deixar de citar na campanha eleitoral? Educação, saúde, segurança, questão financeira do país, é o déficit fiscal? Mande um áudio pra mim, eu quero saber a sua opinião, qual é o tema, e é livre, não vou te dar sugestão nenhuma não, você que vai dizer, qual é o tema que não pode faltar na campanha eleitoral? E ó, pra não dizer que eu não te dei um tema, eu não te dei uma dica, vou te dar uma sugestão, única sugestão. Ou tá todo mundo cansado da mesma história? Porque os caras vão falar, não, porque o chá tem que ser vendido gelado ao invés de ser vendido quente, igual faz todo ano, né? Não, porque o professor é o servidor que merece mais remuneração. A educação precisa ser valorizada. A segurança pública. Saneamento básico. Todo ano... O que é isso? É funk? Todo ano... Todo ano de eleição, né? Toda campanha eleitoral. Parece que os discursos são sempre os mesmos, né? Mande um áudio pra mim. Qual é o tema que não pode faltar durante a campanha eleitoral aqui dos candidatos? Ou, se você tá cansado de saber não se engana mais, mande um áudio pra mim, 99-234-8786. 99-234-8786. Enquanto você vai ligando, eu tenho notícia. Ah, tem notícia pra você aqui no Panorama.
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0: Se liga, meu povo, deixa eu contar pra você. Olha aí, São Pedro da Aldeia abre novas matrículas para a educação de jovens e adultos e também dos idosos. Atenção aí, meu povo, de São Pedro da Aldeia, hein? Inscrições para novos alunos serão realizadas a partir dessa segunda-feira. Começaram a ser realizadas, né? Começou ontem, na segunda-feira, em duas unidades da rede municipal. Se você ainda está planejando fazer o EJA, tá na hora, hein? A Prefeitura de São Pedro da Aldeia, por meio da Secretaria de Educação, vai abrir o período de novas matrículas para a educação de jovens e adultos e os interessados devem ficar atentos ao prazo, que começou ontem e vai até o dia 31 de agosto. Não deixe para cima da hora. As inscrições deverão ser realizadas diretamente nas escolas municipais que oferecem a modalidade do período noturno, conforme estabelecido na resolução da Secretaria Municipal de Educação 03 de 2026. As vagas para matrículas, para matrícula inicial e transferência externa serão disponibilizadas conforme a oferta de cada unidade na Escola Municipal Antônio Rodrigues dos Santos, que fica lá no Porto do Carro, e na Escola Municipal Professora Miriam Alves de Macedo Guimarães, a Escola Cívico-Militar, que fica ali na altura do bairro Fluminense. Na Escola Municipal do Vinhateiro, ali a oferta do EJA, né, no período diurno, realizará apenas transferências entre escolas da rede municipal. A unidade não abrirá vagas para novas matrículas nem para estudantes oriundos de outras redes do município. Tá entendendo, meu povo? No Vinhateiro, não vai ter vaga para o EJA. A secretária municipal de educação, Daniele Correia, destacou que o EJA, agora é EJAI, né? Representa uma oportunidade de transformação por meio de acesso à educação. Tem notícia pra você aqui no Panorama.
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0: Luciano, sabe o que eu descobri? Que a gente aqui no Rio de Janeiro tem o UPA, né? Lá em Minas Gerais tem o UAI. É o UAI. Mas não é o UAI, não. É o UAI, o final é E. UAI. É Unidade de Atendimento de Emergência. Interessante, né? Combina até com o sotaque dos homens mesmo, né? Vou lá no UAI, né? Vamos ver esse trem que é, né? Aí vai lá no UAI, que coisa. Olha, tá aqui, olha aí, Luciano, que coisa fofa, rapaz. Não é um poodle, não, rapaz. Eu não sei a raça desse cachorro, não. É, mas ele é mais peludo do que Sérgio, olha aí. A tristeza, ainda com a camisa do VAR. Ah, é por isso que tá triste, tá vendo, Luciano? Tá triste. Aqui, Luciano. Aqui, vê se não tá triste, Luciano. Tadinho, gente. Botaram a camisa do VAR, tá desgostoso. Botaram aqui a camisa do Vasco no cachorro de Sérgio. O bichinho tá desgostoso. Tá lá em cima da escada. Alguém convence ele a não pular. É. Vou te contar. Ó, vai ter vacinação, hein? Atenção aí, leva o bichinho pra vacinar. Ó, o Vidinho, já tomou vacina? Não, é você não, seu bichinho. Olha aí, a Prefeitura Municipal de Cabo Frio inicia no próximo dia 8 de agosto, conhecido como meu aniversário, né? Porque ela disse que vai ter vacinação, não, mas é meu aniversário, tem que lembrar você porque é sábado, né? Olha, a vacinação antirrábica gratuita para cães e gatos durante a feira de adoção de animal. A medida marca o início das ações de campanha de vacinação contra a raiva neste ano, ampliando o acesso gratuito à imunização de cães e gatos. A feira acontece periodicamente na rua do Itajuru, aqui no número 68, 18, no centro de Cabo Frio, de 9h30 da manhã até as 13 horas, e reúne animais atendidos pelo canil municipal que estão à espera de uma família. Então, meu povo, olha, já viu, né? Tem vacinação antirrábica neste final de semana e a partir de agora, toda feira de animais vai ter vacinação aqui no município de Cabo Frio. Tem entrevista pra você aqui no Panorama.
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0: Jean-Pierre faz aqui um levantamento no seu mandato e ele pinta no Panorama. Tá aqui o presidente da Câmara de Vereadores do município de São Pedro da Aldeia, o vereador preferido de Fabinho da Rua da Tainha.
4: Fala, população aldeense, a tecnologia chegou e revolucionou até mesmo a forma de se fazer política. Hoje eu tenho uma interação muito grande com vocês, cidadão aldeense, através das minhas redes sociais. Eu quero ler aqui para vocês alguns questionamentos, algumas perguntas, alguns pedidos que chegaram pra gente aqui nas nossas redes sociais. Edneia da Cruz diz: gestão com transparência, é isso que precisamos. Por mais gestores assim. Edneia, muito obrigado. A transparência é algo que eu prezo muito no meu mandato. E agora, à frente da presidência da Câmara Municipal, ainda mais. E não é à toa que nós ganhamos o selo ouro em transparência pública pelo Tribunal de Contas do Estado do Rio de Janeiro, né? A partir da minha gestão à frente da Câmara Municipal. Ana Vieira colocou: gostei. Fazer tudo com consciência e pé no chão. Tudo dará certo. Amém, Ana. É o que eu prezo, é o que eu falo. Se eu precisar ganhar alguma coisa em cima de mentiras, eu prefiro deixar de ganhar do que inventar história pra vocês se iludirem comigo. Não é isso que eu quero. Então vai ser tudo com muito pé no chão. Dá pra fazer. A gente vai vir aqui comemorar a coisa sendo feita. Não dá pra fazer. Vou vir aqui da mesma forma, colocar minha cara a tapa, me comunicar com vocês e dizer. Agora uma coisa eu garanto. Tudo que o município der fazer, a gente vai buscar que seja feito e que seja feito com qualidade. Tá bom? Grande abraço, pessoal. E comente aqui, curta aqui, escreva aqui a sua opinião, o seu pedido, o seu comentário. Pra que semana que vem eu volte e responda também.
0: Fala. Daí, pessoal. Então, Jean-Pierre convocando você também a frequentar a rede social dele através do Instagram para que você possa fazer as suas perguntas e o vereador, presidente da Câmara de Vereadores, possa estar respondendo com muita rapidez e transparência. Afinal de contas, transparência é a melhor medida que se pode tomar um governante, um político em nossa região. Pesquisa do dia no Panorama.
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0: O que não pode faltar nos discursos dos políticos candidatos nestas próximas eleições. Qual é o tema que não pode faltar? Segurança pública, educação, saúde, corrupção. Mande um áudio para mim, 992348786. 992348786. Acerte o seu relógio, família Panorama. 4 horas e 28 minutos, tem notícia para você aqui no nosso programa.
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0: Atenção, atenção, atenção, meu povo, na cidade de Armação, nos Búzios, a Prefeitura Municipal agora está oferecendo cursos gratuitos. É, até italiano. Isso mesmo. Além do espanhol, né, que já tem, inclusive, na rede municipal de ensino o espanhol, agora também está oferecendo curso para a língua italiana. É, meu amigo, italiano e o inglês. Que bacana, né? Moradores podem se inscrever presencialmente ou por telefone, ou por telefone, claro, né? Presencialmente ou telefone. Aulas acontecem sempre às sextas. Atenção, a Prefeitura Municipal de Búzios abriu inscrições para cursos gratuitos de inglês e italiano destinados aos moradores do município. Os interessados podem se inscrever ou obter informações pelo telefone 22 99603 9289. Vou repetir para você, eu sei que você está dirigindo, não conseguiu gravar, você agora pegou a caneta, procura, que nem caneta não tem, pega, vai anotar no celular, bota no grupo aí qualquer do WhatsApp, depois você transfere para o seu telefone. O telefone é o seguinte, hein? 22 99603 9289. 22, que é o código. 99603-9289. Você pode pedir informação através desse WhatsApp. Ou presencialmente na Secretaria da Juventude, que fica na Travessa dos Pescadores, número 111, ali no centro. O atendimento é sempre de segunda a sexta-feira, de 9 da manhã até as 4 horas da tarde. Voltadas para moradores de Búzios, as aulas serão sempre às sextas. O curso de inglês é oferecido das 11 da manhã até meio-dia e 20. E já o italiano tem duas turmas, 9h30 da manhã até 10h50. e outras 18h30 até as 20 horas. E aí você pode se adaptar. Pega a garotada aí no contraturno. Filho entra que horas? Ah, meu filho entra depois de meio-dia, meio-dia e 30 entra. Ah, tá aqui, ó. Tem um curso aqui 11 horas. Ele faz o curso de... Já vai almoçado, já vai de banho tomado, já vai com o uniforme do colégio. Entra 11 horas, sai meio-dia e 20, parte pro colégio. Ou então, pega outro turno aqui, ó. Tem um curso italiano. Faz das 9h30 da manhã até 10h50, corre em casa, toma um banho, bota o uniforme e vai pra escola. Ou, rapaziada, sai 5 horas da escola. Entra no curso às 6h30 da tarde e sai às 8 horas da noite. Tem jeito, amiguinho. Só não tem jeito pra morte, né? Olha, segundo a prefeitura, a oferta dos cursos faz parte também das ações voltadas à ampliação do acesso à educação e à qualificação da população. A iniciativa é promovida pela Secretaria de Educação, Ciência, Tecnologia e Juventude. Vocês lembram daquele juiz do Supremo Tribunal Federal, aquele... O Escuro, qual é o nome dele? Eu esqueci agora, rapaz. Busca aí, Luciano, o nome do juiz. Peraí que eu vou procurar aqui agora, que o Luciano já olhou pra minha cara, que me fez cara feia. Juiz do STF. Que é candidato também a presidente da República, Joaquim Barbosa. Você sabia que Joaquim Barbosa, ainda adolescente, ele trabalhava, e quando ele via qualquer curso que fosse gratuito, ele fazia curso de línguas? Este homem fala alemão, italiano, francês, inglês. Isso é que eu me lembro. Alemão, italiano, francês e inglês. E eu fiquei sabendo que até mandarim o homem estava mandando bem também. Aí ele falava, minha mãe era empregada doméstica. E aí, pessoal, é bom falar isso porque isso vira uma referência para gente. Você, meu jovem que está ouvindo aí, que às vezes fica pensando que a vida é muito, muito dura, que não sei o quê, a vida hoje é muito mole, querido. Esse negócio de internet hoje está muito fácil para todo mundo. A nossa época, a gente tinha que ralar canela para poder procurar curso e papai tem que pagar curso, não tinha curso gratuito para ninguém, não. Ou então a gente tinha que fazer um serviço simples, homem, né, permuta qualquer, poder fazer os cursos lá, né? Pois é, então olha só, esse cara, ele falava que a mãe dele era empregada doméstica e ele trabalhava. E quando ele via uma oportunidade de fazer um curso gratuito, ele ia e fazia, irmão. Hoje, esse cara fala um montão de língua porque aproveitou a oportunidade, viu a oportunidade e aproveitou. Às vezes, a oportunidade baixa na nossa porta, mas a gente fica sentado esperando alguém ir lá abrir. Tem que ir lá, amigo, levanta, rala a canela, vai trabalhar, vai buscar, é isso aí. Então, meu povo, olha, lá em Búzios, cursos gratuitos de inglês e também de italiano. Mandou um abraço carinhoso aqui para a Renata, tá lá na Gamboa ouvindo a gente. Boa tarde, Renata. Boa tarde, Deilva. Galera tá ligada também aqui no YouTube. Todo mundo acompanhando o Panorama. Tem notícia para você aqui no nosso programa.
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0: Vocês ficaram sabendo que o jogador de São Paulo atropelou um idoso lá em São Paulo ontem à noite. Então, estão investigando através das câmeras de segurança para saber se ele estava participando de um racha pelas ruas do município de São Paulo. Eu não acredito nisso. Eu acho que eu vi a imagem, vejo que foi uma fatalidade. Né? O idoso atravessou e o carro dele estava passando pela esquerda, cortando um outro carro. O primeiro carro parou. Diminuiu a velocidade, o idoso passou, mas ele vinha em alta velocidade, não viu o idoso, atropelou o idoso e acabou falecendo. Foi o Nicolas, ele é lateral do São Paulo e o São Paulo está acompanhando de perto esse caso. Uma fatalidade, na minha opinião, uma grande fatalidade, mas infelizmente a gente não sabe exatamente o que as autoridades, o que o juiz vai pensar a respeito desse caso. Tem mais entrevista no Panorama!
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0: 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Afinal de contas, não tem entrevista nada. Tem participação de ouvinte. Ela está aqui, participando na sua mensagem.
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0: Dona Terezinha. Oi, Dona Terezinha.
5: Oi, Dona. Boa tarde, boa tarde.
0: Fica o trecho agora.
5: Boa tarde, Joana, família. Boa tarde, Luciano.
0: Boa tarde.
5: Família, como vocês estão? Tudo bem?
0: Tá ouvindo quem?
5: Ó.
0: Perdeu até concentração.
5: Bem, como é que vocês estão? Como tá aí a região dos lagos? Aqui no Rio tá muito seco. Tá quente.
0: É.
5: Mas tá meio nublado. É. Tá nublado o tempo.
0: Que bom. Beijo pra senhora, dona Terezinha. O som ficou muito alto, hein? Baixa um pouquinho. É o que a gente chama de BG. A senhora, baixa um pouquinho o BG, que aí consegue ouvir melhor a sua voz. Tá bom, dona Terezinha? Obrigado. Dona Terezinha tá lá no Rio de Janeiro, acompanha a gente através do YouTube. E você, já mandou o seu áudio pra cá? Tô esperando a sua participação. 992348786. 992348786. Respondendo a pesquisa do dia.
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0: Qual é o tema que não pode faltar no discurso da rapaziada que vai participar das próximas eleições? Segurança, educação, saúde, corrupção. Mande um áudio pra mim. 992348786. 992348786. Agora acerte. Acerte o seu relógio. São 4 horas e 36 minutos, uma ótima tarde para você. Panorama faz um breve intervalo comercial e volta já, sempre no oferecimento de Marcelo Auto Center. 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Eu vou pro intervalo e volto já.
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13: Quatro horas, 42 minutos, uma ótima tarde de terça-feira pra você. Tem entrevista no Panorama.
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13: Quem pinta no Panorama agora é um chamado da rapaziada do CEP Lagos. Atenção, professores da Rede Pública Municipal de Cabo Frio. Hoje tem assembleia e o CEP fala aqui no Panorama.
15: Olá.
0: Hoje é terça-feira, 4 de agosto, e temos um combinado com os trabalhadores e trabalhadoras da rede municipal de Cabo Frio. Temos a assembleia da categoria às 18 horas aqui na sede do CEP Lagos, no bairro Guarani. Esperamos todos e todas para que possamos traçar as nossas estratégias de lutas diante das muitas dificuldades que temos com o governo de Cabo Frio. Aguardamos você hoje às 18 horas na nossa assembleia. Até lá!
13: Tá aí então, professores, tem a assembleia hoje do CEP Lagos. Você está sendo convocado. Tem participação de ouvinte aqui no Panorama.
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13: Fala aí, Agenor.
3: Boa tarde, meu bom amigo Du.
13: Boa tarde, querido. Ô,
3: Du, oi. Ontem eu mandei um áudio para você, você não colocou meu áudio.
13: Era muita gente.
3: Eu fui o primeiro a falar.
13: Você me desculpa, meu
3: irmão. No programa aí. Mandei o áudio no programa.
13: Isso não vai acontecer de
3: você
13: novo.
3: Você não botou o meu áudio.
13: Me desculpa.
3: Ou estou errado?
13: Não, tá.
3: Fala
13: certo.
3: Comigo aí.
13: Então tá certo, perdão.
3: Ô, Du.
13: Oi.
3: Amanhã tem Vascão amanhã, hein?
13: Ah, caiu.
3: Vamos tentar passar pro Fluminense.
13: Caiu Vascão, na audiência.
3: Outra coisa, Du.
13: Ah,
3: outra coisa.
13: Fala.
3: Porque quando... aquele camarada lá, ó. O Wagner, o vascaíno.
13: Ah.
3: O Sabedoria.
13: Ah.
3: Quando vai falar, você bota a música pra ele. Eu, hein? Tem que botar pra todo mundo, Du. Não.
13: Lá ele.
3: Ele é mais importante que os outros ouvintes.
13: Não.
3: Sabedoria de Unamar.
13: É, sabedoria de Unamar.
3: Wagner vascaíno.
13: É, tem sabedoria, né, meu irmão?
3: Ah. Sobre a pesquisa do...
13: Fala pra mim.
3: Que não pode voltar na campanha do... Essas cambadas aí.
13: Ah.
3: Que pode voltar.
13: Ah.
3: É mentira. Aí eles falando mentira, a gente acredita. Ou não acredita. Ou acredita, sei lá.
13: Ai, meu Deus.
3: A mentira.
13: Ah.
3: Que não pode faltar mesmo.
13: Tá certo. Sabe o que, você pode até não acreditar, mas eu paro pra ver. Programa eleitoral gratuito. Ah, eu paro pra ver. Cada figura que aparece, você vê os caras que nunca mais você tinha ouvido falar, nem sabia se estava vivo, aparece na televisão com a cara mais lavada do mundo. Não, porque nós precisamos vencer. Que não sei o quê, que não sei o que lá. Ah, vai procurar o que fazer, né? Vai trocar uma água de passarinho, vai, sei lá, vai cortar uma grama, né? Rapaz, tem gente que não larga o osso, não. Ó, tem gente que sabe... É, tem gente que sabe que nem... Como é que é o negócio? Falei.
12: Mentira.
13: É verdade, é isso aí, é. Tem gente que sabe que nem voto não tem. Mas tá lá pra se vender, sabe disso, pra negociar. Você sabe que é isso, né? Não, eu vou vir aqui porque o partido sabe que eu não vou conseguir chegar, mas é pra poder juntar mais um pouquinho de voto pra ajudar o nosso candidato lá. Aí eu vou ganhar uma assessoria aqui, vou ganhar uma vaga lá no Detran, vou ganhar uma vaga aqui, vou ganhar uma vaga ali junto à empresa fulano de tal, vou trabalhar lá também junto com a prefeitura de fulano de tal, que não sei, entendeu? É assim, rapaz. Quem fica mal é a gente. Você que acha que candidato que perde a eleição fica na vala. Rapaz, eu vi gente aí que participou de eleição aqui na região, aqui, que conseguiu um emprego no Rio de Janeiro que você nem lembra da pessoa, o cara tá lá ganhando rios de dinheiro, que não ganharia aqui de jeito nenhum, você não sabe nem qual é a profissão dele aqui. Mas o cara tá lá, do Rio de Janeiro, né, ganhando um dinheirinho, e um dinheirinho bom. Sabe por quê? Quem tem padrinho, meu amigo, não morre pagão. É isso aí. Acerte o seu relógio, família Panorama. 15 minutos faltando para as 5, eu tenho participação, tenho entrevista no Panorama.
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13: Olha, o primeiro final de semana do Degusta Búzios foi um sucesso, é isso mesmo. Olha, mais de 55 mil pessoas estiveram no primeiro final de semana aqui na cidade buziana. E olha, mais de 2 milhões de reais é o que a Prefeitura Municipal de Búzios está calculando com a venda dos pratos que foram feitos ali nas ruas, ali, Rua Tulipe de Farias, Rua das Pedras, ali a Praça Santos Dumont. E quem pinta no Panorama falando a respeito desse final de semana? Thomas Weber, ele que é o secretário municipal de turismo no município buziano. Fala aí, Thomas.
14: Olá, Eduander.
13: Olá, querido.
14: Olá a todos que nos acompanham aí, prazer falar com vocês.
13: Prazer,
14: é nosso. Tivemos final de semana, o primeiro final de semana do Degusta Búzios 2026, um evento que já acontece há mais de 20 anos, né? Um sucesso extraordinário, mais de 120 restaurantes participando.
13: Olha isso.
14: Na Tulipe Faria, na Orla Bardot, na Praça Santos Dumont, Rua das Pedras e na Praça dos Ossos.
13: Olha aí.
14: Vai ser sexta, sábado e domingo, sendo que sábado e domingo os ossos têm um atendimento um pouco mais cedo, né? Uhum. Começa por volta de uma hora, vai até às 18, 19 horas, por aí. E na Praça dos Ossos nós temos um ambiente extremamente agradável, lindo, super fofo. E na Praça Santos Dumont temos o Degusta Gourmet, que é uma tenda enorme, não é, com programação todos os dias, né, no final de semana passado, durante a semana também, todos os dias, a partir das 16 horas, segunda, terça, quarta, quinta, sexta, sábado e domingo, tá? Uhum. E sexta, sábado e domingo, o Degusta na segunda semana agora, nesse próximo final de semana.

0: com os restaurantes sendo identificados nas barraquinhas, barraquinhas padronizadas, com os pratos ali à sua disposição para que você possa assistir, com o banner mostrando toda a variedade da oferta do restaurante para você e pratos especiais, mais de 120 estabelecimentos. E olha, foi no último final de semana e neste final de semana tem a segunda etapa e final. Esse é o último final de semana, então aproveite. Olha só, 120 estabelecimentos participantes, o Degusta oferece pratos especiais principais por R$ 35,00, sobremesas por R$ 25,00, proporcionando ao público uma experiência gastronômica diversificada e acessível. Olha, eu não fui ainda, esse ano eu não consegui ir, mas o ano passado, quando eu estive lá, rapaz, tinha um restaurante que fazia um prato no abacaxi. O cara cortava um abacaxi no meio, aí tirava um pouco da polpa de dentro do abacaxi, fazia aquele pratinho com o abacaxi, e dentro daquilo ali, meu irmão, ele botava carne, botava molho, depois via aquele maçarico de gastronomia, jogava por cima assim, derretia o queijo. Olha, era uma fila. Lu, que fila? É sério, a fila ia como da porta aqui do prédio até a esquina. De tanta gente querendo experimentar. Eu até fiquei com vontade de experimentar, eu só não gosto de ir da fila, né? Falei, caramba, vou enfrentar essa fila pra comer um prato desse aí. Eu não, vou em cima de outro. E aí tinha churrasco, tinha um restaurante que fazem churrasco ali na Turíbio de Farias. Eles foram pra barraquinha. Foram pra barraquinha e lá na barraquinha eles ofereciam a mesma coisa que ofereciam dentro também do restaurante. E faziam a carne ali, assando a carne ali na sua frente ali, com molhos especiais. Uma maravilha. Ó, fica difícil escolher. Difícil escolher o prato que você vai experimentar. Mas vale a pena pelo ambiente, sabe? Pessoas diferentes, organização, a guarda municipal de Búzios, um respeito tremendo, organizada, que bacana, né? Então, vale a pena, meu povo, esse é o último final de semana do Degusta Búzios, é nesta sexta, sábado e domingo. Além da gastronomia, vocês ouviram aí falar aí, o Thomas falando também da tenda que está montada na Praça dos Dumont, a programação cultural ali, a programação cultural reúne grande público com apresentações de tributos ao Rapa, tributos ao Chorão, tributos a Cazuza, Kid Abelha e Renato Russo, animando as noites e contribuindo, claro, com o ambiente festivo nas ruas da cidade. Informação para você, acabou de passar por nós aqui agora uma ambulância do Corpo de Bombeiros sentido São Cristóvão. Acreditamos que é mais uma prestação de socorro e pedimos ao Papai do Céu que não seja nada muito grave, né? Tem participação de ouvintes na pesquisa do dia.
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0: E só porque a Genô perguntou, ele tá aqui, o nosso correspondente internacional de Unamar.
2: A sabedoria de Unamar.
0: Fala aí, sabedoria! A turma tá com ciúme da sua vinheta.
3: Boa tarde, Eduardo Silva.
0: Homem Wagner, da política, homem da política, hein?
3: Estou ouvindo o panorama. Eduardo, aquele negócio, sabatinar. Sabatinar o cabeça de ovo.
0: É.
3: O homem errado.
0: Entendi.
3: O cargo que ele ia exercer. E o homem começou a vida divulgando para criminosos.
0: Fala não.
3: É bandido. Não ia dar bom fruto nunca.
0: É.
3: Então tá lá hoje fazendo só M.
0: Mentira, tá?
3: E ontem eu tive na reunião, mandei uma foto pra você.
0: Eu vi! A sabedoria tá ficando política, hein? A
3: futura candidata.
0: Eu vi aqui, rapaz.
3: E o nosso deputado, Luciano.
0: Eita, não é DJ, não. É, tá bom.
3: É. Estamos aí, na luta.
0: Que isso, hein, sabedoria?
3: Até 10 horas da noite eu tava lá.
0: Eu vi, sabedoria.
3: O Portugal ainda, a máquina, o celular do Portugal, tem algum defeito que eles conseguem com a barriga aí, parece a barriga d'água. Eu não vi essa barriga, pô.
0: Eu vi.
3: Mas aí, vamos lá. Vamos abatinar o cara aí, meu irmão. Vamos. A pergunta que eu faria é ele. O senhor promete educação pra nós e saúde? Ah. Ele vai dizer que sim. O senhor promete não roubar? Não ser corrupto? Ele vai dizer que sim.
0: Não promete que não vai cumprir.
3: Tem que ser sabatinado, sim.
0: Tá certo.
3: O povo adora ser enganado. Então até a próxima, companheiro.
0: Valeu, sabedoria. Agora, ô, sabedoria, não tinha nem reparo na barriga, não. Você chamou atenção pra sua barriga. Ô, sabedoria, você tá comendo direitinho, hein? Isso aqui não for gases, eu vou te contar.

0: É isso aí, sabedoria, fazendo a boa política, tá bom, meu querido, boa sorte pra você e continue sempre assim. Agora, o que sabedoria falou a respeito do cabeça de ovo, pessoal, agora falando sério agora, sem pilha, sem zoação, eu não tenho esperança disso não. É difícil, sabe, pra essa situação que a gente vive hoje no judiciário brasileiro, É escandaloso. Para ser sensível, para ser educado, é escandaloso. E eu, sinceramente, eu não tenho assim... Não é que eu seja pessimista, mas dificilmente vai mudar essa situação. Quem que vai fazer? Vai fazer o quê? Vai prender? Não vai prender. Não vai prender. É como se aqui dentro da emissora, né, juntasse, né, Leandro, juntasse Junei, juntasse Luciano, juntasse Leozinho, pra julgar a mim. Os caras vão dar meu favor, rapaz. São meus amigos, trabalham comigo, né? Eu conheço os podres dele. Não, tô colocando aqui como se fosse lá no Supremo Tribunal Federal. Não, porque lá é assim, cara. Lá é assim. O juiz chega assim, ó, vai julgar isso aí? Tô com o processo de fulano aqui na minha mesa aqui, ó. Que não sei o quê. Vou puxar aquilo assim, assim, assim. Me traz aquele processo assim. Vamos botar... Vocês entenderam, cara? A gente chegou num nível em que não dá mais pra escapar. Não tem mais como negociar. Nós chegamos... E sabe o que acontece? Sabe qual é o pior? É que os caras que a gente coloca lá pra nos representar, os caras também estão tudo sujo, cara. Tá todo mundo ele amarrado. Não tem jeito. Olha, infelizmente, vai por mim, nós não vamos ganhar essa guerra. Com o judiciário do jeito que está, a guerra vai ser perdida sempre. Porque até mesmo quando você acha que as coisas vão começar a andar direitinho, os caras estão tramando por trás para derrubar aquilo. O próprio Gilmar Mendes. Cara, se você olhar... É porque o nosso povo é um povo que não tem acesso a certas informações. Mas uma informação eu preciso passar para você. É proibido um juiz fazer qualquer tipo de comentário sobre um determinado caso que ainda esteja sendo analisado em julgamento. Ele não pode fazer qualquer tipo de comentário. Você é proibido. Se você fizer esse comentário, diz a lei. Você tem que ser afastado. Mas quem é que vai afastar você? Os seus outros colegas. Isso acontece diariamente. Diariamente. No caso que chegou nas mãos do ministro André Mendonça, Gilmar Mendes já falou assim, mas está tendo muitos exageros. A gente vai acabar sendo derrubado por conta disso. O cara não pode fazer esse tipo de comentário. O cara, e ele sabe que ele não pode fazer esse tipo de comentário, porque se eu sei, querido, imagine ele que é um decano, é um cara que tem mais de 10 anos lá dentro, é o mais antigo. Ele sabe. É intocável. Intocável. E aí, como dizia meu falecido avô, Dalheiro, vou mandar de seu Guaraci aqui agora, hein? Filho de filó, estuda filosofia. O cara é... Juiz do Supremo Tribunal Federal, o filho advogado, o escritório de um dos ministros do Supremo Tribunal Federal, do filho que é recém-formado, 3 anos, tem um patrimônio que muito advogado vai chegar a vida inteira e não vai ter. O cara tem 3 anos de escritório. E aí ele conseguiu contas de empresas, de grandes empresas, por meio exatamente do pai, relacionamento. Tudo bem, relacionamento, isso acontece, né? Todo mundo tem relacionamento. Mas aí você vai fazer um julgamento do caso onde o seu filho é o advogado de defesa? Como é que fica isso, um negócio desse? Ou até mesmo esse caso vai chegar até... Quem de nós, né? Tinha um pagode falando assim, quem de nós? Quem de nós, aqui, pobres mortais... Conseguimos levar um caso nosso até o Supremo Tribunal Federal. Explica isso. Porque diante da justiça brasileira, precisa se passar na primeira vara, aí vai no primeiro instância, Aí vai o apelo, segunda instância, recorre, tribunais superiores, recorre. E aí para que foi feito o Supremo Tribunal Federal? O Supremo Tribunal Federal, ele foi feito para fazer a correção de julgamentos que foram mal interpretados ou fazer justiça em casos que não tiveram justiça nas instâncias inferiores. É isso. Só que nós hoje não temos isso mais. Nosso país não tem mais isso. Hoje nós temos um Supremo Tribunal Federal que investiga, que acusa, que se põe de vítima e ainda julga o próprio caso. Vai ter justiça isso aonde, gente? Vai ter justiça isso aonde? Eu investigo, eu acuso, eu sou a vítima e eu julgo. Ah, tem recurso. Tudo bem. Manda para Luciano. Luciano, o cara quer recorrer você a um caso contra mim. Luciano vai dar pro cara? De jeito nenhum. De modo algum. Então, quem acha que a gente vai ter jeito numa situação dessa? Não tem. Não tem. Não tem jeito. Nós perdemos essa guerra, povo. Desse jeito. Não. Nós perdemos essa guerra. Não seja iludido. Não seja iludido. É para desanimar? Não é para desanimar. Continue lutando. Veja o leque de opções que você tem para que você possa, então, ter uma via de escape onde você possa sobreviver nesse país. Porque o que está acontecendo também no nosso país hoje é que muita gente está desistindo de ficar dando murro em ponta de faca e partindo para outro país. Quantos amigos nós temos hoje que estão morando em Portugal? Quantos amigos nós temos hoje que foram embora para os Estados Unidos? Eu tenho um amigo que está hoje na Irlanda, um frio do cão. O homem é daqui da região dos lagos. Vem aqui uma vez, outra fica... Chega aqui amarelo, o bichinho chega a estar amarelo aqui. Quando fica aqui uma semana, sai daqui tudo ardido, pretinho, para voltar para a Irlanda. Pergunta se quer voltar. Se ele quer largar o frio lá, não. Quer não. Por que não quer? Porque lá o PIB, porque lá o custo de vida é infinitamente menor pelo que ele ganha. Hoje, querido, o PIB brasileiro, o que nós temos de gasto hoje, é complicado. Nós temos hoje um comprometimento de 80% do PIB brasileiro está comprometido. 80%, sabe o que é isso? A arrecadação do país que nós temos hoje, tudo que o país arrecada hoje, tudo aquilo que nós ganhamos, que o país junta de impostos, 80% daquilo que nós ganhamos está comprometido. E aí uma das promessas, aí eu tenho que falar, eu não vou ser nem isento, vou ter que falar nessa, uma das promessas do D9 é que se ele ganhar próximas eleições, o déficit brasileiro não vai mais existir. Como? Mais de trilhão! O déficit hoje brasileiro é trilhão. Me diga qual vai ser a mágica. Você está dizendo isso, querido? Estou dizendo para você. Se ele conseguir cumprir isso, que não vai cumprir, que é um mentiroso, não vai cumprir. Não vai cumprir. Se ele cumprir isso, para de pagar todos os benefícios que estão pagando hoje para a galera. Benefício previdenciário, Bolsa Família, tudo isso acaba. Tem que acabar. Para ele, pro déficit. Porque o que é o déficit brasileiro? O déficit brasileiro é você gastar mais do que você arrecada. É você gastar mais do que você gastou mais do que você arrecadou. Você extrapolou o teto de gastos e você está gastando muito acima daquilo que você deveria gastar. Você está ultrapassando o teto de gasto. Então, hoje o nosso PIB brasileiro é comprometido de 80%. 100%, querido, é engessado. Sabe o que é isso? O Brasil para. 100% o Brasil para. Ou inventa-se um novo imposto. Mais um. E vai contando. Ele inventou 26. 26 impostos. Foi o que a turma inventou para poder arrecadar. 26 impostos. Aumenta-se o imposto, aumenta tudo. E aí tá reclamando. Ah, o Milei chamou ele de corrupto e ladrão. Aí reclamou, dizendo que nossa economia cresceu. Cara, vai na internet e faz uma consulta. Em que colocação nós estamos na América do Sul com o crescimento aqui o crescimento financeiro do nosso país e vê como cresceu a Argentina. O doidinho lá da Argentina lá, o cabeça lá que teve problema. Teve problema na última eleição. Vocês lembram disso, né? Escândalo com o irmão dele, aquele monte de troço, o cara de direita, que não sei o quê. Pois é. A Argentina cresceu mais do que o Brasil. Ah, mas que não sei o quê. Não quero saber. Cresceu. Aí vem aqueles, os ignorantes, os cegos, que mesmo vendo, não quer ver, não quer acreditar. Não, mas que o nosso país... Nosso país é um escambau, rapaz. Os caras cresceram. Aceita que dói menos. Tem participação de ouvinte aqui no Panorama.
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0: Pá, pá, pá, pá, pá, pá, pá, pá, pá, pá. Ah, mandou um abraço aqui para Marcos Bittencourt. Tá aqui falando aqui que nossa reunião, vou ter uma noite com os amigos aqui na próxima sexta-feira. Não vou dizendo o que vai ser não para você não ir lá que eu não vou pagar nada para ninguém. É... Tem até a vinheta, é, tem até a vinheta, um homem. Fala aí, Vidinho!
2: Rapaz, o Genô quer música?
0: É, você viu, né, rapaz?
2: Jogou aonde, Genô? Passou o súmulo aonde? Quer música,
0: é,
2: né?
0: Pois é, quer na janela.
2: Ah, fala porra, sério, rapaz. Sabedoria rodada, rapaz. Tem estrada, porra.
0: Jogador caro.
2: Com sabedoria.
0: Jogador caro. Pô,
2: sabedoria é o subprefeito na marra,
0: é, maluco. Rapaz. Jogador caro. Tem participação de ouvinte. Aqui no Panorama.
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0: Oi, Raquel, minha vida.
3: Boa tarde, Edu.
0: Boa tarde, lindona.
3: Respondendo sua pesquisa, amado,
0: diga.
3: O que falta para eles é atitude,
0: é
3: comprometimento. Porque hoje a gente está totalmente sem condição, tá? De crescer. As crianças, os adolescentes de hoje não têm um bom ensino. Não é só educação. Quem não tem educação, não tem saúde, não tem nada. Eu sou um exemplo de bom colégio público na minha época e estou com 75 anos. Aos 55, fiz um Enem arriscando. Você vê o tempo, eu só terminei o ensino médio. Não fiz faculdade. Só vim fazer essa prova do Enem aos 55 anos.
0: Olha que bacana.
3: Passei e com problemas ainda. Porque me tiraram de uma sala comum, junto com os outros, para me botar numa sala de problema, só porque eu era cega. Me atrapalharam ainda, né? Ainda mais. Tinham que me deixar lá. E aí, passei, e não passei com notinha, passei com 7,8. E aos 56 comecei a estudar pelo Enem, e aos 61 me formei em Direito. Infelizmente, eu desisti de atuar na profissão, porque a justiça, amado, eu não vou tomar muito tempo não, mas está todo mundo vendo aí o que, que é a justiça. Eu ia ter que brigar muito, tá? Fica aí a minha opinião. Falta atitude, tá? Atitude.
0: Tá aí.
3: E eu nem tenho muita esperança. Fiquem com Deus.
0: Tá aí a nossa querida Raquel participando do nosso programa.
3: Papai e mamãe, não tiverem atitude também, seus filhos vão ficar vendo navios.
0: Tá aí a nossa querida Raquel participando, dando a opinião dela na pesquisa do dia no Panorama.
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0: Durante a campanha eleitoral, o que, que você acha? Qual é o tema que não pode faltar durante o discurso dos candidatos nessa campanha eleitoral? Mande um áudio para mim, 992348786. É a saúde? É a economia? É a educação? É a corrupção? Qual é o tema que não pode faltar no discurso dos candidatos nessa próxima eleição? E ainda falando sobre a questão da Argentina e Brasil, aqui é a Forbes, aqui é o site da Forbes. PIB versus dívida pública. Se no tamanho da economia o Brasil larga muito à frente no endividamento, a distância encolhe. A economia brasileira, com cerca de 2,27 trilhões de dólares, é mais que 3 vezes maior que a Argentina, de 668 688 bilhões, mas também carrega uma dívida pública proporcionalmente mais pesada. No Brasil, a dívida bruta do governo geral fechou em 2025 78,7% do PIB. Em 2025, nós estamos em 2026, o equivalente a 10 trilhões de reais, segundo o Banco Central. O maior patamar desde a pandemia. Quem está dizendo isso não sou eu, é o site Forbes. Pelo critério do FMI, que também soma os títulos públicos na carteira do próprio Banco Central, o número sobe para 93,3% do PIB. Pelo FMI, 93,3% do PIB. Do outro lado da fronteira, a dívida pública bruta da administração central da Argentina somava 455 bilhões ao fim de 2025, de acordo com a Secretaria de Finanças do Ministério da Economia. Em proporção à economia, o FMI estima que a dívida geral do governo argentino é de 80,3% do PIB em 2025, abaixo do Brasil, portanto, na mesma base de comparação. Tá aí, querido. Então, aqueles que não gostam, eu vou nem olhar ali o YouTube as mensagens, não, porque normalmente tem sempre um do YouTube me perseguindo lá e fazendo as gracinhas dele, né? Tem participação de ouvinte no Panorama.
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0: Luciano, ganha um doce. Se você adivinhar quem é que tá aqui agora reclamando. Vamos lá.
4: Ó, vida. Nunca mais iremos terra.
5: Pare de lamentar.
0: E não tem luz, não sei o que. Fala, criança.
6: Fala, Eduardo. Boa tarde. Acabei de sair agora do exame. Ganho R$1.600. E paguei um exame de R$1.000. Porque a competência da porra da saúde não libera a porra do exame.
0: Opa, pai.
6: Esse caralho.
0: Oi, pá. Respira fundo. Toma um copinho d'água. Depois manda outro pra nós aqui, tá? Esse aí ficou pesado demais. Não dá pro horário. Tem criança ouvindo. Acerte o seu relógio. 5 horas e 10 minutos. Não dá nem pra conversar, né? Hein? Dá pra conversar? Hã? Onde é que eu vi um negócio desse, né, rapaz? Eu vi uma música dessa aí que o cara que tá mais pi do que a música, né, rapaz? Tá aí, ó. Ô, Fabinho. GG tem razão. Fabinho, olha só, eu compreendo a sua revolta, mas não dá pra colocar um negócio desse pesado, né, rapaz? Hã? Como é que a gente vai conversar assim? A broca nem é comigo. Como é que eu vou escutar um negócio desse? 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Eu vou pro intervalo pela programação da sua Rádio Ondas e também pela sua Jovem TV. Alô, Wharton. Grande abraço, meu grande diretor. Já eu tô de volta, não saia daqui.
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1: Que beleza. Panorama. Agora são 5 horas e 18 minutos no Panorama. Tem entrevista no nosso programa.
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1: É, amiguinho, aqui você não perde nada em nosso programa e você ouve a partir de agora. Doutora Fenella, que ela vai falar, ela que é a responsável pelo canil municipal na cidade de Cabo Frio, pinta no Panorama e você fica ouvindo aqui.
3: Eu sou a doutora Fenella, superintendente do canil municipal. Tô passando aqui para dar uma notícia maravilhosa para vocês. Fechamos uma parceria junto com a Secretaria de Saúde do município de Cabo Frio, no qual, nas datas das nossas feirinhas de adoções, teremos também a campanha da vacinação antirrábica, que é uma zoonose muito importante, uma doença grave e que ela é banida com a vacinação. Então, nós teremos feirinha nesse sábado agora, dia 8 de agosto, teremos daqui a 15 dias, dia 22 de agosto, 12 e 26 de setembro. Também teremos a nossa feirinha com os animais do canil municipal e em conjunto a ação da vacinação antirrábica. O endereço será Rua Itajuru 68, a partir de 9:30 da manhã até às 13 horas da tarde. Conto com a presença de todos vocês. Venha nos prestigiar e aproveita para vacinar o seu pet. Vacinação é ato de amor. Nunca se esqueçam disso.
1: Tá aí, o Canil Municipal também participando de uma grande parceria, agora vacinação antirrábica. Não perca a oportunidade de vacinar o seu bichinho, o seu pet, tá? Isto é um ato de amor. Tem mais entrevista no Panorama.
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1: A informação agora falando sobre a Secretaria da Juventude, você fica sabendo aqui no nosso programa. Ouça aqui no Panorama.
4: Uma cidade que acredita na juventude, que não espera o futuro acontecer, ela investe nela.
5: Foi por isso que Arraial do Cabo criou a lei de número 2702, que instituiu oficialmente o mês da juventude. Uma decisão que demonstra compromisso do poder público municipal com a valorização da juventude cabista.
6: Mais do que uma data no calendário, essa lei reconhece que os jovens merecem políticas públicas, oportunidades, participação e investimento.
7: Quando o município cria uma lei como essa, ele deixa uma mensagem clara. A juventude importa, tem voz e faz parte das prioridades da cidade.
8: O mês da juventude é a valorização de uma geração que transforma, empreende, estuda, trabalha, sonha e constrói o presente de Arraial do Cabo. Porque valorizar a juventude é acreditar no futuro da nossa cidade.
9: Agosto vai ser diferente.
8: Porque uma cidade que valoriza sua juventude constrói um futuro melhor para todos.
1: Tá aí, mês da juventude também no município de Arraial do Cabo e você sempre muito bem informado. Daqui a pouquinho você vai ouvir aqui o prefeito do município de Arraial, Marcelo Magno, e também o prefeito da cidade de Cabo Frio, doutor Serginho. O homem chegou de boné, disse que ia chegar... Não, eu cheguei aqui disfarçado, ninguém ficou sabendo não. Ah, fala sério. Tem notícia e são das ocorrências policiais aqui no Panorama.
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1: Olha, a galera do 25º Batalhão de Polícia Militar da 132 DP e a galera do PROEIS no município de Arraial do Cabo realizaram na noite de ontem uma ação conjunta em área de mata do Morro da Coca-Cola, também conhecido como Morro da Cabocla, né? Lá no município de Arraial. Durante a inclusão, as equipes localizaram indivíduos armados, bandidos, pilantras, vagabundos, no meio da mata. Olha, um deles se rendeu logo, né? Opa, tô aqui com a minha pistolinha, vou dar de cara com esse fuzil que tem nada, e foi capturado. Enquanto o outro efetuou disparos contra os policiais que reagiram contra a agressão. O criminoso foi atingido, socorrido no Hospital Geral de Arraial do Cabo, mas não resistiu. Na ação, foram apreendidas duas pistolas, carregadores, munição, 247 porções de maconha, 243 de cocaína, aparelhos de telefonia celular, balança de precisão, balaclava. Rapaz, eu vi esse negócio nos filmes de Rei Arthur. Olha, luva tática, dinheiro em espécie e outros materiais relacionados à preparação de entorpecente. A ocorrência foi registrada na 132 DP. Tem mais ocorrências policiais aqui no Panorama.
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1: Em Búzios, a equipe da 127 DP, comandada pelo Dr. Lauro Coelho, delegado titular da delegacia do município buziano, prendeu nesta segunda-feira Valdique Ramos da Silva, em cumprimento ao mandado de prisão definitiva, expedido em razão de condenação pelo crime de homicídio qualificado. Mas é perigoso. Olha, após intenso trabalho de inteligência desenvolvido pela equipe da 127 DP, a equipe da polícia conseguiu localizar o foragido. Ele estava se escondendo no município de Búzios, ali na Rua 5, no bairro da Ferradura. Olha, de posse das informações obtidas durante a diligência, a equipe localizou o Valdir, que não resistiu durante a abordagem. Ele foi levado para a 127DP para cumprir o mandado de prisão definitiva. Ele, que responde na 4ª Vara Judicial da comarca de Cubatão, lá em São Paulo, ficou na carceragem e vai ser encaminhado a um presídio no Rio de Janeiro. Tem ocorrências aqui no Panorama.
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1: A equipe da 5ª Companhia, na cidade de Búzios, passava pela região do bosque ali quando avistou, tava trazendo umas drogas. Eles tinham feito ali uma ocorrência de apreensão de drogas, viram dois camaradinhos em cima de uma moto. Quando a polícia passou, o carona pulou da moto, entrou por dentro do mato, rompeu o mato no peito, igual a preá, fugiu, se escondeu. E aí o piloto tentou fugir, a polícia foi lá, fechou, segurou o camaradinho, rapaz... Os caras ficam nervosos com a polícia. Vai perder. Vai ficar nervoso com a polícia. Vai perder. Quer a dica, titio? Calma. Chama ele. Sim, senhor. Não, senhor. É melhor, rapaz. Se o policial tiver com vontade de te prender, amiguinho, ele vai prender porque passou uma nuvem. Então, ele vai prender porque não gostou da cor da sua camisa. Vai levar pra delegacia. Ele tem esse direito, rapaz, ele tem esse poder. Vai, rapaz, na delegacia desenrola lá, tal, chama o advogado, que negócio todo, lá, pô, bota na rua, mas vai perder. Aí ficou todo nervosinho, balançou os braços tipo boneco do posto. É, tipo, o demônio da Tasmânia. Polícia, cadeia, bota na cadeia, botaram a algema, segurar pelo fundilho, a bermuda quase... Quase machucou o do lado esquerdo. O do direito escapou. Foi. Prendeu só o do esquerdo. Levantou assim, ó. Aquela dor da barriga pra baixo, né? Pegou assim, ó. Levantou pelo fundilho, jogou na caçamba e levou pra delegacia. Na delegacia, nada de ilícito foi encontrado. Tá vendo? Mamãe diz pra que ficar nervoso, né? É um cotoco de gente. Todo baixinho, nervoso, é perigoso. Pois é. Chegou lá, levou dois tapas na muleira. Né? Botou pra sentar, tomou um copo d'água com a mãozinha pra trás, a algeminha pra trás, né? Ficou nervoso, mas pra não ficar de graça, pra não dizer que foi injusto, resistência à prisão. Pode ir no artigo 311. Aí botou 311, tá lá. Agora tá com o filho da polícia, resistência à prisão. Sem necessidade. Acalma seu coração. Pois é, não acalmou não. Chegou na delegacia, chegou lá o delegado, botou o nome da filha. Bota aí no computador, bota aí, tio Google. O que ele tem aí? Qual é o nome do pai? Seu Zé do quê? É. Nome da mãe? Bernadette de quê? É. Quê? Inácio? Deixa pra lá. Não, isso aqui tá limpo. Joga pra lá que tá limpo. Guarda a ficha dele. Isso. Isso aqui eu vou agir um dia. Ah! Resistiu? Bota ele na carceragem lá. Vai fazer cocô no caninho. Bota na carceragem. Ô, tia! Ele vai ver a tristeza que é um Maracanã vazio entre Fluminense e Vasco, vai?
0: Vai não! Ele não vai não!
1: Vai ver o Vasco ser campeão. Rapaz, vou falar isso já. Vai ver o Vasco ser campeão em cima do... Vai não?
0: É. Ele não vai
1: e
0: não.
1: Ficou detido, vai lá agora, tá registrado na 127DP. Tem notícia no Panorama.
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1: Eu não ia falar não, mas a turma do Vasco da Gama, eu vou te contar, hein? Vocês estão desesperados mesmo, e hoje no Globo Esporte, a turma tá tão feia, mas tão feia, mas tão feia de futebol que foram resgatar a história de Pai Santana. Eu vou te contar, rapaz, faz isso não, rapaz, né? O jogador do Vasco da Gama lá disse que o Vasco não faz gol, que é um problema espiritual. Aí foram lá e resgataram a matéria de Pai Santana, rapaz. Não tem futebol pra falar do Vasco da Gama, vou botar Pai Santana na história. Faz isso não, coisa feia, rapaz. Procura aí um negócio melhor pra se falar, pra justificar aí a má fase do Vasco da Gama. Ô, Agenor, toma tenência, hein? Tem notícia pra você aqui no Panorama.
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1: A Prefeitura de Cabo Frio aderiu à campanha nacional de multivacinação com estratégia para atualização da caderneta de crianças e adolescentes menores de 15 anos. A campanha segue até o dia 1º de setembro, incluindo o dia D de vacinação e mobilização no próximo dia 22. E quem falou sobre isso ontem aqui no nosso programa, e vamos repetir o seu áudio, foi a nossa querida Patrícia Freitas. Ela que é coordenadora de vacinação no município de Cabo Frio. Oi, Patrícia.
10: Oi, Eduander. Aqui quem fala é a Patrícia Freitas, coordenadora de imunização do município de Cabo Frio. Aproveitar o seu programa para a gente estar falando um pouco sobre a estratégia de multivacinação. Essa é uma estratégia voltada pelo Ministério da Saúde, que iniciou hoje, dia 3 de agosto, e que vai até dia 1º de setembro. Teremos um dia D de mobilização nacional, dia 22 de agosto, e essa é uma estratégia voltada para a avaliação de caderneta de vacinação. Todas as mães precisam levar a caderneta de vacinação e é uma estratégia voltada para menores de 15 anos. Trabalharemos com todas as vacinas do calendário, BCG, hepatite, todas elas voltadas para uma avaliação. E vamos aproveitar para abordar também aqueles que não se vacinaram contra o sarampo, que são de 12 meses até 59 anos. Então, vamos aproveitar também para que a gente possa estar melhorando, né, a vacinação no nosso território, no nosso município, para que a gente possa ter um ambiente mais saudável. Muito obrigada, agradeço pela participação.
1: Tá aí, Patrícia Freitas, coordenadora de vacinação do município de Cabo Frio, participando de informações importantes. Então, meu povo, comparecendo às unidades de saúde para poder fazer a atualização da caderneta de vacinação. Tem informação do tempo aqui no Panorama. Ouça aqui informações do CEMADEM aqui no Panorama.
11: A semana começa com aumento de nebulosidade devido à aproximação de uma frente fria. Entre quarta e quinta-feira, o tempo volta a ficar estável. Já na sexta-feira, a aproximação de uma nova frente fria favorece a pancadas isoladas de chuva e ventos mais intensos. Durante todo o período, a umidade relativa do ar permanece baixa. Confira agora com maiores detalhes na previsão e na tendência meteorológica do CEMADEM RJ. Na terça-feira, dia 4, o céu varia entre parcialmente nublado e nublado, sem previsão de chuva. Na quarta-feira, dia 5, e na quinta-feira, dia 6, o tempo fica firme, com predomínio do sol e temperaturas em elevação. Em todos esses dias, a umidade relativa do ar pode ficar abaixo dos 40%. Há previsão de rajadas moderadas de vento, principalmente em áreas litorâneas. A temperatura máxima pode atingir aos 36 graus na capital, região sul e região metropolitana. Na sexta-feira, dia 7, a aproximação de uma nova frente fria aumenta a nebulosidade e traz possibilidade de pancadas isoladas de chuva. Os ventos ganham intensidade com rajadas moderadas a fortes a partir da tarde. Apesar da mudança no tempo, o calor e a baixa umidade ainda exigem atenção. A temperatura máxima prevista é de 38 graus na maior parte do estado e a mínima de 13 graus na região serrana. Em caso de ventos mais intensos, procure um abrigo seguro e mantenha a distância de árvores, estruturas metálicas e rede elétrica. Em caso de mudança de cenário, a Defesa Civil emitirá alertas oficiais. Para mais informações, siga as nossas redes sociais. CEMADEM RJ, monitorando e alertando para salvar vidas.
1: Tá aí, pessoal, a previsão do tempo para você. Mandar um abraço carinhoso para minha querida amiga Fátima. Ela é marombeira, rapaz, ali da Nanuque, não perde um dia. Tem notícia para você aqui no Panorama.
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1: Doutor Serginho esteve mais uma vez na UPA aqui do bairro de Parque Bully. Foi disfarçado, Luciano. É tipo o Super-Homem. Botou um boné e disse assim: ninguém me reconheceu. É assim, ó. Você não sabia? Você que tá na câmera agora, tá me vendo sem óculos? Superman. Agora eu tô disfarçado, agora eu sou Clark Kent. Isso aí, botei o óculos, agora eu sou Clark Kent. Doutor Serginho fez a mesma coisa, botou o óculos, chegou, botou o óculos, botou o boné, chegou com segurança, ninguém me reconheceu. Rapaz, doutor Serginho, a criança, né, rapaz? Ô, 01, presta atenção, hein, ouça aqui. O vídeo que fez o prefeito na cidade de Cabo Frio falando sobre as obras de reforma e da nova UPA do município cabofriense. Ouça aqui no Panorama.
12: Bom dia, bom dia, bom dia. Vocês estão bem? Vocês têm que olhar o vídeo de trás para frente. Isso aqui é a UPA que vai pro chão. Ali é a UPA nova que a gente está construindo. Duas UPAs, na verdade, aqui no Parque Burle. Eu cheguei disfarçado aqui na UPA, fazendo a fiscalização, e vocês vão observar que o atendimento tá funcionando bem. Agora a infraestrutura é uma... Enfim, mas a gente tá resolvendo isso, tá? Tô cuidando do meu povo, observa o vídeo. Até o final, gente. É disso que eu tô falando. A obra tá andando, galera. Mostra lá, ó. lembra que eu falei pra vocês? Vou botar aquela no chão e fazer duas novas aqui. Tudo bom, meu irmão? Bom trabalho pra vocês, tá? É disso que eu tô falando. Bom dia. Sério. Acompanha quanto tempo tá o atendimento aqui. Eu vou dizer pra senhora.
13: Tá bebendo de...
12: 40 minutos. 40 minutos. Isso aí é verde?
13: Essa aqui é verde.
12: Média de 40 minutos, tá? Tchau, você é bem, querida. Bem, na luta. Bom dia, doutora. Tudo bem? Joia? Bom dia, gente. Bom dia, pessoal. Bom dia. Bom dia, meninas. Tudo bem? E aí, o plantão tá tranquilo? Tá? Bem, bom dia. É só acompanhar. Bom trabalho pra vocês, tá? Tá faltando alguma coisa? Coisa boa.
1: Fala a verdade, dia, hein? É agora, hein?
12: Melhoras, tá? Deus abençoe vocês. Tá esperando? Já foi atendida? Foi bem atendida? Que bom. Qual que é o nome da senhora? Dona Maria Creuza. Deus abençoe a senhora, tá? Prazer foi meu. Prazer foi meu. Prazer é meu, tá? Deus abençoe a senhora, melhoras, tá?
1: Tá aí, pessoal, eu tô Serginho visitando a UPA aí, fazendo a fiscalização, que é bom, né? Sempre muito necessário. Tá aí, tá botando sempre, né, de frente, percebendo ali, ouvindo a população qual é a verdade no atendimento. Tem notícia pra você aqui no Panorama!
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1: Olha, vai ter a programação da Feira Literária do município de Araruama. A Prefeitura Municipal confirmou aí a participação de grandes artistas. Vai ser do dia 14 até o dia 16 de agosto, na Praça Antônio Raposo. Três grandes nomes da música brasileira, Ana Carolina, Xamã e Martinália, vão ampliar a programação cultural do evento e proporcionar ao público noites de celebração de arte, da música e também da literatura. Tem participação de ouvinte na pesquisa do dia.
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1: Na sua opinião, o que não pode faltar, qual o tema que não pode faltar na campanha política nas próximas eleições? Quem responde agora é o Christian. Fala aí, Christian.
14: Boa tarde, Luciano.
1: Boa tarde, Lisão.
14: Meu irmão.
1: Belezinha.
14: Tranquilo?
1: Na paz.
14: Uma excelente tarde, meu irmão.
1: Obrigado.
14: Garoto, em relação à pesquisa, isso aí é aquela historinha, mais velho que andar pra frente, né? Como você sempre diz aí, né? Mas a gente sempre bate em cima dessa tecla, né? Segurança, né? Saúde, né? Segurança, saúde, a educação, né? A gente pelo menos precisa saber como que esse político vai falar na hora, né? Diante das câmeras, como que ele vai se portar para poder ficar registrado pelo menos na internet.
1: É isso aí.
14: Mas é o básico, né?
1: É.
14: Que a gente sempre discute, a gente sempre espera de um líder, né? A saúde, a segurança, né?
1: E não educação. Não pode faltar, é verdade. Valeu, Christian! Christian hoje tá meio cansadinho, viu? Mandou uma coisinha bem curtinha, rapidinha. Tem participação de ouvinte, não. Pessoal, olha, o município de Arraial do Cabo. Atenção, meu povo, em Arraial do Cabo. Já tá vazando aí a programação, né? Arraial do Cabo tá se mexendo já pra poder fazer a sua programação de Réveillon. É isso mesmo. Tuca Fernandes parece que vai ser um dos nomes que vai compor também a grande festa de virada de ano na Praia Grande do município de Arraial do Cabo. Tuca Fernandes, é ele mesmo, o homem da Bahia, vai, rapaz, vai trazer Tuca Fernandes na virada do ano, dia 31, não vai ficar ninguém parado naquele chão na Praia Grande, né, que beleza, acerte o seu relógio, família Panorama, 5 horas, 37 minutos, uma ótima tarde de quinta-feira pra você, que beleza, hein, esse é o Panorama sempre no oferecimento de... Marcelo Auto Center, que beleza! Aqui, ele mandou um áudio menorzinho. Mas escreveu. A revolta continua não escrita aqui. Que beleza! 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Eu vou pro intervalo comercial e volto já. Aguenta aí.
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0: está de volta.
1: Que beleza. 19 minutos, faltando para as 18 horas, o município de Arraial do Cabo, o prefeito Marcelo Magno anunciou aí que já começou as obras da praça, ou melhor, da feira municipal em Arraial do Cabo. E você ouve aqui no Panorama. Vamos ouvir.
2: Então, gente, estou aqui com o Pedro, nosso secretário de obra, para dar mais uma excelente notícia. A gente está dando início de obra, não é isso, Pedro?
3: Com certeza, mais uma grande notícia.
2: Ó, lembrando, a gente vai ter um cronograma aqui de 12 meses de construção. Claro que a gente vai correr para que termine o mais rápido possível, que a gente entende que assim, a feira ela é um patrimônio do município, né? Onde todas as pessoas se encontram todos os sábados para bater papo, né? Tomar seu caldo de cana, vir fazer suas compras. Mas uma coisa importante, a gente vai começar a trabalhar com ela todos os dias, não é isso, Pedro?
3: Com certeza, prefeito. É uma notícia importante, né, para o nosso município. É o início de obra de uma grande construção, que é a feira municipal, contemplando também o mercado de peixe. É uma conquista de todos nós e sabemos também que todos os dias terá atividade aqui e a gente não vai ficar atrás de nenhum outro município para poder sair da nossa cidade e comprar o pescado longe.
2: É isso. Importante dizer, Pedro, que a feira ela vai sair daqui, porque a obra vai estar, né, vai estar em andamento, então não dá para ficar aqui, a gente sabe disso, e vai ficar aqui na lateral, né, atrás do CIEP. Né, tudo direitinho, inclusive com os banheiros aqui masculino e feminino vão continuar funcionando para dar apoio, inclusive a gente vai ter uma área reservada, porque tem muita gente que ainda quando eles trazem o seu trabalho, né, da feira, eles precisam ainda deixar em alguns lugares, a gente vai deixar esse pontinho aqui, esse espaçozinho até para eles trabalharem, é até assim, vai continuar da mesma forma que está, né, até o término da construção, que vai ser uma grande construção, a gente vai fazer uma feira muito bonita, né? É uma coisa de orgulho, né, para nossa cidade. É isso aí, gente. Obrigado.
3: Muito obrigado.
2: Vamos com tudo, né, Pedrão?
3: Vamos que vamos.
2: É isso. Valeu, gente.
1: Tá aí, pessoal. Então, as obras também da feira municipal serão iniciadas no município de Arraial do Cabo na semana que vem. Quem vem ao programa será o secretário municipal de Secretaria de Obras do município Cabiça. Vai estar aqui o Pedro Caju, vai bater um papo com a gente para falar a respeito dessas obras e outras obras que já estão em andamento na cidade de Arraial do Cabo. Tem mais informação para você aqui no Panorama.
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1: Olha, pela Secretaria de Meio Ambiente da cidade de Cabo Frio, a nossa querida Marcela Santana, que é fiscal. Rapaz, ela acabou encontrando um chiqueiro lá no Minha Casa Minha Vida. Foi lá, notificou a pessoa. Não pode. Olha aí. Eita, gente. Um beco bonito esse. Isso aí é pro final do ano. Olha só, eu falo com você. Não pode. Marcela falava, não pode, tem que ter autorização aqui no lugar de chiqueiro, que não sei o quê. Aí ela disse, ó, vou dar um dia pra você resolver a situação aqui. Ela foi lá. Luciano, os porcos sumiram. Mas botaram uns boizinhos lá no lugar. E ela fala aqui no Panorama, vamos ouvir, Marcela.
4: Aqui, a gente veio aqui, notificou pra tirar os porcos, aí apareceram as vacas.
1: Olha.
4: É, agora a gente vai tirar, não importa, amarra e leva pra algum lugar. A gente hoje veio aqui, avisamos que não podia ter galinha, que não podia ter nada. É uma ação conjunta. A gente está aqui no Minha Casa Minha Vida, conforme foi falado, né? Sexta-feira, para tirar um chiqueiro. Aí os porcos desapareceram e colocaram vacas no local, né? Nunca foram vistas vacas, já consultei moradores, ninguém nunca viu vaca aqui. Então, para impossibilitar nosso trabalho, mas a gente vai fazer a remoção. Dali, tirar, isso aqui é uma área pública, a gente tem que retirar. As vaquinhas estão indo embora.
1: Ah! Oh, meu Deus.
4: E a gente vai continuar o nosso trabalho aqui de limpeza, remoção, que não dá, né, para os moradores conviverem, né, com essa situação aqui. Que a pessoa ainda vem reclamar de uma ação da prefeitura, onde toda... Aqui.
1: Pessoal, deixa eu explicar aqui pra você o que tá acontecendo, pra você que tá acompanhando a gente no rádio. Não é exatamente no Minha Casa Minha Vida, né? Ali o conjunto habitacional tá ali bonitinho lá, mas tem uma área verde que fica à frente do Minha Casa Minha Vida, no meio de um matagal, a turma fez uma clareira ali, cercou uma área verde ali e fez um chiqueiro. Aí, com o chiqueiro, vem o fedor, né? As moscas, vem os bichos. E aí eu digo pra você, rapaz, o morador complica a situação. Ninguém quer viver numa situação dessa assim, com o ambiente daquele ali. Não é pra fazer aquilo ali naquele lugar. E não daquela maneira como está sendo feita. Contaminando o solo, cheio de problema. Jogando a lavagem, que era para os porcos, aí fica aquela fedentina, bate o vento, bate chuva, bate, aquilo vai escorrendo pelo meio do mato e aquilo vai ficando cada vez pior. Eu sei, eu entendo, as pessoas precisam viver, algumas pessoas sabem viver dessa forma, eu respeito e entendo, mas não era para fazer daquela forma. Aí foi notificado para poder dar um fim àquilo ali, né? Vender os porcos, botar os porcos em algum outro lugar que de repente mais afastado, que alguém tenha dentro da sua casa um lugar assim, né? Que não seja um lugar aberto da prefeitura, que é um negócio todo. Os porcos sumiram e botaram as vaquinhas. Moral da história. A retroescavadeira teve lá, a pá mecânica teve lá, rompeu a grade, liberdade para a Chitinha Vaca, né? A Chitinha Vaca foi tudo embora. As vaquinhas, a Titia Vaca, foi tudo embora. E as primas desapareceram, as primas galinhas, né? Foi, desapareceram tudo. E os porcos, não sei, foram pro jogo do Palmeiras. Acerte o seu relógio. 5 horas e 47 minutos, tem participação de ouvinte no Panorama.
0: 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WhatsApp aberto para a população.
5: Eduardo.
1: Oi.
5: Boa tarde.
1: Boa tarde.
5: Tô vendo você falar aí, Eduardo. Prefeito foi na...
1: Na UPA.
5: Na UPA, né?
1: Isso.
5: É, prometendo inaugurar uma nova UPA. Eduardo, seria melhor fazer um hospital com tudo que tem direito de cirurgia para atender a população da nossa cidade?
1: Teoricamente,
5: que adianta sim. Fazer UPA bonita e quando a pessoa estiver sentindo dor, crise de rins, crise de vesícula, precisar fazer algum tipo de cirurgia, tem que ficar na fila do SUS esperando uma vaga lá no Rio, uma internação. Se não morrer antes, né, na UPA. Então, UPA nova não vai resolver o problema da saúde de Cabo Freire. O que resolveria é fazer um hospital bom. Um hospital bom com tudo quanto é tipo de cirurgia para tratar do povo. Porque fazer reforma, eu vejo o prefeito fazendo aí, investindo dinheiro altíssimo, fazendo reforma de asfalto, fazendo reforma de praça, parque das águas, tudo isso que ele está fazendo. Por que que não pegou esse dinheiro e não fez um bom hospital de porte aí, desapropriar um terreno, um bom hospital com tudo quanto é tipo de cirurgia, dentista, cirurgia de vista, tudo, para poder tratar da população. O povo precisa disso. O que adianta fazer UPA bonita, nova, só tem clínico. Chega lá infartando, não tem um exame de cateterismo para desentupir uma veia. Precisar fazer uma cirurgia, crise de rins, com pedra no rins, não tem uma cirurgia, tem que esperar uma vaga lá no Rio. Só misericórdia quando essa vaga vai ter. Precisar fazer um exame, não tem. O que adianta, então, ter uma UPA nova, bonita, para ir lá só para tomar dipirona, para tirar dor? Ah, pelo amor de Deus, tem que fazer um hospital bom na cidade, que atenda a população.
1: Tá aí a participação do Júlio, né? Agora, deixa eu só dar aqui um esclarecimento para a rapaziada.

0: Esse é um caso acontecendo. O Hospital Jardim Esperança recentemente passou por reforma. Todo mundo lembra disso. O Serginho mostrou aqui, inclusive, a reforma lá no teto, lá, da cobertura do hospital. Mas, pessoal, fazer um hospital não é assim uma força. A força da prefeitura não consegue fazer o hospital que nós precisamos. O Estado já tem isso. UTI neonatal, isso tudo é de grande responsabilidade do governo federal. É do governo federal. A gente só atende poucas coisas aqui em nossa região. E o que nós precisamos hoje é de uma... A UPA, a estrutura da UPA, parece de papelão. Ou eu estou falando com a bobagem? Você pisa no chão da UPA, afunda. Você, até bem pouco tempo, você vai aqui na UPA aqui de Junamar, você pisava ali, o pé afundava. A parede embocava. Tem que se fazer alguma coisa duradoura. Ou então, todos os anos, vão ficar reclamando da estrutura da UPA. Agora isso vai acabar. E, claro, com a nova estrutura que está sendo montada, assim também como foi montado um hospital, um pronto-socorro de grandeza lá em Figueira, no município de Arraial do Cabo, pelo Marcelo Magno, agora o doutor Serginho está fazendo aqui no Parque Burro. Ele não vai mais precisar daquela estrutura antiga da UPA. Vai ter uma estrutura melhorada, vai ter uma condição melhor de ser atendida. E agora as condições de ser atendidas, aí a gente parte para alguma coisa mais ampla, que é o governo do Estado. Governo do Estado e governo federal. Não é tão simples como o meu lar. Por exemplo, eu agora estou aqui na minha bolsa e comprei uma pia nova, uma torneira nova. Minha torneira entupiu, deu um problema, acabou quebrando, comprei uma nova, está aqui na minha bolsa, vou instalar, daqui a pouquinho chegar em casa. Não deu ruim? Fui lá, comprei outra, botei no lugar. Na coisa pública não é assim. Na coisa pública não é assim. A gente está conversando, inclusive, aqui na questão de até de podar uma árvore. Né? Luciano está comentando, a gente está colocando lâmpadas novas na cidade, mas tem que podar as árvores. Até para podar as árvores, é necessário que se peça autorização das secretarias devidas. Mesmo sabendo que precisamos podar as árvores. Aqui na rua Ricardo Sanches, tem uma árvore que ela encosta nos fios de alta tensão. Toda vez que chove, a árvore fica dando choque nos passarinhos. Já vi passarinho morto ali. Para poder podar aquela árvore ali, querido, autorização disso, autorização daquilo, meio ambiente, que não sei o quê, INEA, porque fica na área do parque. E não tem nada simples. Para construir um hospital, tá certo. Então, precisamos realmente de uma estrutura melhor para os hospitais. Mas hospitais nós temos. A cidade de Cabo Frio, na região dos Lagos, é a cidade que mais tem hospital. Você sabia disso? Toda a região dos Lagos vem para cá. Nós temos o Santa Isabel, Santa Helena, São José Operário, o time Cardoso dos Santos, Hospital da Mulher. Até bem pouco tempo, e agora dentro do Hospital da Mulher, o Hospital da Criança. Que aí, ali sim, precisamos de uma reforma melhor, um atendimento melhor, um espaço melhor. Ali sim. Agora, eu acho que a solução da saúde não é construir o hospital. Sabe por quê? Vamos gastar mais com luz, vamos botar esse pessoal ali. Vai ter que contratar mais gente para colocar ali dentro ali. É bom? É bom. Mas e o faturamento da cidade comporta isso? Vocês já pensaram a respeito disso? Porque tem que ser pensado. Tem que saber se os cofres públicos conseguem manter mais um hospital. Porque senão, é mais um hospital que vai dar problema. Acerte o seu relógio, Milha Panorama, agora faltando 7 minutos para as 6. Estou indo embora. O pastor Nivaldo mandou aqui, pastor Nivaldo. Não deu pra ouvir, ficou em cima da hora. Mas amanhã a gente ouve aqui, tá certo? Meu povo, tô indo embora. E você tem uma ótima noite de terça-feira, um belíssimo início de semana. E amanhã, a partir das 4, tem mais um panorama com o resumo das notícias do seu dia. Deus abençoe a todos. Dá tchau, Luciano. Vambora. Até amanhã, se Deus quiser. 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

0: Terçou, agora foi! Terçou, galera! Ótima noite pra você que tá em casa, no carro, no trabalho, pela internet, no aplicativo do Viva Bem, nos sites vivabem.ap, ondasfm.com.br, no nosso Instagram, arroba Viva Bem na Rádio Ondas, onde quer que você esteja.
1: Brasil!
0: Você está muito, muito bem sintonizado! Dando boa noite pra essa equipe maravilhosa que eu tenho. Primeiro pra ele, sim, meu moreno alto, bonito e sensual.

0: Para tudo, rapaz. Boa noite, Davizinho.
1: Oi, pessoal.
0: Patroa tá aqui.
1: Sim.
0: A patroa cerca por todos os lados. Agora você coloca essa música, né? Coloca do tubarão.
1: Sim.
0: Coloca daquela. Essa aí. Quando o Julinha tá prestando atenção na rádio, no aplicativo, ai, no site. Tadinha de Julinha, gente. Quero dar uma boa noite agora pra ela, que é casada, recatada e quase do lar.

0: Fala, Carol! Carolzinha cuidando do príncipe herdeiro Iago.
1: Surfista do flu.
0: E agora o boa noite vai pra ele, que é gato, malhado, gostoso e não tá solteiro.

Cleiton Jorge, o meu sócio, o homem mais gostoso da região dos lagos. 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Dando boa noite pra nossa convidada de hoje, ó, daqui a pouquinho que ela falou assim, deixa eu beber uma água, tá certo. Terli Ferreira, daqui a pouquinho falando sobre ozonioterapia. Antes, ele, Djavan. Eu te devoro. Ótima noite.

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2: Gente, começamos muitíssimo bem com o Djavan. Gente, quando eu entrevistei o Djavan, sério, eu tremi. E o cara é tão fofo, meu Deus do céu.

0: E olha, eu era novinha, né, gente? Era mais nova, mas ele cantou e tudo. Você tinha que ver, Davizinho? O cara é um ícone mesmo. Eu tô aqui com ela, Terli Ferreira. Ela que vai falar com a gente sobre ozonioterapia pelo SUS. Ela é coordenadora do Núcleo Pix Cabo Frio e também presidente do PP Mulher. Boa noite, Terli. Quanto tempo?
1: Boa noite, Catherine. Boa noite, Davizinho. É uma honra estar aqui com vocês. Boa noite, Ayrton. É uma honra estar aqui com vocês mais uma vez. Fico muito feliz aí pelo convite. E é muito bacana a gente estar falando sobre saúde integrativa e principalmente a temática da ozonioterapia, né? Que é algo muito novo pelo SUS e que a gente percebe resultados assim surpreendentes. Então é muito legal você estar abrindo esse espaço aqui, Catherine, para a gente poder falar sobre esse trabalho lindíssimo que já acontece aqui no município.
0: Há quanto tempo, Terli, acontece esse trabalho?
1: Então, desde 2020. Na realidade...
0: Começou na pandemia,
1: eu lembro que em 2016, eu sou enfermeira de formação, né? E aí a minha pós-graduação foi em naturopatia em 2016, amei a naturopatia, e aí dentre as disciplinas que a naturopatia, você aprende práticas naturais que ajudam no reequilíbrio do organismo, né? De formas naturais. E aí uma das aulas foi sendo falado sobre ozonioterapia. Eu tive o primeiro contato com ozônio na pós de naturopatia. E aí eu fiquei encantada, mas nessa pós a gente não podia, assim, porque é muito detalhe, né, utilizar a prática da ozônio, então precisava de uma habilitação ou de uma pós-graduação. Então eu pesquisei na época, e aí em 2020 eu fiz habilitação em São Paulo, fiquei apaixonada pela prática, e aí fiz parte, depois terminei a habilitação e já emendei na pós-graduação, lá em São Paulo também. Eu fiz parte da primeira turma da BOS, que é a Associação Brasileira de Ozonioterapia. E aí existiu uma turma multidisciplinar em São Paulo, que tiveram profissionais do Brasil inteiro, e eu fiz parte dessa turma inicial, a primeira turma do Brasil de ozonioterapia. E foi, assim, enriquecedor. Naquela época... quando eu fiz a habilitação logo de cara, eu já podia trabalhar com ozônio, eu levei essa ideia para o secretário de saúde, para que a gente pudesse atender profissionais de saúde na época da pandemia, né? Porque muita gente estava sofrendo de burnout, síndrome do pânico, estafa mesmo, tanto mental quanto física. E aí o secretário, na época, demorou uns 2, 3 meses, ele viu que a coisa estava feia mesmo, e aí ele fez contato comigo e falou: Terli, vamos embora tocar esse projeto? Porque no início eu trabalhava como uma enfermeira padrão, né? Eu trabalhava no hospital dia como uma enfermeira normal de, né, de uma unidade, né, hospitalar
0: ninguém
1: ou semi-hospitalar.
0: Já eu escutei que ninguém é normal.
1: Eu não sou normal. Eu sempre fui muito fora da caixinha. Mas aí, na época, eles não queriam me liberar para trabalhar exclusivamente com saúde integrativa, porque não entendiam o processo, né? E aí, na pandemia, foi que jogou luz a essa prática linda que a gente começou a fazer. No início, começou comigo sozinha, né, dentro da sala de trauma do Hospital São José Operário. Então, naquela época, Catherine, não só ozonioterapia era feito, como outras práticas, né? Como auriculoterapia, acupuntura, florais, homeopatia popular, e por aí vai. Nossa, a gente fazia tanta coisa lá, era muito bom. Floral, usei muito floral dentro do HCE também, no São José.
0: E era necessário, ainda mais naquela época, gente, que foi, assim, a saúde estava adoecida porque os profissionais não estavam aguentando.
1: Não estavam
0: aguentando, a pressão era muito grande.
1: Era.
0: Sem contar, assim, né, os colegas que eles perdiam o tempo todo por conta da Covid.
1: Sim.
0: E Terli, na verdade, Cabo Frio foi um município pioneiro na implantação da ozonioterapia dentro do Rio de Janeiro, posso dizer isso ou não?
1: Pode dizer. Na realidade, existiam cidades como Araraquara, como Itajaí, que realmente eles, em termos de sistema, né, de investimento público, mas foi a nível especializado, né, não foi a nível de atenção primária em saúde, não. Eles começaram um trabalho mais estruturado, principalmente Itajaí. Itajaí é um espetáculo o serviço deles, né? Com investimentos e tal. Agora, na atenção primária e da maneira como foi feito, porque, na realidade, o município não conhecia o trabalho, né? Eu simplesmente peguei meu equipamento e levei. e levei junto e levei para o atendimento na atenção primária, né? Pedi autorização e comecei a fazer a realizar esse trabalho dentro das comunidades. Então, dessa forma, foi realmente pioneiro no Brasil esse trabalho, né? Porque, como eles não conheciam, eu fiz o sentido inverso. Ao invés de esperar que viesse da gestão para o atendimento, eu quis mostrar o resultado para a gestão, né? Então, começou dessa forma. Mais de 5.500 atendimentos já foram feitos, Catherine, dentro da comunidade. Então, com resultados,
0: é muita coisa. Se tivesse mais estrutura, hein, gente? Meu Deus
1: pois
0: do céu.
1: Pois não,
0: tô falando porque, assim, o investimento não é tão alto, né, Tereza?
1: Não é. O investimento é baixo. Para ser sincero, é um investimento baixo, porque a gente tem um único gerador de ozônio. Um gerador de ozônio e um balão de oxigênio, né? Então, você com essa estrutura, você consegue trabalhar pra caramba. E, assim, oxigênio, qualquer unidade, qualquer município, você consegue muito facilmente o oxigênio medicinal, né? E o gerador de ozônio é o mesmo. Por exemplo, eu tenho o mesmo gerador de ozônio desde 2020. São 6 anos utilizando o mesmo equipamento. Então...
0: Quer dizer, a durabilidade...
1: É grande. Uhum. A durabilidade é muito grande, né? E, assim, o mais legal é o resultado que ele proporciona, né? Porque a ozonioterapia, ela ajuda o corpo a trabalhar melhor, né? Então, ele traz saúde para o nosso corpo. Isso que é o mais bacana. A gente não trabalha com doença, a gente trabalha estimulando a saúde.
0: A Patrícia, de Guaba Grande, está fazendo uma pergunta aqui para você. Ela falou assim, já ouvi falar sobre ozonioterapia. Ela serve para qual tipo de dor, de forma específica? Boa noite, obrigada por tudo. Nada, querida, a gente que agradece sua participação.
1: Na realidade, Catherine, a ozonioterapia, ela atua, já foram catalogadas mais de 250 doenças, porque ela age a nível mitocondrial, ela age a nível celular. Então, assim, a maioria das doenças, ela age através do desequilíbrio celular, né? Então, ela entra na questão da dor, ela entra na fibromialgia, ela entra em todas as dores, pode-se dizer, né? Pós-rádio, pós-químio, aquelas dores que a gente sabe que, né, que o paciente oncológico tem pra caramba.
0: E tem mais pergunta aqui que eu acho que você vai te ajudar a responder aqui, porque como tem a ver com a dor, o Igor também de Guaba Grande falou assim, pergunta a ela se serve pra quem tem câncer. Ela tá respondendo aqui agora.
1: Sim, eu tenho vários pacientes oncológicos, sim, né, tanto a forma sistêmica como local, né, para dor, ele contribui para caramba, Catherine, é maravilhoso.
0: Então, é válido para quem tem dor crônica, principalmente.
1: É válido. E o mais legal é que, assim, normalmente, os atendimentos, a gente observa, são atendimentos particulares, são atendimentos privados. Cabo Frio é a única... no estado do Rio não existe outro lugar, só Cabo Frio, né? No Brasil, na atenção primária, é a nível Brasil, né? Realmente, que proporciona. Você vê no privado, e são atendimentos que são caros. Então, é um atendimento que não dá acesso à população mais carente, né? Normalmente, é uma média de R$200, R$250, um atendimento de ozonioterapia. Então, a gente ofertar isso gratuito, gratuitamente pelo SUS, é algo assim fantástico, né?
0: E tem aqui mais pergunta.
1: Olha!
0: O Cristiano de São Pedro da Aldeia, ele falou o seguinte, boa noite, pergunta a ela como nós podemos ter acesso a esse tipo de tratamento, se ela só atende em Cabo Frio ou se é um atendimento para toda a região. Aí, Terli. Passa a batata quente para você, Terli.
1: Então, Catherine, eu faço parte da ABNOS, que é a Associação Brasileira de Enfermeiros Ozonoterapeutas, né? Então, justamente eu faço parte da formação, né, da associação, né? Então, justamente com a ideia da gente disseminar, da gente ampliar esse trabalho com ozonoterapia a nível de Brasil, sabe? Porque eu mostro na prática como ele é resolutivo. Então, esse trabalho de Cabo Frio, o que eu quero na real, que eu gosto, que eu quero mostrar para o Brasil inteiro, para Brasília, que esse trabalho é funcional, ele é resolutivo, ele é barato e ele é um braço forte junto à medicina tradicional que existe, né? Nos hospitais cubanos, por exemplo, todos os hospitais cubanos, praticamente, existe o equipamento de ozonioterapia nos hospitais. Então, o paciente chegou lá, eles fazem o ozônio para tentar dar uma reequilibrada, dar uma melhorada no organismo dele, e aí, depois disso, eles partem para outros tratamentos. Na Rússia é muito difundido, em Portugal, na Itália, na Espanha, né? Então, assim, no Brasil... o trabalho, assim, existem muitos profissionais que fazem, só que são consultas muito especializadas e muito caras. Então, normalmente, a classe A que consegue fazer um tratamento realmente de saúde integrativa, né? São essas clínicas carérrimas de Ipanema, Leblon e tal. Agora, a galera com poder aquisitivo mais baixo realmente não consegue ter esse acesso.
0: É, o Cristiano, nosso ouvinte, ele estava perguntando se ele consegue marcar.
1: Então, ele
0: porque
1: pode
0: ele
1: fazer...
0: mora em São Pedro.
1: Então, a gente realmente, prioritariamente, são os pacientes de Cabo Frio, porque a gente já não dá conta, é um núcleo só para a cidade inteira, né? Mas, qualquer coisa, ele pode fazer contato no privado do nosso Instagram, Núcleo Pix Cabo Frio, e ali perguntar, conversar diretamente comigo, que eu tento ver o que eu posso fazer para ajudar, entendeu, Catherine?
0: Sim, o Andréas, ele mora em São Pedro da Aldeia também, ele perguntou assim, é acessível todo mundo? Olha só, Andréas...
1: Todo mundo,
0: Olha, a TV acabou de falar, né, porque de uma forma prioritária, eles atendem primeiro os pacientes de Cabo Frio, até porque a ozonoterapia, o atendimento é dentro do Núcleo Pix Cabo Frio,
1: sim.
0: Mas aí você pode fazer o contato com ela também no privado, através do Núcleo Pix Cabo Frio lá no Instagram, tá certo? Vamos ouvir o depoimento aí, Davizinho, solta um depoimento aí pra gente.
2: Oi, boa tarde, meu nome é Francinete, eu moro em São Cristóvão, eu sexta-feira passada eu estive no PAN e por conta de eu ser hipertensa, eu não pude fazer uma medicação, o tratamento das minhas mãos, eu tenho síndrome do túnel do carpo e ultimamente eu não conseguia nem fechar a minha mão de tanta dor, inchaço, e eu fui indicada pela Fernanda do PAN, né, que existia um tratamento aqui no Núcleo Pix com ozonioterapia. E hoje eu vim para a minha primeira sessão e já estou maravilhada com o tratamento, porque uma coisa que eu não fazia, que era abrir e fechar as mãos, né, rapidamente, né, hoje eu tô saindo daqui feliz da vida, eu vou dar tchau abrindo e fechando a mão para os outros na rua, porque eu
0: tá abusando,
2: tô feliz
0: já.
2: Demais, foram anos de dor, e por conta da minha hipertensão, eu não posso tomar uma injeção que a medicina convencional me passou, e eu achei na ozonioterapia, nossa... Gente, vocês não acreditam no que está acontecendo comigo. É felicidade pura.
0: Gente, beijãozaço, minha linda, pra você, viu? Tá aqui, que depoimento. Agora a pessoa já sai, ó, dando tchau à torta direita.
1: Não, e o mais legal, Catherine, que são depoimentos assim, com tanto amor, com tanto carinho, porque as pessoas não acreditam, sabe? Uhum. Se você compara, você filma, eu tenho alguns relatos, até quem quiser entrar na minha página Terli Ferreira e do Núcleo Pix também, a gente vai ver, eu tenho alguns depoimentos ali. Eu gravo, às vezes, o paciente quando chega e quando vai embora. As pessoas, assim, às vezes saem chorando, assim, gente, eu não acredito que eu tô assim, eu já fui a vários médicos, eu já fiz vários tratamentos, nada resolve, e aí às vezes faz um atendimento com ozônio e a pessoa sai muito bem, né? Quer dizer que essa prática resolve todos os problemas da humanidade? Não é isso.
0: Mas ajuda bastante.
1: Ajuda muito. É incrível os resultados. Eu e a Ayrton, a gente volta e meia, o horário seria para sair às 5 horas da tarde, volta e meia a gente sai de lá 8 e meia, 9 horas da noite, ainda tem paciente chegando, de tudo que é lugar. E a gente sai de lá feliz, porque é tão gratificante você ver como ele é resolutivo e como ele ajuda de fato as pessoas, né? Que, pô, é fantástico a gente perceber que não está enxugando gelo, sabe, Catherine?
0: Isso que faz toda a diferença.
1: Exatamente.
0: Davizinho, dá tempo de colocar mais um depoimento antes do comercial? Vamos lá.
3: Boa noite, meu nome é Márcia Regina Brasil.
0: Boa noite.
3: Eu moro no bairro do Peró e eu faço acompanhamento aqui no Núcleo Pix, aqui com a Terli. Tá? Uma benção de Deus, maravilhosa, as mãos dela, muito carinhosa, uma pessoa assim, muito acolhedora, a gente chega aqui com dor e a gente sai daqui sem dor, só o carinho que ela tem pela gente é tudo, estou muito grata, só gratidão, a palavra é gratidão.
0: Beijãozaço, menina, pra você, viu? Gente, isso é gratificante, porque assim, só quem tem dor crônica... sabe a importância de um tratamento que dá alívio a essa dor. né? Quem sofre de fibromialgia, quem tem problema na coluna, quem é paciente oncológico. Enfim, são tantas coisas que provocam dores, né?
1: Sim.
0: E assim, quando a gente vê um tratamento de ozonioterapia, a gente quer que esse tratamento chegue a todas as pessoas, já que não é um tratamento caro para a rede, né? Chegue realmente atenda todas as pessoas, de A a Z.
1: Exato.
0: Por quê? Porque eu tenho certeza que vai reduzir a fila da UPA, vai
1: com
0: reduzir
1: certeza.
0: A fila da emergência, vai reduzir, eu estou falando UPA, emergência,
1: vai
0: muito,
1: reduzir
0: gente.
1: Hospitalização,
0: vai reduzir
1: amputação, né? Vai reduzir cronificação de feridas, né? Paciente que às vezes tem ferida, pé diabético, que vai piorando. Se você chega e tem um equipamento de ozônio, um profissional habilitado para fazer ozonioterapia, por exemplo, na atenção primária, nos postinhos de saúde, um exemplo, né? Isso eu falo a nível de Brasil, tá, gente?
0: Uhum.
1: Ia reduzir muito, porque você já resolveria ali, logo na ponta, né? Logo na atenção primária, né? Então, o tratamento de ozonioterapia, ele vai desde um tratamento de feridas, a dores crônicas, a pacientes oncológicos, a doenças autoimunes. Então, ele ajuda de uma forma muito ampla. Sinusite, rinite, a gente consegue fazer ozonioterapia otológica, a gente faz, no ouvido, então ajuda muito a nível de cabeça e pescoço. Eu tenho paciente, por exemplo, com TDAH, com autismo, que faz ozonioterapia otológica comigo lá, né? Então, é uma amplitude muito grande de possibilidades.
0: E eu acho, Terli, na verdade, você sabe a minha opinião sobre isso, né? Ainda é pouco divulgado e pouco valorizado o trabalho.
1: É.
0: Por isso que eu sempre abro espaço e falo assim, Terli, a gente tem que divulgar, eu sou chata com isso.
1: E eu fico muito feliz,
0: porque,
1: poxa vida.
0: É um trabalho pioneiro, um trabalho que faz a diferença, a gente vê que faz a diferença na vida das pessoas e não recebe a atenção que deveria receber. Bom, vamos dar aquela pequena pausa para beber aquela aguinha? 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
1: Voltamos aqui com Viva Bem. Gente, eu tô aqui parabenizando o Terli, porque o Terli tava assim, tô com muito espaço na minha agenda, né, Davizinho? Tem quase nada a fazer.
2: Sim.
1: Aí ela falou assim, vou continuar estudando, mas tá certa. Eu não posso falar não, porque tá certa. Parabéns, passou pra faculdade de medicina, Davizinho.
2: Obrigada,
1: gente. Tá pensando que a mulher não é brinquedo, não.
2: E na construção da medicina integrativa, continuando nessa mesma área, né? Fazendo isso, ciência.
1: Isso é bacana. É isso que é bacana.
2: A ideia é essa, fortalecer mais ainda esse trabalho. Né? Aquilo que eu estava falando contigo. Meu sonho realmente é ver esse trabalho sendo acessível para o Brasil todo, sabe? É um sonho que eu tenho de verdade. Eu vejo isso como uma missão, sabe, Catherine? De vida. Né?
1: E assim, pelo que você fala, Terli, pelo que a gente conhece, não é uma coisa cara, não é uma coisa que vai causar... É um investimento baixo em relação ao benefício.
2: Mas o custo-benefício é muito... Mas a questão toda é que é algo novo, né? Então, é algo assim que é desafiador. Tudo que é novo é desafiador, né? Agora, eu vou te falar, desde que começou, graças a Deus, desde 2020... Todos os gestores que passaram apoiaram a gente, assim, no sentido de permitir que o trabalho acontecesse. Portanto, que Cabo Frio é a única cidade que realmente tem. Se a gente for observar o estado do Rio todo, ninguém tem ozonioterapia. Cabo Frio tem, graças a Deus me permitem fazer. Então, isso já é meio caminho andado, né? Então, cada vez mais eu percebo que está ganhando força... Está chegando, né, a quem precisa chegar, né, a própria questão da política, das parcerias políticas, também é com a finalidade de fortalecer esse trabalho, sabe? E de dar acesso, e de chegar a Brasília, e de, sabe, construir essa política pública realmente, né, voltado para a saúde integrativa. Então, eu penso, eu sinto que eu estou no processo, entende?
1: E tem pergunta para você, tá, Terli? A Laura, que mora no segundo distrito, ela falou o seguinte, boa noite, pergunta a ela como que nós, moradores do segundo distrito, temos acesso a esse tipo de serviço.
2: Então, como é o nome dela?
1: Laura.
2: Oi, Laura, boa noite, tudo bem? Então, eu vou pedir para você entrar no Núcleo Pix, lembrando que Pix é P-I-C-S, não é Pix X, com X, né? Pix com X é dinheiro. Então, Núcleo Pix pelo Instagram... E ali no link da bio ali, você já consegue o WhatsApp do Núcleo de Pix. Por ali já consegue agendar, Catherine, entendeu?
1: A Cristiane, também do segundo distrito de Cabo Frio, perguntou o seguinte: vocês não pensam em criar um consultório aqui para atender a galera do segundo distrito?
2: Então, a ideia é que a gente possa expandir esse trabalho, sabe?
1: O pessoal já está pedindo, gente.
2: Qual o meu sonho de consumo, gente? Meu sonho da vida, do coração, é a gente ter uma turma, né, um grupo, uma equipe, né, que seja habilitada no município. É um sonho meu, tá, gente? Que seja habilitada e que possa... capilarizar, que possa descentralizar esse trabalho e dar acesso, né? Eu acho que é um processo que vai acabar chegando nesse ponto, sabe, Catherine? Porque o grau de satisfação é tão alto, mas tão alto, que eu acho que a gente consegue, em breve vai chegar a esse ponto, sabe?
1: Olha, tá aqui a Cris, ela não tem mais o restante, só falou o seguinte, o que tá faltando para chegar em outros municípios, sabe informar se Guaba tem?
2: Não, também não tem. Tem pessoas de vários municípios que fazem contato comigo. E eu vou te falar, não é só do estado aqui da região dos Lagos, não. Tem gente que liga para mim, manda mensagem da região norte, nordeste, sul, querendo dicas, porque querem fazer nos seus municípios também, sabe? Muito interessante. E, por enquanto, não, mas assim, eu estou aberta a quem quiser fazer contato no meu privado, né, Terli Ferreira, e o que eu puder ajudar para poder passar um pouquinho da minha experiência como funciona em Cabo Frio, eu vou ter grande prazer.
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1: 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Beijãozaço, meus lindos, pra vocês. 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
1: muito.
2: Meu
1: Deus do céu. Já é outra vibe, você já vai atender o cliente com outra vibe.
2: A Luciene aqui, a professora Luciene do Segundo Distrito, né? Uhum. Que é da Secretaria do Idoso, ela tá pedindo, falou assim, Terli, vem pra cá trazer os atendimentos pros nossos idosos.
1: O pessoal do Segundo Distrito, eu acho que já é a terceira ou quarta, não é? Que tá pedindo, é isso aí.
2: Várias mensagens aqui na live aqui, no meu pessoal, muita gente mandando mensagem por aqui também. Gente, um beijo, viu?
1: Gente, olha, quero mandar um beijãozão também pro Davidson, a Tayane, Carlos Augusto, a Ana, Thiago, Billy, galera lá da Praia Grande, Arraial do Cabo, sintonizada com a gente. Davidson, a menininha tá chegando, hein? Olha lá, olha. Prepara o bolso, porque a fralda custa caro. Uhum. Mas olha, felicidade é imensa. Vale tudo a pena, tá? Beijãozaço, meu lindo! Beijãozaço, minha linda! Parabéns para os papais do ano. Bom, beijãozaço também pro Vidinho. Fala, Vidinho Porto. Beijãozaço pra você. Beijãozaço, meu amigo Serjão Vascaíno. Gente, Vasco vai jogar contra o Fluminense.
3: Sim.
1: Eu vou falar uma coisa pra vocês. Eu vou torcer pro Fluminense, Serjão. Mamãe é Fluminense, eu torço contra. É, filho, não tem como não. Minha véia tricolor, ela coloca a camisa do Fluminense e fica lá, rapaz. O Fluminense tem que ganhar. Dessa vez, eu vou torcer pro Fluminense, hein? É. Davizinho também vai torcer pro Fluminense.
3: Sim.
1: Não vai, Davizinho? Sérgio, não fica zangado com a gente, tá? Tem mais depoimento aí, Davizinho? Solta aí pra gente.
2: Ah, que legal, mais depoimento. Oba!
1: Tem mais.
2: Que bacana.
4: Meu nome é Floraci Marinho. Eu quero falar da minha entrevista por tudo que eu estou passando aqui. Eu estou sentindo aqui, eu me sinto primeiro acolhida pela doutora Terli. Eu cheguei aqui muito mal, muito mal. Dores terríveis, hoje eu me sinto outra pessoa. Esse tratamento tem me feito muito bem, porque a Terli, ela é acolhedora, ela é uma pessoa carinhosa, ela trata da gente com muito carinho, com muito amor, ela não mede esforços para cuidar da gente, ela cuida da gente carinhosamente. Só tenho que agradecer a Deus pela vida da Terli e cada dia que passa, pedir a Deus pela vida dela, que Deus continue fortalecendo essa menina maravilhosa que ela é, essa doutora. Doutora, eu falo que ela é minha doutora, carinhosa, maravilhosa.
1: Já monopolizou.
4: Que Deus continue abençoando ela com essas mãos maravilhosas, leve, carinhosa que ela tem. Eu não tenho palavra, me falta palavra para agradecer a Deus pela vida desta mulher. Tudo que ela é, com tudo que ela faz com a gente, com todo o carinho, todo o amor que ela cuida de nós. Só Deus mesmo para continuar cuidando dela e abençoando. Eu agradeço muito a Deus pela vida dela e eu peço muito a Deus todos os dias que continue abençoando e renovando, restaurando a saúde dela e as forças. Muito obrigado, minha querida doutora, em nome de Jesus. Deus te abençoe.
1: Beijãozaço, minha linda, pra você. Tá vendo?
2: Como
1: chamou
2: não,
1: de menina.
2: Gente, como que... não ficar emocionada?
1: Tá vendo?
2: É apaixonante, né, esse trabalho. É apaixonante, sabe, Catherine? É incrível, assim, é incrível, é incrível. Eu digo que é o trabalho da minha vida, sabe? Meu, do Ayr também, que a gente tá aqui.
1: Ayr, tu tá aqui também, quietinho.
2: Tá quietinho, mas é um trabalho fantástico, é um trabalho de muito amor, é um trabalho de muita união, de dedicação dos profissionais. Realmente, o Núcleo Pix é um trabalho diferenciado.
1: Quero mandar um beijãozaço pra Sônia, um beijãozaço,
2: Sônia.
1: Ah,
2: é uma querida, Soninha.
1: É uma querida
2: é
1: também.
2: É uma querida.
1: Pra mim, a doutora Carol Marangon. Fala, Carol Marangon. Olha, lá no Instagram, Carol Marangon Fiz, gente. A terapia neural também é tudo de bom.
2: Fantástica.
1: Bom, Terli sabe que eu sou adepta. Ela sabe que eu sou adepta às terapias integrativas. Olha aqui, Serjão falando aqui com a gente, Davizinho. Tem problema não, Vasco vai ganhar. Ô, rapaz, faz isso não. Vou botar. Eu não ia nem botar. Olha, vou botar a figurinha do Flamengo pra você. Nem ia botar, não, mas agora coloquei. Beijão, Zá, Serjão! Tem a camisa do Flamengo aqui pra você tirar foto com a gente. Bom, tem mais depoimento aí? Tem mais depoimento, Davizinho?
2: Eita, ô coisa boa,
3: noite,
2: senhor.
3: Meu nome é Mariane Araújo. Eu moro no Porto do Carmo. Sobre o tratamento que eu faço aqui no Pix de ozonioterapia, eu costumo dizer para a Terli que eu chego aqui tão mal que eu saio daqui e tiro a alma dela. Ela é uma pessoa maravilhosa. O tratamento que ela faz na ozonioterapia faz você ficar bem, maravilhosamente bem. Você sai em pé e não pode realmente dizer que ninguém, não tem, não existe. Todos que saem daqui saem maravilhosos. A ozonioterapia é o futuro do ser humano bem. É o futuro do ser humano bem. O humano vai ficar bem quando ele fizer a vida inteira ozonoterapia. Fiquei? E olha, fiquei com a Terli, hein? Porque a Terli, ela realmente é maravilhosa.
1: Ainda faz a propaganda, tá vendo? Tem que ser com o Terli.
2: Ai, meu Deus.
1: Gente.
2: Aí que a Terli fica como, gente? O Terli não tá aguentando.
1: Aí o Davidson passou aqui a foto do pacote Deus. De fralda, rapaz. Ó, oh, eu falei assim, gente, olha aqui. É, filho, isso é só o começo, rapaz. Fralda é uma coisa, né, Terli? Fralda não tem jeito.
2: Pois
1: pra quem
2: é.
1: Tem neném, não fralda tem não jeito, tem jeito. Não tem. É, filho, não tem jeito. Bom... Quero mandar um beijãozaço pra Rose, Fit. Fala, Rose, beijãozaço pra você, viu? Gente, o trabalho com ozonioterapia é excelente. E tá na rede desde 2020, começou na pandemia, tá até hoje. Então, o bacana disso tudo, né, é que críticas à parte, tá? Eu tenho muitas críticas em relação à saúde, né? Sempre tive, eu acho que a saúde é calcanhar de Aquiles de qualquer governo. Mas, em relação ao Núcleo Pix... Eu não posso falar, porque todos os governos, todos os gestores da saúde respeitaram o Núcleo Pix.
2: Sim,
1: né? Até no momento que fecharam, a gente veio aqui. Não, não pode fechar, não. Que negócio é esse? Então, a gente colocou. Sim. Então, assim...
2: E eu sou muito grata por isso, viu?
1: É,
2: a
1: gente...
2: Sandra Rabelo, a Bia Trindade, né? Por apoiar, porque eu acho que é uma forma de apoio, né, Catherine? Uhum. Assim, a gente tá sendo respeitado, está sendo mantido o nosso trabalho, né?
1: E isso não tem como tirar. Tem coisa, assim, independente de política... Não, tô falando sério, gente. Independente,
2: tá acima disso, tá
1: independente
2: acima.
1: De política, de gestão, sim. O que tá funcionando tem que continuar funcionando.
2: É.
1: Inclusive, gente, no Núcleo Pix tem pessoas que são voluntárias, né, Terri?
2: Tem,
1: ainda.
2: Até hoje. Nós temos.
1: Quantos voluntários vocês têm hoje lá?
2: Quatro voluntários agora, né, Ayrton? Quatro voluntários. Graças a Deus, Ayrton, a gente conseguiu a contratação do Ayrton. Yes!
1: Uhul!
2: Depois de 4 anos. Yes!
1: Caramba!
2: Tá com a gente, saiu
1: Ayrton,
2: esse mês.
1: Ó, o boleto é seu, hein?
2: É, passa aí. E Ayrton, eu brinco, né, e Catherine sabe disso, que Ayrton é o nosso anjo da guarda. É o nosso anjo da guarda, nosso protetor, é ele que protege toda a equipe, né? E é isso, assim, é o nosso varão lá, né? Ó!
1: Vou falar só uma coisa aí, mas agora sabendo que já saiu a contratação, churrasco por tua conta, tá? Eu vou... Não, né? Nem adianta.
5: Não, você não aparece no
1: querido,
5: churrasco.
1: Você tem que chamar, você tem que marcar o churrasco, porque a Davizinho falou assim, o que você não comer, Catherine, eu como por você. Ali, Davizinho mantendo o físico dele... Porque Davizinho tem que estar forte pro casamento.
5: O primeiro churrasco foi meio boi. Agora, então, com o contrato, vai ser um boi inteiro, tá?
1: Opa! Epa! Aí, Davizinho! Ó, Davizinho vai levar Juninho, vai levar o Cleito, vai levar toda a galera.
5: E a novidade mais quente agora é que segunda-feira eu começo uma pós de neurociência.
1: Epa, epa, epa, rapaz.
5: Isso aí. Vamos aí.
1: Simbora, simbora. Olha, tá aqui, ó. Boa noite, minha querida. Saudações rubro-negras. Carol tá na área. Chegou hoje de manhã. Fala, vidinho. Tá curtindo a Carol. Curtindo a netinha. Que coisa fofa, gente. Saudações pra você. Fazer o seguinte, gente. Já passamos do horário do comercial. Quero mandar um beijãozaço aí pra doutora Carol Marangon. Ela que trabalha com a terapia neural. Gente, eu faço e recomendo pra vocês também. Tem um alívio de dor significativo. Eu vou falar pra vocês que a gente fica assim, de 0 a 10, qual porcentagem? Qual porcentagem de dor? E é maravilhoso o trabalho que a doutora Carol faz comigo, tá? Acessa lá agora o Instagram dela, Carol Marangon Físio. Carol Marangon, física, galera lá, ó, da live também de Terli. Aqui, ó, blusinha do Harry Potter indo por cima. Beijo pra vocês, beijãozaço. Beijãozaço também pra minha galera aqui também da live, beijãozaço pra todos vocês, viu? Vamos faturar e já já voltamos com o último bloco do Viva Bem.
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1: Voltamos aqui com o Viva Bem. Gente, estou aqui com Terli Ferreira, ela que é coordenadora do Núcleo Pix Cabo Frio, também presidente do PP Mulher. E, gente, tem aqui participação da Renata, que é aqui de Cabo Frio, só não falou de onde. Falou o seguinte: parabéns, Terli, pelo trabalho, parabéns a toda a equipe. Já fui atendida no Núcleo Pix e realmente é um atendimento de excelência. Só acho que deveriam dar mais atenção a esse trabalho aí. Bacana, beijãozaço, Renata. Obrigada pela participação, viu? Não,
2: e a equipe é maravilhosa, gente, porque assim, é importante a gente ressaltar, que até, desculpa que você...
1: Não, tá tudo bem, vai lá.
2: A gente tem a Cecília, que é naturopata, a gente tem a Dani Eliseu, que é naturopata, maravilhosa. A gente tem, quem mais?
1: A Miriam.
2: A Mary Selma, que é acupunturista fantástica.
1: Mary tá lá de
2: tá
1: novo.
2: Aí, tá, a Mary Selma, nossa. A Irtinho com a gente, que trabalha com massagem, com auriculoterapia, com reiki, né? A gente tem a Miriam, que é consteladora familiar, ainda voluntária. A gente tem a Kátia e a Rose, que são voluntários. O Lion, o Antônio, a Soraya Thier, que entra como voluntária, é homeopata também, e a Rosana Zolini também entra também como voluntária. Rosana Zolini é maravilhosa, é psicóloga.
1: Ela já esteve aqui.
2: Elas
1: também
2: atendem juntas, as duas, é muito engraçado, né? As duas atendem no mesmo momento e trabalham com radiestesia, homeopatia popular, é uma coisa assim, né? É muito bacana. O trabalho lá é lindíssimo.
1: Bom, e tem a Sônia também.
2: A Sônia está trabalhando em Búzios, no Búzios Espiritualidade, e aí ela está trabalhando direto, ela teve que dar uma pausa,
1: uma pausa,
2: mas ela é nossa, querida, é do nosso coração.
1: É nossa. Bom, então, é nossa.

0: De novembro também vou estar na Sobenf em São Paulo também, onde eu vou estar fazendo uma oficina para os enfermeiros voltados para dor. Então eu vou estar ensinando como fazer ozonoterapia para dor, né? Então vai ser de 8h30 a meio-dia e meia com essa oficina, mas aí vai ser em novembro. Depois, até se quiser mais próximo, eu posso falar um pouquinho mais sobre esse de novembro, que vai ser
1: Lógico.
0: muito legal. E esse fórum, né, que vai ter agora semana que vem na UFRJ vai ser também bacana demais. Vários profissionais de todo o estado do Rio vão estar presentes nesse encontro, né?
1: Defina para mim,
0: Sim.
1: Terli, defina para mim o que a ozonoterapia fez na sua vida.
0: Nossa, você foi no
1: Lógico,
0: coração.
1: eu deixei pro final, rapaz.
0: Catherine, posso te dizer o seguinte. Eu, em muitos momentos, na minha formação como enfermeira, eu ficava me questionando qual era a minha missão de vida, que caminho seguir, né? E eu ficava muito perdida, sabe? E eu percebi na ozonioterapia a resposta de tudo que vinha na minha vida, sabe? De resposta, de resultados que eu almejava, sabe? Para os meus atendimentos. Onde, mesmo sendo enfermeira, me trouxe muita autonomia, profissionalmente falando. E entrou como uma luva, sabe? Ter iniciado com esse trabalho de ozônio, eu mergulhei ali com tamanha intensidade que virou a minha razão, assim, de tudo dentro da minha área. Por exemplo, eu coordeno o trabalho de saúde integrativa, mas a minha área que eu me aprofundei é em ozônio, né? Portanto, que existe a declaração de Madrid, que é feita, né, em Madrid, na Espanha. Esse trabalho ele é feito com tanto amor, com tanto carinho, que repercutiu na Espanha, né? Nessa declaração de Madrid que teve ano passado, eu fui convidada para falar sobre a prática da ozônio aqui, mostrando o trabalho de Cabo Frio na Espanha. Eu só não fui na época porque eu estava vivenciando um período logo após assim, o término de um casamento, financeiramente não foi viável, mas você vê que é um trabalho que não tem investimento, mas ele é feito com tanta força, com tanta verdade, com tanto carinho, sabe? Que ele transborda fronteiras, sabe? Pessoas do Brasil inteiro me ligam, né? Graças a Deus, eu não busco isso assim de falar, ah, eu quero aparecer. Não, é tão natural, sabe? Então, é um trabalho que eu acredito com aquilo que eu falei. O meu sonho é que esse trabalho seja acessível para o planeta. Sabe? Cada posto, cada unidade especializada, cada hospital, você tem a oportunidade de ter uma prática integrativa e um profissional habilitado que faça ozonioterapia. Você ter ozonioterapia nos hospitais é a coisa mais maravilhosa do mundo, Catherine. Você ter no CTI um profissional que faça ozonioterapia no paciente com uma escara de decúbito é incrível. Você ter a possibilidade de fazer um ozônio retal no paciente debilitado, onde você pode melhorar, você pode aumentar a ATP celular e o paciente pode ter mais energia. Cara, é suprassumo, onde o próprio corpo ele se fortalece frente às doenças. Acho que isso é um sonho de qualquer profissional, você trabalhar com saúde, não somente com doença. Então, eu falo que a razão da minha vida profissional é a ozonioterapia. Eu me encontrei muito, sabe? Portanto que eu resolvi fazer a medicina, fazer a faculdade de medicina, porque é algo que eu acredito tanto que eu quero que isso expanda. E profissionalmente, eu percebi ali como enfermeira, eu precisava ampliar mais ainda, sabe, Catherine? Então é isso, como você me perguntou, qual é a razão da sua vida, da
1: Essa.
0: ozonoterapia? É a razão da minha vida hoje em dia, né?
1: E é
0: Profissional.
1: bacana. E eu quero te parabenizar por esse trabalho, Terli. Quero te agradecer, né, por mais uma vez estar aqui com a gente. Ayrton, obrigada também por ter acompanhado o Terli. Obrigada a vocês. Um beijãozaço para toda a sua equipe lá no
0: Sim,
1: Núcleo Pix
0: são
1: Cabo Frio,
0: maravilhosos todos.
1: né, todos eles. Obrigada. E pode ficar à vontade de fazer suas considerações finais.
0: Então, mais uma vez agradecer pelo seu espaço. Você é uma pessoa, nossa, vocês são maravilhosos. Sempre, Catherine, sempre, em todo o período que eu te conheço, você sempre foi uma pessoa totalmente aberta, apoiadora, assim, 100% do nosso trabalho, né, das práticas integrativas como um todo, não só com ozônio, mas tudo que a gente realiza lá dentro, né? Então, é só gratidão, sabe, por mais esse momento, né? E eu acho que é uma temática que tem que ser maciçamente falado para que as pessoas tenham a oportunidade de conhecer, né? Então, é isso que eu posso falar, é gratidão e que a gente possa ampliar cada vez mais esse trabalho.
1: e pode contar com a gente para divulgar esse trabalho, você sabe disso. Bom, gente, essa foi Terli Ferreira, coordenadora do Núcleo Pix.

Frio e também presidente do PP Mulher. Bom, gente, uma mensagenzinha aqui de final para vocês, tá? Depois que a gente encontra um jeito bom de organizar a vida, não fica mais espaço para o que vem para bagunçar. Então, depois que você organiza a sua vida, coloca tudo na caixinha certa, esquece. Ninguém pode mais bagunçar a sua vida. Pensa nisso, tá certo? Obrigada, Terli, obrigada, Ayrton, obrigada, Davizinho, Carol, Cleiton, Laura, galera da Edicom, Editora Comunicação, responsável pela produção do Viva Bem. Obrigada a vocês, internautas e ouvintes do Viva Bem, responsáveis pelo nosso sucesso. Bom, gente, um ótimo restinho de noite e até amanhã, porque ele quer. Fiquem com Isa, meu talismã. Fui!

0: 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Está no ar a Voz do Brasil. As notícias do governo federal que movimentaram o país no dia de hoje.
1: Olá, boa noite.
2: Boa noite para você que nos acompanha em todo o país.
1: Terça-feira, 4 de agosto de 2026.
2: Vamos aos destaques do dia.
1: Saúde mental e BETS.
2: SUS vai oferecer 100 mil teleatendimentos por mês a pessoas com dificuldades relacionadas a jogos e apostas. Thaís de Araújo.
3: O serviço funciona como porta de entrada para a rede de atenção psicossocial e disponibiliza orientação, acompanhamento profissional e apoio também aos familiares.
1: E a propaganda e publicidade de BETS deve trazer alertas ao consumidor.
2: Quem conversa com a gente sobre isso é a secretária de Prêmios e Apostas do Ministério da Fazenda, Daniele Correia.
4: Você tem aposta não é investimento. A outra é apostar pode causar dependência. E uma questão de que apostar faz você perder dinheiro. Então é justamente nessa perspectiva, seja da saúde mental, seja da saúde financeira.
1: Crimes no ambiente digital.
2: Operações identificam grupos envolvidos em crime de ódio e incentivo à violência. Márcia Fernandes.
5: O Laboratório de Operações Cibernéticas atuou na análise de evidências digitais e na articulação entre as forças de segurança envolvidas.
1: Hoje, na apresentação da Voz do Brasil, Luciana Vasconcelos e Luciano Seixas.
2: E acompanhe a gente ao vivo, às

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